0: Limite de financiamento de até R$ 80 mil e prazo máximo de pagamento de 60 meses, incluindo até 6 meses de carência. Para pessoa jurídica, com limite de financiamento de até R$ 180 mil e prazo máximo de pagamento de 96 meses, incluindo até 6 meses de carência. Em uma simulação de empréstimo de R$ 80 mil em 5 anos, por exemplo, o custo total cai de R$ 143 mil para R$ 106 mil, caso o beneficiário seja um estudante do FIES com as contas em dia. Nesse caso, a economia final supera os R$ 37 mil. Segundo o ministro da Fazenda, Dario Durigan, o programa é um estímulo à adimplência.
1: Se ele seguir pagando em dia, ele vai ter uma linha de crédito que vai ser a menor linha de crédito, com a menor taxa de juros que nós temos para o empreendedorismo no país.
0: Ainda de acordo com o ministro Dario Durigan, com taxas de juros de 0,87% ao mês, o programa tem uma das melhores linhas de crédito que cabem no bolso de quem está começando a empreender.
1: O adimplente que seguir pagando em dia vai ter pelo menos 37 mil de benefício, e é para esse estudante que está querendo deslanchar no seu primeiro negócio que nós estamos abrindo essa linha, dando um estímulo ao bom pagador do FIES.
0: Para o ministro da Educação, Leonardo Barchini, a linha de crédito dará igualdade de condições aos egressos do ensino superior.
2: Com essa linha de crédito, nós vamos conseguir dar oportunidade a esse jovem para que ele possa, de fato, empreender. Vão dar um retorno para a sociedade igual os jovens do ProUni, do FIES, do Reúne, da expansão, da lei de cotas.
0: O governo do Brasil estima que, em um universo de 500 mil beneficiários adimplentes, exista um público potencial imediato entre 50 mil e 125 mil pessoas. Uma parcela expressiva desse grupo já possui CNPJ ativo, o que demonstra uma demanda real por capital de giro para alavancar seus negócios. Reportagem Graziele Bezerra.
3: E o presidente Lula enviou hoje ao Congresso Nacional projeto de lei complementar que aumenta de forma progressiva o teto de faturamento do MEI, o microempreendedor individual.
4: A meta é chegar a R$ 140 mil até 2028 e permitir a contratação de 2 empregados.
3: Atualmente o teto é de R$ 81 mil por ano. A medida pode beneficiar 13 milhões de microempreendedores individuais registrados.
4: Com o aumento, o governo quer fortalecer os pequenos negócios e incentivar a geração de empregos. Quem comentou foi o presidente Lula.
5: Muito dinheiro na mão de poucos significa pobreza. E quando a gente manda um projeto de lei desse dizendo que pouco dinheiro na mão de muitos é uma distribuição de oportunidade e de riqueza. Portanto, eu acho que o Congresso Nacional vai fazer um esforço muito grande, se Deus quiser, e volta a isso o mais rápido possível para que a gente possa favorecer aquelas pessoas que mais precisam de crédito.
3: O ministro do Empreendedorismo, da Microempresa e da Empresa de Pequeno Porte, Paulo Pereira, destacou as medidas para estimular o MEI.
6: Vamos dizer que é um momento histórico, né, para os microempreendedores individuais do Brasil, quase 10 anos sem aumento, de modo que é uma medida que tem um impacto muito grande, presidente, e que se insere num conjunto de medidas que o senhor tem feito para os empreendedores. Então, em primeiro lugar, as linhas de crédito, que o senhor agora está trabalhando, presidente, para que a gente lance um grande parcelamento para os MEIs, para que eles possam regularizar a sua situação, quer dizer, esses 3 milhões que são MEIs e que hoje tem alguma situação de inadimplência, vão poder regularizar a sua situação, e uma série de outras medidas, como a expansão do Contrata Mais Brasil, a linha de crédito que foi apresentada hoje no Desenrola Empreendedores. Então, só para dizer, um dia histórico, mas inserido num conjunto de esforços do senhor pelos empreendedores brasileiros.
4: Para ajudar a conter a alta do preço do petróleo, o governo abriu crédito extraordinário de R$ 550 milhões para apoiar a importação do diesel.
3: A Agência Nacional do Petróleo, Gás Natural e Biocombustíveis será responsável pelo repasse aos produtores.
7: O governo do Brasil abriu um crédito extraordinário de R$ 550 milhões para apoiar a importação de óleo diesel de uso rodoviário. A medida publicada nesta segunda-feira, 29, destina os recursos ao Ministério de Minas e Energia para viabilizar uma política de subvenção operada pela Agência Nacional de Petróleo, Gás Natural e Biocombustíveis, ANP. A iniciativa tem caráter emergencial e temporário e busca reduzir os efeitos da alta dos preços internacionais do petróleo sobre a economia brasileira. A medida

0: foi criada após o aumento da instabilidade no mercado global, provocado pelo agravamento do conflito geopolítico no Oriente Médio. A ANP será responsável pelo repasse da subvenção aos importadores de diesel, com critérios baseados no volume comercializado e na diferença entre o preço de referência e o valor definido para o produto. Como a despesa não estava prevista no orçamento de 2026, o governo precisou abrir o crédito extraordinário para garantir a execução da política. A medida atende os critérios de urgência e imprevisibilidade previstos na Constituição. Claudimário Carvalho, para a Voz do Brasil.
1: Em julho, a bandeira tarifária de energia seguirá amarela, indicando a cobrança de taxa adicional sobre as contas de luz no mês.
2: O anúncio foi feito pela Agência Nacional de Energia Elétrica, ANEEL.
1: Com isso, os consumidores vão pagar um adicional de R$ 1,88 para cada 100 kWh consumidos.
2: A bandeira tarifária está amarela desde abril, em razão das condições menos favoráveis para a geração de energia no país.
1: Em períodos secos, quando a produção das usinas hidrelétricas fica prejudicada e é necessário acionar as termoelétricas, a bandeira pode ficar amarela ou vermelha, patamar 1 ou 2.
2: Isso porque a geração por usinas térmicas é mais cara, daí a necessidade da taxa adicional sobre o consumo de energia.
1: O pagamento do segundo lote do imposto de renda será feito amanhã, terça-feira.
2: É a maior restituição da história em relação ao número de contribuintes contemplados. Serão beneficiadas mais de 9 milhões e 500 mil pessoas.
3: São 16 bilhões de reais em créditos para 9.585.797 contribuintes. O valor é o mesmo do lote pago anteriormente, o primeiro lote de restituição do Imposto de Renda 2026, em 29 de maio deste ano. Segundo a Receita, os valores devidos da maior parte dos declarantes serão quitados já nos dois primeiros lotes de 2026. Esses pagamentos deverão alcançar cerca de 80% do total estimado de restituições do ano. Se somarmos os dois primeiros lotes do ano, serão contemplados 18 milhões e 300 mil contribuintes, com um valor total de 32 bilhões de reais em restituições. A antecipação dos créditos se deu após processamento de milhões de declarações em pouco tempo, beneficiando tanto os contribuintes com prioridade legal, quanto aqueles que aderiram às soluções digitais, como a declaração pré-preenchida e o recebimento da restituição via Pix. O crédito bancário será realizado ao longo desta terça-feira. Cerca de 4 bilhões e meio de reais serão destinados a contribuintes com prioridade legal, como idosos acima de 80 anos, idosos entre 60 e 79 anos, pessoas com deficiência física, mental ou moléstia grave e contribuintes cuja maior fonte de renda seja o magistério. Para saber se a restituição está disponível, basta acessar gov.br/Receita Federal, clicar em Meu Imposto de Renda e depois em Consultar Minha Restituição. O pagamento é feito somente na conta do titular da declaração.
4: Daniele Popov para a Voz do Brasil.
1: Equipes de resgate brasileiras já estão na Venezuela apoiando o país.
2: A Venezuela foi atingida por terremotos na última quarta-feira, deixando mais de 1.700 mortos.
5: Equipes brasileiras chegaram neste sábado e já atuam principalmente no município de Vargas, no estado de La Guaira, uma das regiões mais afetadas pelos terremotos. Até agora, foram enviados 4 voos da Força Aérea Brasileira, que levaram mais de 1 tonelada de medicamentos e insumos para atendimento de emergência, um hospital de campanha que já está montado, purificadores de água e equipes de bombeiros, com equipamentos e materiais específicos para ações de apoio a desastres, além de cães farejadores. O porta-voz do Corpo de Bombeiros de Minas Gerais, primeiro-tenente Henrique Barcelos, explica como o trabalho dessas equipes está sendo feito.
6: As ações serão concentradas em áreas com edificações colapsadas, onde as equipes vão realizar buscas técnicas, resgate e localização de vítimas, atendimento pré-hospitalar e integração com as autoridades locais por meio dos organismos internacionais.
5: Os terremotos de magnitude 7,2 e 7,5, seguidos de cerca de 20 réplicas, provocaram desabamentos na capital, Caracas, e outras cidades venezuelanas. As equipes brasileiras também vão trabalhar no reforço a telecomunicações com representantes da Anatel e no transporte e apoio aos desalojados. Reportagem Raquel Mariano.
1: Mais modernidade nas unidades de terapia intensiva, salvando a vida de mais pacientes.
2: O Ministério da Saúde inaugurou a primeira UTI inteligente do SUS no Rio de Janeiro.
1: Entre as novidades, monitoramento mais sofisticado dos pacientes e uso da inteligência artificial para reunir dados e acelerar a tomada de decisões.
2: A iniciativa faz parte do Agora Tem Especialistas.
7: Um passo importante rumo à medicina do futuro. A primeira UTI inteligente do SUS foi inaugurada no Hospital Universitário Clemente Fraga Filho, da Universidade Federal do Rio de Janeiro. A novidade utiliza tecnologias de monitoramento contínuo e inteligência artificial para acompanhar em tempo real a evolução dos pacientes. O sistema reúne automaticamente informações dos monitores, identifica sinais precoces de agravamento e auxilia as equipes médicas na tomada de decisões. Segundo o ministro da Saúde, Alexandre Padilha, a expectativa é aumentar as chances de recuperação dos pacientes.
8: Se observa mais precocemente sinais de piora ou os sinais de melhora. Então, com isso, você faz a ação, a medicação, a mudança de conduta mais rápido. Com isso, você salva esse paciente, ele sai mais rápido da UTI. Ele saindo mais rápido da UTI, gira mais o leito da UTI, você pode trazer outros pacientes da UTI. Com isso, vai reduzindo o tempo de quem está esperando para a UTI e salva vidas dentro da UTI.
7: A iniciativa faz parte da criação da Rede Nacional de UTIs Inteligentes, que recebeu mais de R$180 milhões em investimentos. Nesta primeira etapa, serão 10 leitos inteligentes em 7 hospitais de referência, espalhados pelo país. Depois, o projeto será ampliado para 280 leitos em 14 UTIs. A entrega faz parte do programa Agora Tem Especialistas do Ministério da Saúde, que busca ampliar e qualificar a assistência no SUS. Em pouco mais de um ano, o programa bateu recorde de cirurgias eletivas, quase 15 milhões de procedimentos. O governo federal também tem levado atendimento móvel por meio de carretas, que oferecem exames e atendimento em diversas especialidades, como ressaltou o ministro da Saúde, Alexandre Padilha.
9: Mais de 2.800 municípios brasileiros já tiveram atendimento dessas carretas. Nós vamos chegar a 150 dessas carretas até o final do ano. E 81% dos atendimentos são das mulheres, porque a saúde da mulher é prioridade absoluta. E as carretas têm ajudado muito na saúde da mulher.
7: A estratégia também foi responsável pela inclusão de mais de 1,5 milhão de especialistas no atendimento à rede pública do país. Reportagem Luana Karen.
1: E o Ministério da Saúde incluiu mais uma estratégia para ampliar o acesso a cuidados especializados no Sistema Único de Saúde.
2: A partir de agora, a infectologia foi incluída no programa Agora Tem Especialistas e faz parte da oferta de cuidados integrados.
1: A iniciativa tem como objetivo fortalecer a atenção a pessoas vivendo com HIV e ou com AIDS, que demandam avaliação diagnóstica e acompanhamento integrado.
2: Já fazem parte do programa 6 especialidades. São elas: cardiologia, ginecologia, oftalmologia, oncologia, ortopedia e otorrinolaringologia.
1: Os cuidados integram um conjunto de procedimentos que vão desde consultas, exames e tecnologias de cuidado à condução de agravos específicos de rápida resolução.
2: Amanhã, dia 30 de junho, é o último dia da campanha de vacinação contra o HPV.
1: Mesmo após essa data, a vacina vai continuar disponível para a imunização de grupos prioritários.
2: A vacina protege contra o papilomavírus humano, responsável por diversos tipos de câncer.
10: O papilomavírus humano, HPV, é a infecção sexualmente transmissível mais comum no mundo. A vacina é segura e fundamental na prevenção de diversos tipos de câncer, como os de colo do útero, vulva, pênis, garganta e pescoço. A advogada Marici Valeta conta que não quer ver o filho correr riscos e o levou para vacinar contra o HPV aos 10 anos de idade.
11: Primeiro que é uma coisa perigosa, né? Que pode levar a outras doenças bastante perigosas. pessoas. Além da proteção individual, acho que a gente tem que ter em mente esse efeito coletivo, né, que é de você interromper um pouco esse ciclo.
10: A vacina deve ser tomada antes do início da vida sexual. Ela faz parte da rotina do Calendário Nacional para Crianças e Adolescentes de 9 a 14 anos, que tem direito ao imunizante de graça. Outros grupos também têm esse direito. Pessoas vivendo com HIV, pacientes oncológicos, pessoas transplantadas, usuários de profilaxia para o HIV e vítimas de violência sexual. Éder Gatti, diretor do Departamento do Programa Nacional de Imunizações do Ministério da Saúde, fala sobre a importância dessa imunização.
12: Quando a gente fala de vacinação, a gente está falando de evitar câncer. Casos que teriam um custo enorme no tratamento, e câncer, ele é de alta complexidade. Então a pessoa, quando ela se vacina, ela está contribuindo com a sua proteção e seu bem-estar, mas também ela está dando uma grande contribuição a toda a sociedade brasileira, fazendo ali uma proteção ao Sistema Único de Saúde, garantindo que ele fique mais acessível para outras patologias e outras pessoas.
10: Até amanhã, 30 de junho, quem tem entre 15 e 19 anos também pode se vacinar de graça contra o HPV. Após esse prazo da campanha, o imunizante deve ser adquirido em clínicas particulares. Mas a vacinação gratuita continuará disponível para os grupos prioritários. Reportagem Nazi Brum.
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1: Oportunidades. Estudantes indígenas e quilombolas agora têm reserva de vagas para estágios nos órgãos públicos federais.
2: 3% serão destinados aos indígenas e 2% aos quilombolas. As regras já garantem reserva para estudantes negros e para pessoas com deficiência.
14: Para acessar as vagas disponíveis nas cotas, é preciso se autodeclarar como pertencente a algum desses grupos. Isso é feito durante o preenchimento da inscrição. A diretora de Planejamento da Força de Trabalho do Ministério da Gestão, Maria Aparecida Chagas, fala do impacto da iniciativa.
15: É uma forma, né, da administração pública contribuir para a trajetória formativa dessas pessoas, para auxiliar essas pessoas no mundo do trabalho, para auxiliar essas pessoas a entenderem quais são os códigos, a forma de atuação que é o trabalho.
14: Marcelo Barbosa, da representação estudantil da Coordenação Nacional de Articulação das Comunidades Negras Rurais Quilombolas, argumenta que ter melhores chances de acessar o estágio é fundamental para esses estudantes.
16: Nós vemos uma realidade em que os estudantes precisam sair dos seus territórios para irem para a cidade para fazerem a universidade. E esse auxílio financeiro das bolsas vai ajudar na permanência desses estudantes.
14: Braulina, do povo Baniuá, faz doutorado na Universidade de Brasília e comemorou a reserva de vagas em estágios como uma oportunidade de melhoria profissional para parentes de todas as etnias indígenas.
17: Para que a gente tenha mais parentes qualificados na sua área e que tenham parentes com experiência no estágio e em outros lugares. É o primeiro passo de muito sonho que vem e estamos muito felizes.
14: Cerca de 16 mil estudantes fazem estágios na administração pública federal. As oportunidades são para nível médio, ensino técnico, graduação e pós-graduação. Cada órgão divulga os estágios que oferece e tem até o início de setembro deste ano para se adaptar às novas regras de reserva de vagas. Reportagem Carlos Oliveira.
1: Jovens que completam 18 anos em 2026 têm até amanhã, dia 30, para fazer o alistamento militar obrigatório.
2: Quem perder o prazo poderá pagar multa e enfrentar restrições, como impedimento para tirar passaporte, assumir cargo público e participar de concursos.
1: A expectativa é que mais de 1 milhão de jovens participem do processo em todo o país.
2: O procedimento pode ser feito pela internet, no site alistamento.eb.mil.br ou em uma junta do Serviço Militar.
1: Essas foram as notícias do Governo do Brasil.
2: Uma realização da Secretaria de Comunicação Social da Presidência da República.
1: Com produção da empresa Brasil de Comunicação.
2: Fique agora com as notícias do Poder Judiciário e do Congresso Nacional. Boa noite.
1: Uma boa noite, até amanhã.
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20: Supremo Tribunal Federal lança edital para receber propostas sobre a modernização do sistema de justiça. STJ decide que é ilegal a busca na casa do suspeito de um crime baseada apenas no relato de outros réus. Ministério Público Eleitoral aciona governador do Amapá por promoção pessoal na fachada da Secretaria de Educação. Boa noite, eu sou o Arthur Filho. O Supremo Tribunal Federal lançou o edital para receber propostas sobre a modernização do sistema de justiça. Os interessados podem enviar manifestações institucionais sem caráter pessoal, que deverão ser apresentadas por meio de formulário eletrônico até 15 de agosto. Fernanda Porto.
21: As contribuições serão analisadas pelo Grupo de Estudos para a Modernização do Sistema de Justiça, instituído pelo presidente do Supremo Tribunal Federal, o ministro Edson Fachin. As sugestões deverão tratar de temas como simplificação processual, redução da litigiosidade, transformação digital, governança da inteligência artificial, modernização das carreiras e da gestão judiciária, fortalecimento da integridade institucional, transparência pública, proteção dos direitos fundamentais e promoção de maior estabilidade jurídica para o desenvolvimento econômico e social do país. O edital completo pode ser acessado no portal stf.jus.br.
20: Polícia não pode entrar em casa de pessoa suspeita de um crime apenas porque outros suspeitos a acusaram. Para o STJ, esse tipo de informação por si só não é suficiente para justificar a entrada no imóvel. Fátima Uchoa.
22: Um homem foi acusado de tráfico de drogas e condenado juntamente com outras duas pessoas. Pela denúncia durante a abordagem policial, os outros dois réus o apontaram como fornecedor das drogas. Também informaram o endereço dele aos agentes, que foram ao local para realizar o flagrante. O Tribunal de Justiça de Goiás considerou a busca domiciliar legítima, mas a quinta turma do STJ reconheceu a ilegalidade dessa busca e das provas obtidas, e com isso absolveu o réu. Segundo o relator ministro Ribeiro Dantas, o ingresso dos policiais no imóvel deveria ter sido precedido de justa causa que amparasse o flagrante, de mandado judicial ou de consentimento comprovado do morador.
20: Ouvir a população para melhorar os serviços prestados. Esse é o papel da consulta pública realizada pela Justiça do Trabalho. Foram mais de 2.400 participações registradas. Mila Amaral.
23: A pesquisa aconteceu de 25 de maio a 5 de junho em todo o país e ouviu as opiniões e sugestões da população de fóruns e de tribunais trabalhistas. Entre as principais demandas, reduzir processos pendentes e julgar processos com mais de 2 anos foram sugeridos na pesquisa. Além disso, 15% dos participantes concordam que a Justiça do Trabalho deve incentivar a conciliação como forma de resolver conflitos trabalhistas. Os dados coletados também vão servir como base para definir as metas nacionais do Judiciário Trabalhista para 2027.
20: Ministério Público Eleitoral aciona governador do Amapá por promoção pessoal na fachada da Secretaria de Educação. O órgão pede a retirada imediata dos banners com agradecimentos ao gestor sob pena de aplicação de multa diária de R$50 mil. Vanessa Pereira.
24: Na ação apresentada para a Justiça Eleitoral, o MP aponta a prática de propaganda eleitoral antecipada para o governador Clécio Luiz. De acordo com a apuração, foram espalhados 7 banners com mensagens de agradecimento ao político dentro do prédio da Secretaria de Estado de Educação, em Macapá. A instalação da publicidade no prédio público viola o princípio da impessoalidade, já que não possui caráter educativo nem de orientação social. Além da retirada imediata das peças sob pena de multa diária de R$50 mil, o MP eleitoral pede também que a justiça reconheça a ilegalidade das condutas.
20: 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A você, uma ótima noite.
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1: Eu sou Paula Groba.
2: E eu sou Ricardo Nakaoka.
1: E estes são os destaques de hoje do Jornal do Senado, que começa agora.
2: Após aprovação do Congresso, Receita Federal divulga a primeira lista de devedores contumazes.
1: Senadora quer esclarecimentos sobre impactos da crise do BRB e do Banco Master.
2: Senado analisa estatuto para garantir direitos da população em situação de rua.
1: Boa noite.
2: Boa noite.
1: Nem todo contribuinte com dívidas é considerado devedor contumaz. Essa classificação vale para empresas que acumulam débitos tributários de forma recorrente e como estratégia de negócio.
2: A Receita Federal divulgou a primeira lista com esses contribuintes, prevista no Código de Defesa do Contribuinte, aprovado pelo Senado no início do ano. O primeiro setor a ter os nomes publicados foi o de fumo e tabaco. Mais detalhes com o repórter Douglas Castilho.
3: A lei define como devedor contumaz aquele que acumula dívidas tributárias de forma reiterada, sem justificativa e em valores relevantes. O objetivo é combater a inadimplência estruturada, que é quando as empresas utilizam as chamadas técnicas de planejamento tributário agressivo para burlar o fisco sem violar os regulamentos mais severos, reduzir a concorrência desleal, já que as empresas devedoras conseguem praticar preços mais baixos no mercado, e aumentar a transparência fiscal. Quando da aprovação do projeto que deu origem à lei, o relator senador Efraim Filho, do PL da Paraíba, fez questão de ressaltar que não é qualquer prática que se encaixa no conceito de dívida contumaz, definido de forma bastante objetiva.
4: Separar a contumácia da inadimplência, ou seja, o devedor contumaz é quem faz da sonegação seu modelo de negócio. Jamais uma empresa que está no mercado formal, que gera empregos, que paga também seus impostos, por ter um momento de crise, um período de inadimplência periódico, temporário, ela não se enquadrará de nenhuma forma nesse conceito de contumaz.
3: O senador Isauci Lucas, do PL do Distrito Federal, relembrou que a publicação da lista é apenas uma das medidas dentro do que se chama Código de Defesa do Contribuinte.
5: Além da questão do devedor contumaz, ele de fato inclui, no sentido de respeitar a expectativa dos contribuintes, reduzir realmente a litigiosidade, usando inclusive formas alternativas de resolução de conflitos, facilitar o cumprimento das obrigações, reprimir a evasão, fraude, etc., presumir de boa fé do contribuinte.
3: Antes de incluir qualquer empresa na lista, a Receita deve fazer notificação prévia e conceder 30 dias para regularização ou defesa. Segundo a entidade, novas listas deverão ser apresentadas em julho.
1: O senador astronauta Marcos Pontes, do PL de São Paulo, defendeu investimentos em ciência, tecnologia e infraestrutura para fortalecer a capacidade do Brasil de desenvolver vacinas e responder a futuras emergências sanitárias. Segundo ele, o país precisa adotar uma cultura de prevenção, com um orçamento contínuo para pesquisa, formação de profissionais e manutenção de estruturas estratégicas para reduzir a dependência de outros países em situações de crise. O financiamento da produção de vacinas nacionais foi tema de uma audiência pública na Comissão de Ciência e Tecnologia.
2: O parlamentar também defendeu o acesso da população a informações científicas de qualidade sobre vacinação. Na opinião dele, ninguém deve ser obrigado a se vacinar, mas o conhecimento é fundamental para que as pessoas tomem decisões conscientes e contribuam para a proteção coletiva em momentos de emergência sanitária.
6: Vejo muitas ideias erradas com relação à vacina. Se me perguntar assim, você é a favor a obrigar as pessoas a tomar vacina? Não, sou a favor de obrigar ninguém a nada. Existem efeitos colaterais? Existem. Então tem que ser muito claro com relação a isso. Mostrar quais são os efeitos colaterais e a pessoa decide se toma ou não aquela vacina. E eu acredito que uma informação bem feita de ciência para as pessoas vão decidir pelo correto, que é tomar a vacina.
1: E a lei que ampliou as ações de combate ao mosquito transmissor da dengue, zika e chikungunya completa 10 anos.
2: Sancionada em junho de 2016, a norma autorizou medidas como mutirões de limpeza, campanhas educativas e visitas a imóveis. A proposta foi debatida e aprovada pelo Senado durante uma das maiores crises sanitárias da década. A reportagem é de Yasmin Rodrigues.
7: Em vigor desde 27 de junho de 2016, a lei que ampliou as ações de combate ao mosquito transmissor da dengue, zika e chikungunya completa 10 anos. Com participação dos senadores, o texto foi debatido em meio à emergência sanitária provocada pelo avanço dessas doenças. Na votação da proposta, o senador Humberto Costa, do PT de Pernambuco, que atuou como relator da medida, destacou a importância de fortalecer a vigilância.
8: Sem dúvida, esse é o problema de saúde pública mais crítico, não somente do Brasil, mas hoje em termos mundiais. Então, acho que deve ser um esforço de toda a sociedade nesse momento. Eu que já tive a oportunidade de ser ministro da Saúde, que tem um projeto de lei com esse mesmo conteúdo, eu creio que é uma decisão correta. Como acho também que o Congresso estará inteiramente aberto e suscetível a garantir os recursos orçamentários necessários para que o combate ao Aedes aegypti se faça da melhor maneira possível.
7: A legislação autorizou a União, estados e municípios a adotarem medidas excepcionais e também trouxe mudanças importantes no amparo social às famílias afetadas pelo surto de Zika. 10 anos depois, a legislação segue como base para ações emergenciais de vigilância em saúde e é considerada um marco na resposta institucional à crise sanitária de 2016.
1: O secretário de Economia do Distrito Federal deve ser convidado a explicar na Comissão de Assuntos Econômicos os impactos da crise envolvendo o BRB e o Banco Master.
2: O pedido é da senadora Damares Alves, que quer esclarecimentos sobre as garantias oferecidas pelo GDF e os possíveis reflexos nas contas públicas. Repórter Marcela Cunha.
9: O secretário de Economia do Distrito Federal, Valdivino José de Oliveira, deve comparecer à Comissão de Assuntos Econômicos para falar sobre os impactos da crise envolvendo o BRB e o Banco Master nas contas públicas do Distrito Federal. O pedido foi feito pela senadora Damares Alves, do Republicanos do Distrito Federal, que afirmou que parte das dúvidas levantadas pelos senadores depende de explicações do governo distrital.
10: Há garantias que o GDF está dando para esse grande acordo aí, essa grande reconstrução, reestruturação do banco, que nós temos que ouvir o secretário de Economia do DF.
9: O requerimento cita dúvidas sobre garantias oferecidas pelo governo local, uso de ativos públicos, compromissos assumidos pelo GDF e possíveis reflexos fiscais, orçamentários e patrimoniais do acordo homologado pelo Supremo Tribunal Federal. Damares quer saber se a operação pode afetar a capacidade de investimento do Distrito Federal, a execução de políticas públicas, concursos, nomeações e as contas das próximas administrações.
1: O Ministério da Saúde criou uma política nacional para adaptar o atendimento do SUS à realidade da população em situação de rua.
2: O tema também é acompanhado pelo Senado, que analisa um projeto para criar o Estatuto da População em Situação de Rua. Repórter Henrique Nascimento.
11: O SUS terá novas diretrizes para atender pessoas em situação de rua. O Ministério da Saúde instituiu uma política nacional para ampliar o acesso dessa população à atenção básica. Para quem vive essa realidade, o acesso ao cuidado pode fazer diferença no momento em que vínculos familiares, emprego e moradia já foram perdidos. Rogério Barba passou anos em situação de rua e hoje ajuda no acolhimento de outras pessoas em Brasília.
12: E aí eu me envolvi com o álcool. Eu conheci o crack em 1989 e o crack fez, apesar de eu não ter parente, eu tinha muitos amigos bons. Só que o crack fez e o álcool fez eu perder os vínculos.
11: O tema também é discutido no Senado. Um projeto quer criar o Estatuto da População em Situação de Rua e prevê direitos básicos como acesso à alimentação gratuita, água potável, itens de higiene e banheiros públicos. Autor da proposta, o senador Randolph Rodrigues, do PT do Amapá, defende que o poder público atue tanto no acolhimento quanto no combate à violência contra quem vive nas ruas.
13: O poder público tem que tomar as medidas necessárias para dar guarida e para acolher as pessoas de rua e, ao mesmo tempo, criminalizar aqueles que detestam pobres, aqueles que ofendem e atacam os pobres.
11: O projeto que cria o Estatuto da População em Situação de Rua está em análise na Comissão de Constituição e Justiça.
2: Com edição de Paula Groba e trabalhos técnicos de João Lira, o Jornal do Senado fica por aqui. Acompanhe agora as notícias da Câmara dos Deputados. Boa noite.
1: Boa noite e até amanhã.
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15: Comissão aprova novas regras para blindagem de teto solar de veículos.
16: Deputados determinam a apresentação de antecedente criminal de noivos.
17: Proposta autoriza auxílio para contenção de agressor de mulher em voo.
18: Projeto em análise define ações integradas para evitar quedas de idosos.
19: Boa noite. Avança na Câmara projeto que cria uma política integrada para prevenir quedas de pessoas idosas. Quem tem as informações é a repórter Sofia Peçanha.
20: As quedas estão entre as 10 condições de saúde que mais levam à incapacidade funcional, segundo o estudo longitudinal da saúde dos idosos brasileiros. Visando a saúde e o bem-estar da pessoa idosa, a Comissão de Saúde aprovou o projeto que cria a Política Nacional de Prevenção de Quedas entre Pessoas Idosas. O principal objetivo é reduzir o número de quedas, suas consequências físicas, psicológicas e emocionais, além de promover o envelhecimento ativo e saudável da população idosa. Um dos autores da proposta, o deputado Luiz Couto, do PT da Paraíba, salientou que, atualmente, o Brasil não possui uma política nacional voltada para a prevenção de quedas. E, com isso, a nova política visa atender essa demanda, proporcionando diretrizes e cooperação intersetorial nas áreas de saúde, assistência social, urbanismo e transporte, por exemplo. O projeto propõe ações amplas, como programas de exercícios físicos específicos que fortalecem o equilíbrio e a mobilidade, melhorias na infraestrutura urbana e nos ambientes residenciais, campanhas educativas sobre a importância da prevenção de quedas e a capacitação de profissionais de saúde e cuidadores. O deputado Alan Garcês, do PP do Maranhão, relator na comissão, ressaltou que a proposta não apenas reforça uma questão de saúde pública no Brasil e no mundo, mas também reduz os impactos financeiros para o sistema de saúde.
21: Pois se trata de inovação legislativa necessária e essencial para as pessoas idosas. Além do mais, medidas preventivas de saúde sempre economizam recursos financeiros ao Estado, pois ao evitar a queda haverá certamente redução dos gastos de recursos públicos com cirurgias e procedimentos médicos invasivos.
20: Agora, o projeto que cria a Política Nacional de Prevenção de Quedas entre Pessoas Idosas será analisado pelas Comissões de Finanças e Tributação e Constituição e Justiça. Da Rádio Câmara de Brasília, Sofia Peçanha.
14: Previdência.
16: Câmara analisa a proposta de aposentadoria para policial com invalidez permanente. O repórter José Carlos Oliveira nos conta mais detalhes.
22: A Câmara dos Deputados analisa o projeto de lei que define casos específicos de invalidez permanente que deverão garantir aposentadoria ou pagamento de seguro a profissionais de segurança pública que sofrerem acidentes em serviço. Entre as hipóteses que impedem o exercício da atividade estão cegueira, paraplegia, tetraplegia e amputação de braço ou perna. A aposentadoria ou seguro seriam válidos para policiais federais, civis, militares e penais, bombeiros militares e guardas municipais. A proposta partiu do deputado Bibo Nunes, do PL do Rio Grande do Sul, e foi aprovada na Comissão de Relações Exteriores, onde o relator, deputado Sargento Faur, do Paraná, incluiu os policiais legislativos entre os beneficiados. A intenção, segundo Faur, é proteger todos os operadores da segurança pública.
23: Importante para dar uma segurança jurídico-financeira para policiais, operadores de segurança pública, né, que arriscam diariamente suas vidas em acompanhamentos táticos, em confrontos, e eles precisam de uma segurança tanto para o policial que sofrer sequelas graves, como principalmente para familiares, né, que porventura perdem os seus entes aí em confronto.
22: A proposta de casos específicos para a aposentadoria de policial com invalidez permanente ainda será analisada nas comissões de segurança pública, de previdência, de finanças e tributação e de Constituição e Justiça. Da Rádio Câmara de Brasília, José Carlos Oliveira.
14: Segurança Pública.
19: Câmara aprova que a ANAC requisite auxílio para deter agressor de mulher durante voo. A repórter Mônica Tati explica a proposta.
24: A ANAC, a Agência Nacional de Aviação Civil, poderá ser autorizada a requisitar força policial para deter agressor de mulher em aviões. O projeto foi aprovado em todas as comissões da Câmara e está sendo apreciado agora pelo Senado Federal. A legislação já prevê que a ANAC adote medidas necessárias para a segurança de pessoas e bens no transporte aéreo. No entanto, a proposta amplia as competências legais da agência no caso específico de agressão contra as mulheres. A relatora na Comissão de Viação e Transportes, a deputada Rosana Valle, do PL de São Paulo, explica que a proposta é importante para garantir mais clareza à lei e permitir que situações de assédio não se tornem mais graves.
0: Dentro de um avião não há para onde a vítima ir. É um ambiente fechado, um ambiente com alta vulnerabilidade. Portanto, o projeto garante uma resposta rápida, um respaldo legal para conter qualquer situação de violência, especialmente contra as mulheres. E por que destacar a proteção da mulher? Porque casos de assédio e agressão em transporte público, por exemplo, ainda acontecem de maneira costumeira e uma posição de vulnerabilidade para a mulher.
24: Rosana Vale acrescenta que o projeto não cria novas punições, mas garante a intervenção rápida, a proteção da vítima e a segurança dos passageiros e da tripulação. O projeto, que autoriza a ANAC a requisitar força policial para deter agressor de mulher em aviões, aguarda a votação no Senado. Se for aprovado, segue para a sanção presidencial. Da Rádio Câmara de Brasília, Mônica Tati.
14: Meio Ambiente.
16: Comissões da Câmara analisam projeto que obriga unidades de conservação a garantirem o acesso a idosos, pessoas com deficiência ou com mobilidade reduzida. Quem traz os detalhes é a repórter Júlia Lopes.
3: Com o objetivo de facilitar o acesso a todos em unidades de conservação da natureza, como parques e florestas nacionais, a Comissão de Meio Ambiente e Desenvolvimento Sustentável da Câmara dos Deputados aprovou o projeto que obriga esses espaços a adotarem medidas de acessibilidade para pessoas com deficiência, com mobilidade reduzida ou idosos. Entre as medidas previstas estão a instalação de rampas, corrimão, trilhas adaptadas, sinalização adequada, transporte interno e também a formação de pessoal capacitado. O texto também determina a criação do plano de acessibilidade, que deverá ser elaborado pelo órgão gestor da unidade de conservação com a especificação das estruturas e adaptações a serem implementadas, os prazos de instalação e a identificação de eventuais incompatibilidades entre o plano de manejo e a implementação das medidas de acessibilidade e inclusão. O relator da proposta, deputado Chico Alencar, do PSOL do Rio de Janeiro, defendeu que o projeto se adequa à realidade das unidades de conservação e explicou como se dará a sua implementação.
4: Estabelecendo, inclusive, um prazo de 180 dias para essa adequação dessas unidades à presença, participação dessas pessoas que tenham essas limitações. É interessante que a gente estabeleceu também etapas para essa implementação, a fim de que a lei desça do papel para a vida real, seja de fato efetivada.
3: Atualmente, segundo o Instituto Chico Mendes de Conservação da Biodiversidade, órgão responsável por fiscalizar e gerir as unidades de conservação federais, o Parque Nacional da Chapada dos Veadeiros, o Parque Nacional da Tijuca, o Parque Nacional Marinho de Fernando de Noronha e o Parque Nacional do Iguaçu são alguns dos locais que já contam com adaptações para receber visitantes com mobilidade reduzida. A exclusão ou limitação de acesso a esses ambientes compromete não apenas a Lei Brasileira de Inclusão da Pessoa com Deficiência, como também contraria a função socioambiental dos espaços naturais. O novo texto introduziu a terminologia usada pela legislação ambiental e de acessibilidade e segue agora para análise na Comissão de Finanças e Tributação. Da Rádio Câmara de Brasília, Júlia Lopes.
14: Comissões.
19: Câmara analisa projetos para restringir fogos de artifício e exigir informação de ruído nas embalagens. A repórter Daniela Lessa nos conta como estão as propostas.
5: Alguns estados e municípios já regulamentaram o uso de fogos de artifício. No estado de São Paulo, uma lei de 2021 proibiu a queima, a soltura e o comércio de fogos de estampido. Já na cidade do Rio de Janeiro, a Câmara Municipal também aprovou norma que restringe fogos com poluição sonora acima de um limite de decibéis. No Congresso, existem vários projetos de lei em tramitação para criar uma regra federal. Na Câmara, um dos textos mais avançados é uma proposta que reúne uma série de projetos e está pronta para entrar na pauta da Comissão de Constituição e Justiça. A ideia central é impedir fogos de grande estampido, como resume o relator, deputado Valdemar Oliveira, do Avante de Pernambuco.
6: Ele não quer proibir os fogos de artifício, apenas aqueles de grande estampido que causem mal, né, que façam uma grande poluição sonora. principalmente aos autistas, aos idosos, aos enfermos, às crianças, às gestantes.
5: Outro projeto quer obrigar que embalagens e, quando possível, que os próprios artefatos informem o nível de ruído em decibéis. Hoje a proposta aguarda aparecer na Comissão de Indústria, Comércio e Serviços. E o autor, deputado Bruno Gunning, do Podemos de São Paulo, argumenta que a padronização pode dar mais eficácia às regras.
7: Hoje está regionalizado, né? Alguns estados evoluíram, outros não nesse tema. E o que a gente quer é que o

0: Transportes.
1: Comissão aprova regras para blindagem de teto solar de veículos. Saiba mais informações na reportagem de Maria Neves.
2: A Comissão de Segurança Pública da Câmara dos Deputados aprovou o projeto do deputado Flávio Nogueira, do PT do Piauí, que estabelece regras para blindagem de tetos solares em veículos. Pelo texto, a blindagem deve ocorrer obrigatoriamente com uma peça única e fixa. O teto não poderá ter mecanismo de abertura ou deslizamento. O objetivo da medida é evitar pontos de vulnerabilidade na estrutura do automóvel. O nível de proteção balística do teto também deverá ser o mesmo das outras partes do veículo. Como explica o relator, deputado General Pazuello, do PL do Rio de Janeiro, a proposta ainda exige a troca dos vidros do veículo sempre que houver danos na blindagem.
3: Uma das coisas do projeto é proibir a reutilização a partir apenas da parte da recuperação estética dos vidros. Não é mais blindado, perde o grau de blindagem. A outra é com relação à normatização da blindagem do teto solar. Então o teto solar às vezes não vem blindado e às vezes fazem uma blindagem com diferença de capacidade de proteção. Essa norma ela garante que o teto solar blindado deva seguir a mesma blindagem do restante da viatura. E que, por orientações técnicas, esse teto seja fixo, não seja móvel. Tenha lá a luminosidade, tenha a transparência, mas ele é fixo.
2: O texto aprovado também autoriza a blindagem parcial de veículos, tanto para uso particular quanto oficial. Essa modalidade permite proteger apenas partes da carroceria ou dos vidros e pode ter custo menor. Nesse caso, o documento do carro deverá informar quais partes estão protegidas. A blindagem de veículos no Brasil é controlada principalmente pelo Exército. Dentre as normas de segurança previstas, está a exigência de que o nível de proteção balística seja uniforme em todas as partes do automóvel. O Código de Trânsito Brasileiro, por sua vez, determina que, no caso de blindagem, o poder público não pode exigir documento ou autorização adicional para registro ou licenciamento no órgão de trânsito. Antes da Comissão de Segurança Pública, o projeto foi rejeitado na Comissão de Viação e Transportes. Agora ele segue para a Comissão de Constituição e Justiça e ainda terá de ser votado pelo plenário. Da Rádio Câmara de Brasília, Maria Neves.
0: Desenvolvimento Regional.
4: Comissão aprova projeto que cria estruturas municipais para ajuda em desastres. A reportagem é de Luiz Cláudio Canuto.
5: A Comissão de Integração Nacional e Desenvolvimento Regional aprovou o projeto de lei que estabelece a criação, pelos municípios, de estruturas específicas para lidar com situações de emergência e desastres. Pela proposta, os centros de operações seriam implementados com apoio do Estado e conforme o grau de risco de cada localidade. O texto aprovado é a versão do relator, deputado Benes Leocádio, do União do Rio Grande do Norte, ao projeto do deputado Júlio Lopes, do PP do Rio de Janeiro, que foi apresentado em 2024. O deputado acredita que a medida reduz as consequências na vida das famílias.
6: A grande maioria dos municípios do país já tem suas comissões de defesa civil, já tem suas estruturas diversas secretarias e estrutura de políticas públicas em cada território local, mas essa intenção do centro de operações de cidade é reunir nessa estrutura todas as condições que já disponham em cada município e aí sirva de instrumento para agilizar junto aos demais órgãos, a Comissão de Defesa Civil Nacional, dentro do Ministério da Integração, a questão da burocracia existente no tocante à decretação de estado de calamidade pública para facilitar a liberação de recursos, e eu acho que esse centro de operações facilita muito mais como um arregimentador de soluções que venham realmente dar resposta com a maior brevidade possível.
5: Desde 2012, motivado por enchentes e secas na primeira década do século XXI, o então governo Lula sancionou uma lei com a Política Nacional de Proteção e Defesa Civil. Segundo o texto, os municípios deveriam coordenar as ações com estados e a União. Os municípios

0: municípios deveriam articular, além das ações, o levantamento da identificação dos riscos de desastres nas regiões geográficas e grandes bacias hidrográficas do país. Esses levantamentos, que originariam os planos, deveriam estar prontos nos primeiros 18 meses após a publicação da lei e atualizados a cada 3 anos. O relator do projeto aprovado na Câmara propôs que a instalação e a manutenção dos centros de operação sejam realizados com apoio dos estados e orientados conforme o nível de risco de cada município. A proposta ainda vai ser analisada pela Comissão de Constituição e Justiça antes de seguir para o Senado. Da Rádio Câmara de Brasília, Luiz Cláudio Canuto.
1: Justiça.
2: Câmara aprova a obrigação para noivos apresentarem antecedentes criminais. A repórter Silvia Munhato tem mais detalhes.
3: A Comissão de Constituição e Justiça da Câmara aprovou o projeto que inclui a certidão de antecedentes criminais e a certidão judicial civil e criminal como documentos obrigatórios na habilitação para o casamento. O relator, deputado capitão Alberto Neto, do PL do Amazonas, explicou que a existência de antecedentes não vai impedir o casamento, mas diz que é importante para a mulher ter mais informações diante do total de feminicídios no país.
4: Imagina, se ele tem um passado de violência contra a mulher, a mulher vai decidir se vai querer casar ou não, sabendo daquela informação. Não vai impedir, mas vai ser obrigatório ele apresentar esses documentos, assim como ele apresenta na hora do concurso público, ele vai apresentar também na hora de casar.
3: O texto aprovado prevê que ambos os noivos deverão ter ciência do conteúdo das certidões. O projeto que prevê a apresentação de certidão de antecedentes criminais e a certidão judicial civil e criminal na habilitação para casamentos deve seguir agora para o Senado. Da Rádio Câmara de Brasília, Silvia Munhato.
5: Termina agora o jornal Câmara dos Deputados, produzido pela Rádio Câmara, com trabalhos técnicos de Wellington Teles e a apresentação de Luciana Vieira e Val Monteiro. Boa noite.
2: Boa noite. Você fica agora com as notícias do Tribunal de Contas da União.
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6: 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Uma das razões é a falta de monitoramento, que impede que as informações sejam acompanhadas de forma adequada. 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
11: Boa noite, Emerson Rodrigues, com você nesta segundona aqui pela Rádio Inconfidência de Belo Horizonte FM 100,9. É o mais brasileiríssimo até a meia-noite, com programação musical de Wilson De Luca. Na primeira parte do programa tem A Cor do Som, Daniela Mercury, Paralamas do Sucesso, 14 Bis. E hoje começamos com esse som do Cazuza.

Confidência FM 100,9, 14 bis, Linda Juventude, de Flávio Venturini e Márcio Borges. Capital Inicial, Primeiros Erros, do Kiko Zambianchi. Legião Urbana, O Teatro dos Vampiros, de Dado Villa-Lobos, Marcelo Bonfá e Renato Russo. E hoje o Mais Brasileiríssima começou com Cazuza, Solidão Que Nada, do próprio Cazuza. Agora você ouve Kid Abelha.

0: Jota Quest, fácil, aqui na 100,9, música da banda Jota Quest. Ouvimos também Paralamas do Sucesso, Tendo a Lua, de Herbert Viana e Tetê Tillete. Melim, Ouvi Dizer, do grupo Melim. E Kid Abelha, Deus Apareça na Televisão, de Sérgio Dias Batista, Jorge Israel, Paula Toller e J. Badia. 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
3: Emerson Rodrigues com você aqui na 100,9. Agora tem Caetano Veloso.

0: mais brasileiríssima trouxe Cidade Negra, A Estrada, música da banda Cidade Negra. Daniela Mercury e Herbert Viana, Só Pra Te Mostrar, composição do Herbert Viana e Caetano Veloso dele, Rapt-me Camaleoa.
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0: Engenheiros do Havaí, na Brasileiríssima.

0: Ana Vilela, O Leãozinho, composição de Caetano Veloso. Guppy, Balada do Amor Inabalável, de Fausto Fawcett e Samuel Rosa. A Cor do Som, Menino Deus, do Caetano Veloso. Engenheiros do Havaí, Somos Quem Podemos Ser, de Humberto Gessinger.
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0: É bom demais ter você aqui na 100,9 Rádio Inconfidência de Belo Horizonte. Brasileiríssima. Emerson Rodrigues com Mais Brasileiríssima, com programação musical de Wilson De Luca. E ainda hoje tem Flávio Venturini, Ivan Lins, Milton Nascimento, Djavan e agora você ouve Dulce Quental.

Djavan Cigano, do Djavan. Ed Mota, um jantar para dois de Ed Mota e Bombom. Cláudio Zoli, cada um, de Ronaldo Barcelos. E Dulce Quental, Terra de Gigantes, de Humberto Gessinger. Agora tem Barão Vermelho, Amor, Meu Grande Amor, a 100,9.

0: Mais Brasileiríssima trouxe Acontecimentos na voz da Marina Lima, composição da Marina ao lado de Antônio Cícero. E ouvimos também Milton Nascimento, Encontros e Despedidas, do Milton. Léo Jaime, Amor, do próprio Léo Jaime. E Barão Vermelho, Amor, Meu Grande Amor, versão remix.
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0: Agora na casa da MPB, presença de Flávio Venturini.

0: Gal Costa, De Volta ao Começo, música do Gonzaguinha. Lulu Santos, De Repente Califórnia, de Lulu e Nelson Motta. Baby do Brasil, Um Auê com Você, da própria Baby do Brasil. E Flávio Venturini, Beija-Flor, de Ronaldo Bastos e Flávio Venturini.
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0: A nossa última sequência de hoje aqui no Mais Brasileiríssima começa com Ivan Lins.

0: Nando Reis, All Star, do Nando Reis. Gilberto Gil, Estrela, do Gil. Ivan Lins, Vitoriosa, de Ivan Lins e Vitor Martins. O Mais Brasileiríssima está terminando aqui na sua Inconfidência FM 100,9. Programação musical Wilson De Luca, edição Nilda Mendes, mixagens de Homero Ribeiro e apresentação de Emerson Rodrigues. Obrigado e aquele abraço.
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4: Olá, uma ótima madrugada. Você está ouvindo a rede Inconfidência de Rádio, AM 880, FM 100,9. A partir de agora, você ouve o programa Memória Nacional, que toca para você clássicos da música popular brasileira contemporânea. Eu sou Valesca Falsi, a programação é da Lúcia Carneiro, trabalhos técnicos de Agnaldo Silva e Washington Bittencourt. Na mesa de sons é Carlos Figueiredo. E vamos começar com Rita Lee cantando Coisas da Vida.

0: Vinícius Cantuária, Cheio de Amor. Marina Lima, Nada por Mim, de Herbert Viana e Paula Toller. Guilherme Arantes, Êxtase. Teve também a Rita Lee abrindo o nosso programa de hoje com Coisas da Vida.
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0: E vamos seguir com Sá e Guarabira, Quem Saberia Perder.

0: Paulinho Pedra Azul, Vagando, Walter Franco dele do Cid Franco, Vela Aberta, Sá e Guarabira, Quem Saberia Perder.
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0: E vamos ouvir a voz de Elis Regina.

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0: Gonzaguinha e Vamos à Luta, Chico Buarque, meu caro amigo, Mestre Marçal e Caetano Veloso, Peço a Deus, de Dedé da Portela e Dida. Elis Regina cantou Bêbado e a Equilibrista, de João Bosco e Aldir Blanc.
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0: A próxima sequência começa com Flávio Venturini.

0: Milton Nascimento, dele do Túlio Mourão, Teia de Renda. Ângela Rorô, Amor, Meu Grande Amor. Ivan Lins, Iluminados. Flávio Venturini cantou Clube da Esquina 2, a música do Milton Nascimento, Lô e Márcio Borges.
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0: Memória Nacional toca para você clássicos da música popular brasileira contemporânea. Chegando Kid Abelha,

0: Roupa Nova, Anjo, Roberto Carlos, Tudo Para. Eduardo Duzek, música dele do Luiz Antônio, Cabelos Negros. Joana cantou Espelho, parceria dela com Graco e Geraldo Amaral.
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0: Chegando Beth Carvalho com Folhas Secas.

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0: Francis Rhyme, dele, do Geraldinho Carneiro, Clara. Baby do Brasil, 2 de fevereiro, a música do Dorival Caymmi. João Nogueira, dele, do Paulo César Pinheiro, Além do Espelho. Bete Carvalho, Folhas Secas, essa música é de Nelson Cavaquinho e Guilherme de Brito.
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0: Obrigada pela sua audiência. Chegando Tim Maia.

0: Sérgio Sá, Amigo Desconhecido, Hildon, As Dores do Mundo, Chico César, A Primeira Vista, Tim Maia cantou Você.
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0: Este é o programa Memória Nacional, que vai ao ar todas as madrugadas de meia-noite às 5, aqui na rede Inconfidência de Rádio, AM 880, FM 100,9. Chegando Gal Costa com Viver e Reviver.

0: Erasmo Carlos, Semente do Amanhã, de Gonzaguinha. Toquinho dele, do Mutinho, Caderno. Sérgio Mendes, Depende de Nós, a música de Van Lins e Vitor Martins. Maria Bethânia, Brincar de Viver, de Guilherme Arantes e John Lucian.
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0: Vamos seguir com Vando.

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0: Benito de Paula, Charlie Brown, Martinho da Vila, Mulheres, de Toninho Gerais. Alcione, de Totonho e Paulinho Rezende, Lá Vem Você. A primeira foi o Vando, cantando Moça.
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0: Você está ouvindo Memória Nacional, programa que toca para você clássicos da música popular brasileira contemporânea. Vamos seguir com Léo Jaime.

0: Skank, resposta de Nando Reis e Samuel Rosa, para Lamas do Sucesso, Tendo a Lua, de Herbert Viana e Tetê Tilê. Dulce Quental, Natureza Humana, a música do Jorge e do Ali Salomão. Léo Jaime, Amor, música do Léo Jaime.
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0: E agora eu trago para você Paulinho da Viola com Pecado Capital.
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0: Antônio Carlos e Jocafe, Dona Flor e seus dois maridos. Paulinho Nogueira, simplesmente Marisa Monte, dela do Arnaldo Antunes e do Carlinhos Brown, O Bonde do Dom. A primeira foi o Paulinho da Viola com Pecado Capital.
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0: Obrigada pela sua companhia aqui no Memória Nacional. Chegando Paulinho Mosca.

0: Alceu Valença, Coração Bobo. Teve também Zé Cabaleiro, dele e da Alice Ruiz, Quase Nada. Lenine e Suzano, O Último Pôr do Sol. Paulinho Mosca, O Último Dia, música dele e do Billy Brandão.
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0: E agora tem Vanessa da Mata com Nossa Canção.

0: Vanderly Contra o Tempo, a música do Vanderly, Zizi Posse, A Paz, de João Donato e Gilberto Gil, Tunai Eternamente, música dele, do Sérgio Natureza e Liliane. A primeira foi Vanessa da Mata com Nossa Canção, a música é do Luiz Airão.
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0: Rede Inconfidência de Rádio AM 880 FM 100,9. Agora vamos seguir com Legião Urbana.

0: Titãs é Preciso Saber Viver, de Roberto e Erasmo Carlos, Zélia Duncan, Alma, de Pepeu Gomes e Arnaldo Antunes, Frejá, Segredos e Legião Urbana, Giz.
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0: Ouça agora Leone.

0: Nenhum de Nós Sobre o Tempo, a música do Teddy Correia, Adriana Calcanhoto, de Abdula e Cacá Moraes, Fico Assim Sem Você. Cazuza, Minha Flor, Meu Bebê, a música do Cazuza e do Dé. A primeira foi o Leone com Fotografia, música que ele fez com Léo Jaime.
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0: Quem chega agora é Rui Mauriti.

0: Edinardo, Receita de Felicidade, Fafá de Belém, Aragana, de Kiko Castro Neves. Cleiton e Cledir, Deu Pra Ti. A primeira foi o Rui Mauriti com o Serafim e Seus Filhos. 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
0: E para ouvir a última sequência de hoje, vamos abrir com...

0: Belchior, Medo de Avião, Cláudio Nucci, Acontecências, dele do Juca Filho, Fagner, Você Endoideceu Meu Coração. Essa música é do Nando Cordel. Memória Nacional termina aqui. Muito obrigada pela sua companhia, pela sua audiência. Este programa vai ao ar todos os dias da semana, de meia-noite às 5, tocando clássicos da música popular brasileira, aqui pela Rede Inconfidência de Rádio, AM 880, FM 100,9, diretamente de Belo Horizonte. Eu sou Valesca Falsi, a programação é da Lúcia Carneiro, trabalhos técnicos de Washington Bittencourt e Aguinaldo Silva. Na mesa de sons é Carlos Figueiredo. Muito obrigada pela sua companhia. Daqui a pouquinho tem mais Memória Nacional. Então eu volto daqui a pouco, à meia-noite.
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3: 4h59.
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3: Bom dia para você. Vamos juntos até às 7 horas da manhã aqui na 100,9 Brasileiríssima. É a terça-feira. A programação musical é de Wilson De Luca, mixagens José Carlos Figueiredo. Eu sou Everton Gontijo e Loborges abre o programa de hoje.

0: Ana Gabriela e Brian, Taça de Vidro, de Ana Gabriela. Lulu Santos, Todo Universo. Música do Lulu, Barão Vermelho pra Toda Vida, de Frejá. Lô Borges, Clube da Esquina 2, de Milton, Lô e Márcio Borges.
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0: 100,9, brasileiríssima, Jota Quest.
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0: Feito em Minas, Milton Nascimento. Quem sabe isso quer dizer amor, de Lô e Márcio Borges. Antes, Cássia Eller, Palavras ao Vento, de Marisa Monte e Moraes Moreira. Jota Quest, O Vento, de Márcio Buzelin.
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0: Essa é a brasileiríssima A Casa da MPB, Caetano Veloso.

0: Que de abelha nada sei. Capital Inicial, Fátima, de Renato Russo e Flávio Lemos. Ana Carolina, com a participação de Zizi Posse, Ruas de Outono, de Villeroi. Caetano Veloso, Pra Te Lembrar, de Ney Lisboa.
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0: Aqui você ouve sempre o melhor da MPB Tunai.

Genialidade brasileira, Ivan Lins. Ai, ai, ai, ai, ai, de Ivan e Vitor Martins. Nando Reis, All Star, de Nando Reis. Tunai, sobrou pra mim, de Tunai.

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1: Até agora esteve conosco na mesa de áudio José Carlos Figueiredo. Vai descansar, tá chegando o Reginaldo Silva e nos acompanha. Vem aí os parabéns.

0: Zé Ramalho, Beira Mar de Zé Ramalho, Zélia Duncan, Açaí do Djavan, Sai Guarabira, Cheiro Mineiro de Flor de Sai Guarabira, Paralamas Alagados do Herbert Viana.
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3: Bom dia para você, ouvinte em Confidência. Tem destaque do trânsito já para a região de Contagem, com ocorrência na rodovia Fernão Dias, no encontro com a Avenida Cardeal Gênio Pacelli, no sentido BH, causando lentidão na passagem pelo Cidade Industrial, com filas desde o bairro Amazonas. Você que sai então de Betim rumo a BH, tem a Via Expressa como rota alternativa. Para quem já está na Fernão Dias, tem o acesso pela Avenida Francisco Firmo de Matos. 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Diego Costa para a Rádio Inconfidência.
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0: Bom dia, Brasileiríssima 100,9, Gilberto Gil. Quando...

0: Prefeito em Minas, Flávio Venturini com Frejá. Mais uma vez de Renato Russo e Flávio Venturini. Antes Gal Costa, Socorro de Alice Ruiz e Arnaldo Antunes. Gilberto Gil, Segundo Sol de Nando Reis.
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3: Muito bom dia para você, ouvinte Inconfidência. O destaque de agora é BR-040, motorista que deixa Ribeirão das Neves e segue rumo à Contagem, rumo a Belo Horizonte, enfrenta lentidão neste momento. Desde a passagem pelo bairro Veneza, lentidão se estendendo até a altura do Liberdade. Há relatos de ocorrências por lá ainda, sem mais detalhes. A dica para você, motorista que precisa passar por esse ponto, é paciência para enfrentar a lentidão, já que, por enquanto, a fila é pequena, mas nos próximos minutos deve aumentar. Então você que ainda não saiu de casa, vale reprogramar os horários e tentar sair mais cedo. 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Eliseu Júnior para a Rádio Inconfidência.
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Ira, mudança de comportamento de Edgar Scandurra, Melim, Amores e Flores de Melim, Tribalistas, Velha Infância, deles Davi Moraes e Pedro Baby, Marina, a Francesa de Marina e Cláudio Zó.

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0: Rodrigo Munhoz, palco do Gilberto Gil. Samuel Rosa, Não Tenha Dó, música de Samuel e João Ferreira. Rita Lee, Baila Comigo, de Rita Lee e Roberto de Carvalho. Chegamos ao final do Bom Dia em Confidência, que teve programação musical de Wilson De Luca, mixagens Reginaldo Silva e José Carlos Figueiredo. Eu sou Everton Gontijo, continue conosco. Daqui a pouco tem o Jornal da Inconfidência. Uma ótima terça-feira para você.
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3: O destaque agora para você, ouvinte Inconfidência, região central de Belo Horizonte, na Rua da Bahia, no acesso ao viaduto Santa Teresa, tem ocorrência, um veículo capotou por lá, o trânsito vai ficando complicado, você que precisa acessar a região central, vale neste momento evitar a Rua da Bahia e dar preferência por seguir seu caminho passando pela Avenida Amazonas, ou você que segue rumo ao Santa Efigênia, passar pela Avenida dos Andradas. 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Eliseu Júnior para a Rádio Inconfidência.
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0: 6:57.
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0: Em Belo Horizonte, são 7 horas. Bom dia, hoje é terça-feira, dia 30 de junho de 2026. Eu sou Regina Pala.
1: Bom dia, eu sou o Renato Silveira. A temperatura agora em Belo Horizonte é de 16 graus. Confira os destaques de hoje no Jornal da Inconfidência.
0: Polícia indicia suspeito de jogar ex-esposa de penhasco na Serra do Rola Moça.
1: Preço dos combustíveis segue pressionado em postos da região metropolitana de BH.
0: Brasil vence o Japão nos acréscimos e avança às oitavas de final da Copa do Mundo.
1: Estas e outras notícias você confere agora no Jornal da Inconfidência.
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0: 7 horas e 1 minuto. A tarifa do metrô de Belo Horizonte fica mais cara a partir de amanhã, dia 1º de julho. O valor do bilhete unitário sobe dos atuais R$ 5,80 para R$ 6,00.
1: O reajuste foi autorizado pela CEINFRA, Secretaria de Estado de Infraestrutura, Mobilidade e Parcerias, e foi publicado no Diário Oficial do Estado do último sábado. O aumento é de 3,81% e segue regras previstas no contrato de concessão do serviço.
0: Jornal da Inconfidência 71. A prévia da inflação oficial divulgada pelo IBGE mostrou neste mês uma desaceleração no preço dos combustíveis, mas o desequilíbrio internacional na cotação do petróleo ainda se reflete nos postos. Em Belo Horizonte, o valor médio da gasolina e do etanol está em alta. Ouça na reportagem de Gustavo Abreu.
3: Os preços dos combustíveis seguem pressionados na região metropolitana de Belo Horizonte. No intervalo de 15 dias, o valor médio subiu quase 1% e chegou a R$ 6,11. A diferença entre os postos é expressiva. Conforme o site Mercado Mineiro, ela pode chegar a 20% para a gasolina e mais de 50% no caso do etanol, como detalha o economista Feliciano Abreu.
4: O menor preço da gasolina é R$ 5,67 e o maior R$ 6,89, uma diferença importante de 21,5%. O etanol, custando de R$ 3,29, que é o litro mais barato, até R$ 4,96, uma diferença entre os postos de 50,76%. Etanol, que estava caindo com muita força em quedas bem significativas, agora voltou a subir. Ele era R$ 4,01 há 15 dias atrás, que era o preço médio, subiu para R$ 4,03, dá um aumento de 0,43% ou 2 centavos pelo litro. Parece que é pouco, mas é importante porque a gente tem que ficar atento quando o etanol vai parar de cair, principalmente em virtude da safra que está sendo oferecida ao mercado.
3: A plataforma pesquisou ainda a relação atual entre o preço médio do etanol e o da gasolina. E qual combustível pode ser mais vantajoso para os veículos tipo flex?
4: Etanol hoje corresponde, pelo preço médio de R$ 4,03, ele corresponde a 66% do valor da gasolina. Então, ele é vantajoso ainda. Nós fazemos também aquele cálculo de quilômetro rodado, quanto se gasta por quilômetro rodado da gasolina, num carro popular que gasta 11,5 km por litro da gasolina e 8,5 km por litro de etanol. Nesse caso, o custo por quilômetro rodado na gasolina é de 53 centavos e no etanol 47 centavos. Então, está muito mais vantajoso.
3: Para o diesel S10, o menor valor encontrado no levantamento do site Mercado Mineiro foi de R$ 6,52. O maior valor, de R$ 7,95, variação de quase 22%. No último mês, o preço médio do litro do diesel S10 caiu para R$ 6,89, uma redução de 3 centavos. Reportagem Gustavo Abreu.
1: E o governo federal abriu crédito extraordinário de R$ 550 milhões para subsidiar a importação de óleo diesel de uso rodoviário. Publicada nesta segunda-feira, a medida provisória está vinculada à iniciativa prevista em MP anterior, editada pelo governo, e que trata do mesmo tipo de apoio ao combustível.
0: O novo montante será aplicado em âmbito nacional para subsidiar a importação de diesel, com o objetivo de viabilizar o abastecimento e mitigar impactos no mercado diante da guerra no Oriente Médio.
1: Jornal da Inconfidência, 7 horas e 5 minutos. a Polícia Civil concluiu o inquérito sobre o caso da mulher que foi jogada de um penhasco na Serra do Rola Moça, na região metropolitana de Belo Horizonte, e indiciou o ex-marido da vítima por 6 crimes. Silvanildo Amâncio de Araújo vai responder por tentativa de feminicídio, estupro, tortura, roubo, sequestro e cárcere privado, além de descumprimento de medida protetiva. Ele está preso desde o fim de maio.
0: Segundo a investigação, o suspeito planejou o crime e pretendia fugir para a Bahia após atacar a ex-companheira. O inquérito foi encaminhado ao Ministério Público, que vai decidir se apresenta denúncia à Justiça, solicita novas diligências ou pede o arquivamento. Se for denunciado, julgado e condenado por todos os crimes, a pena pode chegar a 86 anos de prisão.
1: O caso ocorreu após o fim de um relacionamento de 10 anos. A vítima, que já tinha medida protetiva contra o ex-marido, foi sequestrada quando seguia para o trabalho. Ela foi localizada com vida 2 dias depois por equipes de resgate após uma operação que mobilizou bombeiros e a polícia militar.
0: 7:06. Junho é mês do orgulho LGBTQIAPN+, época dedicada à luta por direitos e igualdade. Hoje a gente conhece um pouco a história de pessoas que vivem e lutam diariamente por seus direitos e visibilidade. A reportagem é de Carla Chaves.
5: Alquíria é uma mulher que foi expulsa de casa quando nova, sofreu todas essas adversidades. Hoje a gente está vendo se repetir muito do que eu passei no passado, infelizmente, mas graças a Deus e graças à minha mãe, que me apoiou mesmo longe daquele seio familiar, eu pude dar continuidade aos meus estudos. A arte me salvou, literalmente, isso não é um clichê. Na verdade, eu sou uma mulher transexual, eu não gosto de me encaixar em caixinhas temáticas, não, sabe? Eu percebo que as pessoas hoje não conseguem entender, talvez por não buscar nos livros mesmo de história, como que tudo vem acontecendo. Porque acontece, talvez hoje, reprodução de muitas outras perseguições de outros segmentos, inclusive também do nosso segmento LGBTQIA+, como foi na minha geração. Eu sou de uma geração, época de Rogéria, de outras artistas e atrizes aí conhecidas, né, pelo Brasil como um todo, e nós vivenciamos os resquícios da ditadura, a título de exemplo. Eu não posso deixar também de agradecer a todas as pessoas que caminharam até aqui, muitas já faleceram, não estão mais conosco, mas fizeram o Brasil entender que essa parcela da sociedade também é pagadora dos seus impostos, quer trabalhar. O Dia do Orgulho é uma manifestação interessante, é bem diferente do 17 de maio, que é dia de combate à LGBTQIA+, dia internacional de combate, que é preciso, é um dia mais sério. E o Dia do Orgulho é assim, um dia de comemoração, porque se a gente não tiver um momento de respiro, de falar assim, olha, eu existo, eu sou gente, eu sou filha de Deus, sabe, eu mereço um mínimo de respeito da humanidade.
6: Sou Naila Brizardi, esse ano eu completo 56 anos de idade, em julho, e 33 anos de carreira. Eu sou drag queen, ator, transformista, que é basicamente a mesma coisa. Esse mês representa a nossa resistência, né? Mas a gente está um pouco assim cansado de só resistir. A gente quer realmente existir, que é um direito básico de qualquer ser humano. Então, o mês do orgulho, ele é muito importante

0: Jornal da Confidência, 7 horas e 10 minutos. A navegação turística na Lagoa da Pampulha será ampliada por mais 12 meses. Para viabilizar a nova etapa, a Prefeitura de Belo Horizonte publicou edital de licitação para contratar a empresa que vai operar o serviço. As propostas deverão ser apresentadas no dia 14 de julho em pregão eletrônico.
1: De acordo com a Belotur, o objetivo é consolidar o passeio de catamarã na lagoa de forma permanente. O novo modelo pretende contar com uma embarcação maior e mais confortável, além de estrutura de recepção, venda de ingressos e guias turísticos integrados.
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0: 7:11, o Brasil venceu o Japão nos acréscimos do segundo tempo e avançou às oitavas de final da Copa do Mundo 2026. A seleção saiu atrás no placar com gol do volante japonês Kaichu Sano, ainda no primeiro tempo. O empate veio com Casemiro no segundo tempo. E quando todos já acreditavam que haveria prorrogação, Gabriel Martinelli fez o gol da virada.
1: A torcida brasileira sofreu no jogo contra o Japão, mas exaltou a vitória. Confira na reportagem de Pedro Lacerda.
3: O gol do Japão, ainda no primeiro tempo, mudou o clima de festa entre os torcedores brasileiros. Quem esperava um jogo tranquilo viu a seleção sair atrás no placar e precisar se reerguer, com gols de Casemiro logo após a volta do intervalo e Gabriel Martinelli já nos acréscimos do segundo tempo. Para a torcida, o resultado apertado serve de aprendizado e a expectativa é de evolução para os próximos jogos. Essa é a opinião do Thales Prado.
4: Foi um jogo sofrido, mas isso é bom para o time, que vai deixar o time mais cascudo. Só que tem que melhorar muito, né? Tivemos muitos erros de passe, meio campo ali podia ter jogado melhor, né? Então, assim, tem que ajeitar muita coisa para não ter muita emoção.
3: O gol da virada, já nos minutos finais, transformou a sala da casa do Guilherme Wagner, torcedor de Brasília.
5: No gol, no último minuto, tá doido, minha mulher gritou, foi uma galera doida aqui em casa, foi maravilhoso ver isso. Eu acho que sim, a única coisa que eu acho que une as famílias é a Copa do Mundo. Inclusive os amigos também, os amigos mais próximos, íntimos, também é considerado família, então eu acho que isso é fundamental.
3: Para a Bárbara e a Andressa, o receio de uma eliminação precoce deu lugar ao alívio com o apito final.
6: Nos últimos momentos, eu já não estava mais acreditando, mas graças a Deus deu tudo certo e conseguiu virar. Muito sofrido. Nossa, acho que eu quase como todas as unhas.
7: Eu entrei com muita expectativa no início do jogo, assim, não entendo nada de futebol, mas a galera falou, ah, Japão, vai ser fácil, não sei o quê. Enfim, depois o jogo foi ficando mais tenso, eu fiquei meio descrente, mas enfim, virou e é isso. Vamos para a próxima. Tô feliz com o resultado.
3: Com a vitória, o Brasil segue invicto na Copa do Mundo de 2026 e avança às oitavas de final, aguardando o vencedor do confronto entre Noruega e Costa do Marfim, que jogam nesta terça-feira. A seleção brasileira entra em campo no próximo domingo em Nova Jersey em busca de uma vaga nas quartas de final. Da Rádio Nacional em Brasília, Pedro Lacerda.
0: Se continuar avançando pela competição, o Brasil terá jogos em fins de semana. A seleção brasileira só voltará a entrar em campo em um dia útil, caso consiga eliminar o adversário das quartas de final. Nessa hipótese, a seleção garante vaga na semifinal e jogará na quarta-feira, dia 15, às 4 da tarde, pelo horário de Brasília, em Atlanta, nos Estados Unidos.
1: Os outros jogos da segunda-feira na Copa do Mundo também foram emocionantes e mandaram para casa dois gigantes europeus. A Alemanha foi derrotada pelo Paraguai na disputa de pênaltis após o empate de 1-1 no tempo normal e na prorrogação. O goleiro paraguaio Gil foi o destaque com dois pênaltis defendidos. Agora o Paraguai espera o vencedor de França e Suécia.
0: E o Marrocos venceu a Holanda também nos penais, após as duas seleções também empatarem 1-1 com a bola rolando. A Holanda era considerada uma das favoritas ao título, mas desperdiçou três cobranças e viu os marroquinos avançarem para enfrentar o Canadá nas oitavas de final.
1: 7 horas e 15 minutos, a seguir no Jornal da Inconfidência, projeto que altera limite de faturamento do MEI prevê receita bruta anual de R$ 110 mil.

0: Número de mortos nos terremotos na Venezuela passa de 1.700. A gente já volta.
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7: Previsão do tempo.
8: A atuação dos ventos deixa a sensação de frio ainda mais intensa ao amanhecer e durante a noite em Minas Gerais nesta terça-feira. O tempo segue estável na maior parte do estado, com predomínio de céu claro e sem previsão de chuva.
0: Nas regiões norte e noroeste pode ocorrer névoa seca, enquanto o Jequitinhonha, Rio Doce, Mucuri e Zona da Mata podem registrar períodos de névoa úmida e céu parcialmente nublado. No sul e sudoeste do estado, há possibilidade de geada em pontos isolados.
8: Em Belo Horizonte, a previsão é de predomínio de céu claro, com sensação de frio durante a manhã e a noite, intensificada pela ação dos ventos. A temperatura máxima deve chegar aos 27.

0: a posse em cargos públicos, a participação em concursos, a matrícula em instituições de ensino e até o recebimento de benefícios sociais. Já para as mulheres, o alistamento é voluntário e só pode ser realizado dentro do período estabelecido. As interessadas em participar do Serviço Militar Inicial Feminino também precisam completar 18 anos em 2026. Durante o período de serviço, os jovens ainda podem participar do projeto Soldado Cidadão, iniciativa que oferece cursos de qualificação profissional e amplia as oportunidades de inserção no mercado de trabalho. Após o alistamento, os candidatos recebem o certificado de alistamento militar e devem acompanhar as próximas etapas pelo site oficial. Quem não for dispensado de imediato será convocado para exames médicos e odontológicos, testes físicos e entrevistas. Os dispensados por excesso de contingente precisam participar da cerimônia de juramento à bandeira para receber o certificado de dispensa de incorporação. Já os demais seguirão para outras fases da seleção. Com informações da Agência Brasil, da Rádio Nacional no Rio de Janeiro, Tatiana Alves.
1: Jornal da Inconfidência, 7h22. Uma nova etapa do programa Desenrola foi lançada para oferecer linhas de crédito para trabalhadores informais e estudantes que mantêm os pagamentos em dia, além de ampliar o acesso ao crédito consignado para trabalhadores com carteira assinada. As medidas foram apresentadas por medida provisória e têm como objetivo prevenir a inadimplência, reduzir os juros e estimular o empreendedorismo.
2: Uma das novidades é o Desenrola Adimplentes, voltado a trabalhadores informais considerados bons pagadores, que poderão trocar dívidas de até R$ 15 mil por crédito com juros de até 1,99% ao mês.
1: Para os trabalhadores com carteira assinada, o governo autorizou o uso do saldo do FGTS como garantia em empréstimos consignados privados, também com taxa limitada a 1,99% ao mês. Já estudantes e ex-estudantes com o FIES em dia poderão acessar uma linha especial de crédito para empreender, com financiamento de até R$ 80 mil para pessoa física e de R$ 180 mil para pessoa jurídica.
2: Agora são 7h23. Presidente Lula envia à Câmara projeto que eleva o limite de faturamento do MEI. A receita bruta anual passa para R$ 110 mil em 2027 e R$ 140 mil em 2028. Confira com a repórter Daniela Longuinho.
3: O presidente Lula enviou à Câmara dos Deputados, nesta segunda-feira, o projeto de lei complementar que aumenta o limite de faturamento do MEI, microempreendedor individual. Pela proposta do governo, o reajuste passa dos atuais R$ 81 mil de receita bruta anual para R$ 110 mil já no próximo ano e R$ 140 mil em 2028. A medida também propõe elevar o limite de contratados para dois funcionários, o dobro do que é permitido hoje. Segundo o presidente da Câmara dos Deputados, Hugo Mota, a proposta será encaminhada para a comissão especial que discute o tema. Pelas redes sociais, Mota afirmou que essa matéria faz parte de uma negociação direta que liderou junto à aprovação da PEC do fim da escala 6x1. O aumento do teto para o enquadramento como MEI já está em discussão em uma comissão especial criada na Câmara há 2 meses, para analisar outro projeto de lei complementar de 2021 de teor semelhante. Segundo o Ministério do Empreendedorismo, a atualização proposta pelo governo atende a uma demanda histórica do setor e corrige uma defasagem acumulada desde 2018, quando o teto atual entrou em vigor. Além disso, a pasta destacou que a inflação e o crescimento natural das receitas tornaram a manutenção dos empreendedores no modelo simplificado cada vez mais difícil e completou que a ideia do executivo é oferecer suporte a essa evolução do setor e oferecer bases sólidas para o desenvolvimento sustentável dos pequenos negócios. Da Rádio Nacional em Brasília, Daniela Longuinho.
1: 7h25,

0: O INEP divulgou os resultados das solicitações de atendimento especializado do Enem 2026. Os interessados devem conferir os resultados na página do participante. O prazo para recursos começou nesta segunda-feira e termina na próxima sexta-feira, dia 3 de julho. Para solicitar uma nova análise, é necessário enviar documentação comprobatória.
1: O atendimento especializado é voltado para pessoas que têm condições específicas, o que inclui baixa visão, cegueira, deficiência física, auditiva, surdez, fibromialgia, dislexia, déficit de atenção, transtorno do espectro autista, entre outras. Também podem fazer o pedido gestantes, lactantes, diabéticos e idosos.
0: 7h26. Subiu para 1.719 o número de mortos em consequência dos dois terremotos que atingiram a Venezuela na última quarta-feira. O balanço foi divulgado pelo governo venezuelano. De acordo com as autoridades, mais de 5 mil pessoas ficaram feridas e cerca de 50 mil continuam desaparecidas, segundo dados das Nações Unidas.
1: O governo informa ainda que quase 1.000 prédios desabaram ou ficaram completamente destruídos. A extensão dos danos leva as autoridades a admitir que o número de vítimas pode ser ainda maior. Na segunda-feira, um novo tremor de magnitude 4,6 voltou a atingir as regiões de Caracas e La Guaira, as mais afetadas pelo desastre.
0: Entre as vítimas estão dois brasileiros. Um deles é o pastor Romildo Batista de Lima, de 69 anos, morador de Uberlândia, no Triângulo Mineiro, que morreu após ser atingido pelo desabamento de uma parede em Caracas. A outra vítima é Vanessa Zacarias da Silva, de 44 anos, moradora do Distrito Federal. 7h27, o Jornal da Inconfidência fica por aqui. A apresentação foi de Regina Pala e Renato Silveira.
1: Editores Gustavo Abreu e Renato Silveira, na mesa de áudio Reginaldo Silva.
0: Gerente de Jornalismo e Esportes Rodrigo Balbino.
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1: Agradecemos a sua audiência. Bom dia.
0: Bom dia.
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1: E o destaque agora para você, motorista que dirige com a Rádio Inconfidência. É BR-040, trânsito complicado para os motoristas que deixam Ribeirão das Neves e seguem rumo a Belo Horizonte. Lentidão desde a passagem pelo bairro Florença, lentidão que se estende até a chegada ao Liberdade. E o motivo por lá é uma ocorrência envolvendo um carro, um caminhão, um ônibus e uma moto. Trânsito complicado, você que dirige rumo a Belo Horizonte, a dica vai ser insistir com paciência por este ponto. Quem ainda não saiu de casa, vale tentar sair mais cedo, reprogramar os horários aí, para não correr o risco de atrasar para os compromissos desta terça-feira. Depois de anos de espera, as estações Nova Suíça e Amazonas saíram do papel e entraram nos trilhos. É mais mobilidade para nossa cidade. 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Eliseu Júnior para a Rádio Inconfidência.
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7: Olá, bom dia para você acompanhando a brasileiríssima manhã de terça-feira, dia 30 de junho, 7h31. Eu sou Márcio Rony, comigo Regina Paula, programação musical do Wilson De Luca e trabalhos técnicos de Reginaldo Silva. Seja bem-vindo, bem-vinda, muito bom ter a sua companhia. O programa hoje começa com Cláudio Zoli.

0: Muito bem, tivemos neste bloco, neste primeiro bloco do Música e Notícia, Gabriel Elias com Pedra Preciosa, música dele, Cidade Negra, Sombra da Maldade, de Dagami e Tony Garrido, Cláudio Zoli, a francesa de Zoli e Antônio Lima, 7h43.
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3: YouTube Music lançou uma nova função que permite identificar músicas a partir de um cantarolar, assobio ou da reprodução da melodia em um instrumento. O recurso é semelhante ao famoso aplicativo Shazam, que consegue identificar canções a partir de pequenos trechos. Para identificar músicas com YouTube Music, basta tocar no ícone da onda sonora dentro da página de buscas do aplicativo. Logo em seguida, é exibida uma página de resultados em tela cheia com informações detalhadas sobre a música, incluindo o nome da faixa, o artista, o álbum, o ano de lançamento e outros dados relevantes. Eu sou Débora Rajão e essa edição do App do Bom teve produção de Pedro Henrique Vieira e trabalhos técnicos de Celso Júnior.
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0: Agora faltando 15 para as 8, uma ótima manhã para você. Paulo Ricardo.

0: Esse foi Lulu Santos, Toda Forma de Amor. A música é do Lulu, Roberta Campos, Pro Mundo Que Virá, a música da cantora. Paulo Ricardo, Juvenile, a parceria dele com Luiz Schiavon. Faltando 5 para as 8.
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2: Manhã fria em Belo Horizonte, na região metropolitana, e onde não está frio, é o trânsito da Fernão Dias e Cardeal Eugênio Patielli, motorista que sai de Betim, Contagem, e segue rumo a Belo Horizonte, contra trânsito pesado neste momento. O motorista pisa no freio desde a passagem pelo shopping de Betim, lentidão se estendendo até a chegada à montadora de veículos. O motivo, uma ocorrência por lá, bloqueando o trânsito. Você, motorista que sai de casa neste momento, vale enfrentar com paciência o trânsito da Fernão Dias, já que Via Expressa apresenta lentidão também neste momento. 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
0: 7h56.
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0: Ótima terça-feira, 7h59, o grupo J Quest.

O ano era 1984. Vinícius Cantuária, Só Você, música do Vinícius. Os Paralamas do Sucesso, A Novidade, música do grupo com Gilberto Gil. Nando Reis e Melim, Onde Você Mora, música do Nando com Marisa Monte. E abrindo o bloco, Jota Quest, Caleidoscópio, de Herbert Viana. 8 e 11.

0: Muito bem, a gente ouviu o grupo Lamparina, de novo, de Arthur Delamarque e Calvin Delamarque. Também Cazuza, Minha Flor, Meu Bebê, música do Cazuza, Skank, Dois Rios, de Samuel Rosa, Lo Borges e Nando Reis. 8h23. 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
4: E a temperatura vai esquentando em Belo Horizonte, na região metropolitana da capital, mas onde o trânsito já está muito quente é na rodovia Fernão Dias. Motorista que deixa Betim e segue rumo a Belo Horizonte enfrenta longa fila neste momento, pisa no freio desde o contorno de Betim, lentidão chegando até a altura da montadora de veículos. O motivo, uma ocorrência por lá neste momento. Vale, motorista, evitar Fernão Dias e agora sim seguir caminho pela Via Expressa. 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Eliseu Júnior para a Rádio Inconfidência.
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6: Oito e 26, Brasileiríssima, agora dando destaque a Marisa Monte.

0: A banda Capital Inicial, Fátima, música do Renato Russo com Flávio Lemos. Djavan Cigano, música dele. Nanda Garcia, O Amor Não Sabe Esperar, música do Herbert Viana. E abrindo o bloco, Marisa Monte, aquela velha canção, de Carlinhos Brown e Marisa. São 8h42. Metrô mais caro em BH, Regina.
1: É, Márcio, a tarifa em Belo Horizonte fica mais cara a partir de amanhã, dia 1º de julho. O valor do bilhete unitário sobe dos atuais R$ 5,80 para R$ 6,00. O reajuste foi autorizado pela CINFRA, a Secretaria de Estado de Infraestrutura, Mobilidade e Parcerias, e publicado no Diário Oficial do Estado de sábado passado. O aumento é de 3,81% e segue as regras previstas no contrato de concessão do serviço. Bom ter você conosco, ótimo dia, são 8h42.

0: Essa foi a banda Cor do Som, Magia Tropical, de Evandro Mesquita e Mu Carvalho, Daniela Mercury, O Canto da Cidade, de Lula Gira e Daniela Mercury, e abrindo o bloco, a banda Gilsons, Várias Queixas, de Afro Joe, Germano, Meneghel e Narcisinho. São 8h52.
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3: Olá, bom dia. Belo Horizonte abre agora, a partir das 9 horas, o Mutirão do Orgulho, em alusão ao Dia Internacional do Orgulho LGBTQIAPN+, celebrado em 28 de junho, realizado no Mercado da Lagoinha, região noroeste da capital. A atividade conta com a programação voltada ao acesso, direito, cidadania, cuidado e oportunidades de emprego. O mutirão também marca o aniversário de 19 anos do Centro de Referência LGBT da Prefeitura de BH. O atendimento especializado é feito de segunda a sexta-feira, das 8 da manhã às 6 da noite, na rua Curitiba 481, na região central da cidade. A Receita Federal paga hoje o segundo lote de restituição do Imposto de Renda 2026. Estão contemplados mais de 9,5 milhões de contribuintes. Confira com a repórter Daniele Popov.
4: Começa nesta terça-feira, dia 30, o pagamento do segundo lote de restituição do Imposto de Renda, considerado o maior da história em quantidade de contribuintes contemplados, segundo a Receita Federal. São 16 bilhões de reais em créditos para 9.585.797 contribuintes. O valor é o mesmo do lote pago anteriormente, o primeiro lote de restituição do Imposto de Renda 2026, em 29 de maio deste ano. Segundo a Receita, os valores devidos da maior parte dos declarantes serão quitados já nos dois primeiros lotes de 2026. Esses pagamentos deverão alcançar cerca de 80% do total estimado de restituições do ano. Se somarmos os dois primeiros lotes do ano, serão contemplados 18 milhões e 300 mil contribuintes, com um valor total de 32 bilhões de reais em restituições. A antecipação dos créditos se deu após processamento de milhões de declarações em pouco tempo, beneficiando tanto os contribuintes com prioridade legal, quanto aqueles que aderiram às soluções digitais, como a declaração pré-preenchida e o recebimento da restituição via Pix. O crédito bancário será realizado ao longo desta terça-feira. Cerca de 4 bilhões e meio de reais serão destinados a contribuintes com prioridade legal, como idosos acima de 80 anos, idosos entre 60 e 79 anos, pessoas com deficiência física, mental ou moléstia grave e contribuintes cuja maior fonte de renda seja o magistério. Para saber se a restituição está disponível, basta acessar gov.br/Receita Federal, clicar em Meu Imposto de Renda e depois em Consultar Minha Restituição. O pagamento é feito somente na conta do titular da declaração. Da agência Rádio Gov em Brasília, Daniele Popov.
3: Uma pesquisa da Fundação IPEAD revela a preferência dos consumidores de Belo Horizonte em torno das comidas típicas das festas juninas e julinas. Os produtos mais citados pelos entrevistados são caldos, com 74% das respostas, canjica, com 56%, churrasquinho, com 49%, e cachorro-quente, também, com 49%. A boa notícia é que foi identificada uma grande quantidade de produtos que tiveram queda de preços em relação ao ano passado. Os destaques foram o pé de moleque, que ficou 31% mais barato, e a canjica branca, que caiu 29%. Por outro lado, o preço do feijão carioca subiu 30%. Repórter em Confidência, redação Renato Silveira, apresentação Tarcísio Lopes.
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5: E o destaque agora para você, motorista que dirige com a Inconfidência, é BR-040 e MGC-356. Quem chega a Belo Horizonte vai enfrentando lentidão neste momento, desde a passagem pelo viaduto da Mutuca, lentidão que se estende até a chegada ao trevo do Belvedere. Excesso de veículos por lá. Motorista pode ganhar tempo desviando pelo anel rodoviário, na sequência acessando a estrada do Buritis e Avenida Mário Werneck. Depois de anos de espera, as estações Nova Suíça e Amazonas saíram do papel e entraram nos trilhos. É mais mobilidade para a nossa cidade. 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Eliseu Júnior para a Rádio Inconfidência.
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0: 8h57.
6: Optar por uma dieta saudável com alimentos de baixo teor calórico é fundamental para conservar a saúde, beleza e juventude através dos anos.
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0: Na Inconfidência FM 8h58, a banda Kid Abelha.

0: Você ouviu Ana Carolina, Quem de Nós Dois, versão da Ana com Dudu Falcão, Kiko Zambianchi, Rolam as Pedras, música do Kiko, Biquíni com Isabela Brant, então, de Bozo Barrete, Kid de Abelha, Garotos, música do Leone. São 9h15.
1: Previsão do tempo. A atuação dos ventos deixa a sensação de frio ainda mais intensa ao amanhecer e durante a noite em Minas. O tempo segue estável na maior parte do estado. Predomínio de céu claro e sem previsão de chuva. Nas regiões norte e noroeste, pode ocorrer névoa seca. Enquanto Jequitinhonha, Rio Doce, Mucuri e Zona da Mata podem registrar períodos de névoa úmida e céu parcialmente nublado. Em Belo Horizonte, predomínio de céu claro, sensação de frio durante a manhã e a noite, intensificada pela ação dos ventos. A temperatura máxima deve chegar aos 27 graus. Umidade relativa do ar, em torno dos 35% à tarde. Neste momento, 19 graus na capital. São 9h16, bom dia.
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4: Saudações, caro ouvinte. Você já ouviu alguém dizer uai

0: e ficou curioso a respeito de onde veio essa palavra tão típica de Minas, há uma teoria popular que associa o Uai aos termos união, amor e independência no contexto da Inconfidência Mineira. Entretanto, essa explicação não tem muitas evidências. Outras hipóteses associam o termo a uma herança da palavra tupi Uaimi, que denominava o Rio das Velhas. Já outras, a interjeição do português antigo ou mesmo a palavra porquê em inglês. Independente de sua origem, com o tempo, o Uai se espalhou pela fala popular e acabou virando um verdadeiro símbolo da identidade mineira. Uma palavra curta, mas cheia de sentimento e tradição.
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3: Dezessete, Música e Notícia com você nesta manhã de terça-feira e agora trazendo Titãs e a cantora Isa.

0: A banda 14 Bis, Todo Azul do Mar, música do Flávio Venturini e do Ronaldo Bastos, Dalto Espelhos d'Água, de Dalto e Cláudio Rabelo, e Titãs com a cantora Isa, Enquanto Houver Sol, de Sérgio Brito. 9:28.
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2: O destaque agora para você, motorista que dirige com a Rádio Inconfidência, é o anel rodoviário. Trânsito lento neste momento na passagem pela Praça São Vicente. Quem segue rumo à Vitória tem lentidão a partir do bairro João Pinheiro, lentidão se estendendo até a chegada à Praça São Vicente, motivo estreitamento de pista e também um carro com defeito bloqueando a faixa da direita. Vale ganhar tempo pela via marginal. No sentido contrário, o motorista vai pisando no freio desde o Engenho Nogueira, lentidão que chega à Praça São Vicente. Neste ponto também vale acessar via marginal para ganhar tempo. 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Eliseu Júnior para a Rádio Inconfidência.
3: O Ministério Público de Minas Gerais convida a população de Várzea da Palma para o MP itinerante. 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
0: São 9:31. Cássia Heller.

0: Zé Cabaleiro, Quase Nada, parceria dele com a poeta Alice Ruiz, Vanessa Aramata, Eu Repetiria, de Ana Carolina e Vanessa, e também Cássia Eller, Palavras ao Vento, de Marisa Monte e Moraes Moreira. São 9h42. Brasil estimula a importação de combustível, Regina.
1: É, Márcio, o governo federal abriu crédito extraordinário de 550 milhões de reais para subsidiar a importação de óleo diesel de uso rodoviário. Publicada nesta segunda-feira, essa medida provisória está vinculada à iniciativa prevista em MP anterior, editada pelo governo e que trata do mesmo tipo de apoio ao combustível. O novo montante vai ser aplicado em âmbito nacional, justamente para subsidiar a importação de diesel. O objetivo é viabilizar o abastecimento, além de mitigar impactos no mercado diante da guerra no Oriente Médio. São 9h42, bom dia.

0: Marina Lima, francesa de Antônio Cícero e Cláudio Zoli, Frejá, poema de Cazuza e Frejá e Roupa Nova, Frisson de Tuná e Sérgio Natureza. 9h54.
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2: Bom dia. Fortes emoções e eliminações precoces na Copa. A seleção brasileira sofreu, mas venceu o Japão por 2-1, com gols de Casemiro e Martinelli nos acréscimos, garantindo a vaga nas oitavas de final. Com a classificação, o Brasil aguarda o vencedor do duelo entre Costa do Marfim e Noruega, que acontece nesta terça-feira. O próximo compromisso da seleção está marcado para o próximo domingo, 5 de julho, às 17 horas de Brasília, em Nova Jersey. As grandes surpresas ficaram por conta das eliminações precoces de gigantes europeus. A Alemanha caiu nos pênaltis para o Paraguai, enquanto a Holanda foi superada pelo Marrocos na mesma disputa. Reportagem João Pedro Martins.
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0: 9h55.
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0: São 9h57, Música e Notícia te fazendo companhia nesta manhã de terça-feira. Vamos juntos? Agora você confere Adriana Calcanhoto.

0: Lu Borges, Feira Moderna, canção dele, Beto Guedes e Fernando Brant. Ana Rato com Fernanda Takai, Todo Dia e Toda Hora com Você, música da Ana, Pouca Vogal até o Fim de Roberto Gessinger. Abrindo o bloco, Adriana Calcanhoto, Lindo Lago do Amor, música do Gonzaguinha, 10 e 10.
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2: Ouvintes da Rádio Confidência, bora pelas estradas de Minas. Se você está procurando um destino próximo de Belo Horizonte para uma viagem rápida, cheia de belas paisagens e aquele ar típico do interior de Minas, a dica de hoje é a charmosa cidade de Itatiaiuçu. Cidade com cerca de 13 mil habitantes, viu? Saindo de Belo Horizonte, o percurso é de aproximadamente 70 quilômetros e pode ser feito em uma hora de moto, aproximadamente. A melhor opção é seguir pela BR-381 sentido São Paulo, em um trajeto de fácil acesso e com belas vistas das montanhas que cercam a região metropolitana de Belo Horizonte.

Mineira que conquista qualquer visitante. Então, prepara a moto, confira os equipamentos, convide os amigos e coloque esse destino no seu roteiro. Afinal, às vezes as melhores viagens não estão a centenas de quilômetros de distância, mas logo ali, na próxima curva da estrada. Eu sou o Mauro Assumpção, hein? Me segue lá no Instagram, @MGMotosOficial. Tamo juntos!

0: Você ouviu Dofônico, Amor Amor, canção Dudu, Gilberto Gil, João Gomes, palco, a canção do Gil, e abrindo o bloco Elis Regina, Corsário, da obra de João Bosco e Aldir Blanc. São 10h25. INEP divulga resultados de solicitações de atendimento especializado no Enem, Regina.
1: Isso, Márcio. Os interessados devem conferir os resultados na página do participante. O prazo para os recursos começou nessa segunda-feira e termina na próxima sexta-feira, dia 3 de julho. Para solicitar uma nova análise com vistas ao Enem 2026, é necessário enviar documentação comprobatória. O atendimento especializado é voltado para pessoas que têm condições específicas, incluindo baixa visão, cegueira, deficiência física, auditiva, surdez, fibromialgia, dislexia, déficit de atenção, transtorno do espectro autista, entre outras. Também podem fazer o pedido gestantes, lactantes, diabéticos e idosos. Ótimo dia para você, são 10h26.
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3: Destaque agora para você, ouvinte em Confidência, que deixa a região oeste de Belo Horizonte, seguindo rumo ao centro da capital. Avenida Amazonas, neste momento, apresenta trânsito bom. Tem pequeno ponto de lentidão apenas no acesso à Avenida do Contorno, mas vale insistir, apenas o excesso de veículos e reflexo de semáforos. Quem dirige pela Via Expressa, Tereza Cristina, também encontra cenário positivo na manhã desta terça-feira. 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Eliseu Júnior para a Rádio Inconfidência.
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0: Malungo, nova banda de música brasileira popular, se prepara para o show de lançamento do primeiro disco, Costura.
1: Alô, ouvintes do Plug da Rádio Inconfidência, aqui é Flávia Ellen, cantora e compositora, integrante da banda Malungo, que nasceu em 2024. Bom, a gente nasceu para ser uma banda de forró, mas nos ensaios a gente já percebeu que o nosso negócio mesmo era costurar a brasilidade musical e a nossa pluralidade cultural. Então a gente começou a experimentar essas misturas de percussão e sanfona, nesse contexto que somos, né, da música mineira, mas com uma mistura também muito forte da música baiana e pernambucana. Então, para conferir esse resultado, eu queria deixar um convite muito especial para você. No dia 5 de julho, a partir das 16 horas, no Barzenho, a gente vai lançar o nosso primeiro disco com um show lindo, com participações especiais, com músicos convidados que vão estar com a gente nessa banda, para a gente costurar juntos essa música, essa cultura brasileira, essa música popular que a gente traz na essência.
0: Valeu, Flávia Ellen. Reforçando o convite, o show é domingo, dia 5, às 4 da tarde. O Barzinho fica na rua Itapecirica, número 865, na Lagoinha. Os ingressos já estão à venda pela plataforma Simpla. Eu sou o Pedro Henrique Vieira e essa foi mais uma edição do Plug. Nos trabalhos técnicos, Washington Bittencourt.
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3: Agora 10h29, o Música e Notícia continua para você até às 11. Bom, e agora o destaque, o encontro do músico Rich com o guitarrista, ex-guitarrista da banda Genesis, Steve Hackett.

0: Essa foi Rita Lee, Saúde, música da Rita com Roberto de Carvalho. Zeca e Caetano Veloso, Salvador. Hit com Steve Hackett, Voo de Coração, de Hit e Bernardo Vilhena. 10h43.
1: Hora de saber o que é destaque hoje no Jornal Minas, primeira edição, no ar de segunda a sexta-feira, meio-dia, pela Rede Minas e Rádio Inconfidência. Lorena Mendonça, bom dia.
2: Ei, Regina, muito bom dia para você, bom dia para os nossos ouvintes. Hoje a gente destaca Montes Claros, que é temporariamente a capital de Minas. O governador do estado cumpre agenda lá no norte e destaca a importância do setor agropecuário para Minas Gerais, para o Brasil. Em Montes Claros, o presidente da Assembleia, Tadeu Leite, Assembleia Legislativa de Minas, ele foi nomeado para o cargo do Tribunal de Contas do Estado. Nós vamos trazer todos os detalhes, porque a nossa equipe, o Ronesson Pinheiro, está lá em Montes Claros, aí, acompanhando todas as ações aí, do governador Matheus Simões. A Receita Federal paga nesta terça, Regina, o segundo lote da restituição do Imposto de Renda Pessoa Física 2026. O número de contribuintes contemplados é o maior da história. E, Regina, a gente não pode deixar de falar de futebol, porque ontem foi dia de muita emoção, festa nas ruas, o Brasil venceu o Japão, está nas oitavas de final. A gente preparou uma matéria para contar e como é que foi esse jogo ali de muito nervosismo, né, muita ansiedade, que no fim o Brasil seguiu aí, venceu bem no finalzinho ali o segundo gol. Agora o Brasil vai esperar o confronto de logo mais hoje. Às 14h, Costa do Marfim e Noruega se enfrentam. E aí, um dos dois times vai enfrentar o Brasil no domingo, dia 5, às 17h. Todo mundo ligado aí na Copa do Mundo, que também está bem emocionante. E eu faço aquele convite, Regina. Jornal Minas, meio-dia, na Rede Minas, na Rádio Inconfidência, com as principais notícias do estado. Grande abraço, bom dia.
1: Combinado. Abraço, Lorena. Ótimo dia. São 10h45.

0: Beto Guedes, Veveco, Panelas e Canelas, de Milton Nascimento e Fernando Brant, e Mosca, Sete e o Alvo, de Mosca e Nilo Romero. Bom, é assim então que a gente encerra o Música Notícia desta terça-feira, mas a gente volta amanhã, né, Regina?
1: Com certeza, Márcio. Até lá, bom dia. Excelente terça-feira a você, ouvinte 100,9. Obrigada pela companhia. Até amanhã.
0: Você ouviu a programação musical do Wilson De Luca, trabalhos técnicos Reginaldo Silva, e a sua terça continua, claro. Daqui a pouquinho, depois do intervalo, tem Débora Rajão com o melhor da MPB. 10h53. Grande abraço, fique bem, até amanhã.
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4: Olá. A campanha de multivacinação termina nesta terça-feira, mas a imunização continua disponível gratuitamente para a população. De acordo com a Secretaria Municipal de Saúde de Belo Horizonte, mais de 71 mil doses foram aplicadas em crianças, adolescentes e adultos desde o dia 1º de junho. Entre os imunizantes ofertados estão as vacinas contra a gripe, poliomielite, hepatites A e B, HPV, febre amarela, meningite, sarampo, caxumba e rubéola. Quem ainda não atualizou a caderneta pode procurar um dos 154 centros de saúde ou o Serviço de Atenção à Saúde do Viajante, conforme a indicação para cada faixa etária e situação vacinal. Os endereços e os horários de funcionamento podem ser consultados no portal da Prefeitura, pbh.gov.br. Homem atira para o alto para celebrar vitória do Brasil na Copa do Mundo e é preso na região nordeste de BH. Repórter Leandro Siqueira tem os detalhes.
5: A polícia militar prendeu um homem de 39 anos suspeito de disparar uma arma de fogo para comemorar a vitória da seleção brasileira sobre o Japão na tarde desta segunda-feira em Belo Horizonte. De acordo com a polícia militar, logo depois do final do jogo, foram recebidas diversas denúncias pelo Disque 190 sobre o disparo de armas no bairro Cachoeirinha, na região nordeste da capital. Uma equipe se deslocou para a região e localizou o endereço de onde teriam ocorrido os disparos. Uma moradora recebeu os militares e informou que divide o lote com um irmão que mora em outro imóvel no local. Os militares foram até a casa e encontraram o suspeito. Ele teria admitido ter atirado para o alto para celebrar a vitória. Na casa foram apreendidas uma pistola 9mm usada nos disparos, um revólver calibre 22, uma garrucha calibre 22, carregadores, munições e duas réplicas de pistolas. Conforme a polícia, o homem já possui registros criminais por tráfico de drogas, porte ilegal de arma de fogo e furto. Ele foi levado para uma delegacia de plantão, onde a prisão em flagrante por porte ilegal de arma de fogo e munição foi ratificada e encaminhado para o sistema prisional. As origens das armas e outros possíveis crimes serão investigados pela Polícia Civil. Reportagem Leandro Siqueira.
4: Mercado financeiro. A Bolsa de Valores Brasileira B3 iniciou os negócios do dia em queda de 1,07% no Ibovespa, aos 171.353 pontos. No câmbio, o dólar comercial abriu em alta de 0,30%, cotado a R$ 5,19. O euro é negociado em torno de R$ 5,91. O IBGE divulgou novos dados da inflação da indústria. O índice de preços ao produtor registrou queda de 0,30% em maio, após assinalar alta em abril. O resultado teve impacto no setor de alimentos, que recuou 2,05% no mês, com destaque para os preços dos açúcares e do café. O indicador agora acumula variação de 1,99% em 12 meses. Repórter em Confidência, redação Renato Silveira, apresentação Tarcísio Lopes.
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6: Belo Horizonte e região metropolitana tem clima quente na manhã desta terça-feira e no anel rodoviário o cenário é o mesmo, mas no trânsito o motorista que segue rumo à Vitória segue enfrentando fila desde a passagem pelo bairro Alto dos Pinheiros até a chegada à Praça São Vicente. Estreitamento de pista, carro com defeito por lá. Para ganhar tempo, você motorista continua valendo aí acessar a via marginal. No sentido contrário, neste ponto, o trânsito vai fluindo bem no anel, no sentido Rio de Janeiro. 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
1: Olá, um ótimo dia! Seja bem-vindo a partir de agora ao Melhor da MPB, o programa que toca para você a trilha sonora perfeita para sua manhã ficar ainda mais gostosa. Eu sou Débora Rajão, agradeço a sua audiência nos trabalhos técnicos. Reginaldo Silva, a programação musical do Wilson De Luca, a produção é da Simone Pio. E a gente começa destacando para você Caetano Veloso, Eclipse Oculto, composição dele.

engraçado. 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

Você acabou de ouvir Paralamas do Sucesso, Lanterna dos Afogados, de Herbert Viana. Barão Vermelho, Eu Queria Ter Uma Bomba, de Cazuza. Antes, Frejá e Zé Henrique, Me Deu um Motivo, de Michael Sullivan e Paulo Massadas. Abrindo o nosso programa...

A gente tocou pra você, Nanda Garcia, O Amor Não Sabe Esperar, de Hebert Viana. Antes, você conferiu Vander Lee, que fez de autoria dele Iluminado. A primeira roupa nova, Dona de Sai Guarabira. E agora, 11h57, termina aqui o melhor da MPB desta terça-feira, 30 de junho. Eu, Débora Rajão, agradeço você que ficou ligado comigo, agradeço ainda o operador de áudio responsável pelos trabalhos técnicos, Reginaldo Silva, o programador musical Wilson De Luca,

0: Planalto. Quem sai de Venda Nova, passar pela Pedro I, na sequência Antônio Carlos, é opção. 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Josiele Lemos para a Rádio Inconfidência.
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0: Olá, boa tarde para você, meio-dia e três minutinhos. Jornal Minas, primeira edição no ar, na Rede Minas e também na Rádio Inconfidência. Hoje é dia 30 de junho, terça-feira. Vamos comigo ver o que é destaque em nosso estado.
1: Montes Claros é temporariamente a capital de Minas. Governador do estado cumpre agenda no norte e destaca a importância do setor agropecuário. Em Montes Claros, o presidente da Assembleia Legislativa de Minas é nomeado para o cargo do Tribunal de Contas do Estado. Receita Federal paga nesta terça-feira o segundo lote da restituição do Imposto de Renda Pessoa Física 2026. Número de contribuintes contemplados é o maior da história. E ainda a festa nas ruas. Brasil vence o Japão e está

0: Muito boa tarde para você, seja bem-vindo ao Jornal Minas. A capital é palco hoje do Fórum Regional de Fortalecimento da Rede de Parcerias na etapa Minas Gerais. Esse é um dos principais eventos do país voltados à capacitação, inovação, troca de experiências sobre gestão pública. Vamos entender melhor aí sobre esse fórum agora ao vivo com a repórter Andresa Brito, que está lá na cidade administrativa, aqui em Belo Horizonte, tem os detalhes. Boa tarde, bem-vinda.
1: Boa tarde, Lorena. Boa tarde para você e para todos que nos acompanham. Pois é, como você disse, o fórum ele tem um papel importante para ajudar a qualificar cada vez mais, né, a gestão pública. A gente tem aí ao longo desses dois dias de evento a oportunidade de capacitações, trocas de experiências. É um momento importante que vai acabar desembocando lá nos municípios em benefícios diretamente para a população. E quem vai explicar para a gente como é que funciona isso é o Felipe Marques, que está aqui do meu lado. Ele é coordenador da Rede de Parcerias pelo Estado de Minas Gerais. Felipe, uma ótima tarde para você. É, parece pelo nome que é um evento muito técnico, mas isso traz efeitos diretamente para a população lá na ponta, nos municípios. Queria que você trouxesse uma perspectiva para a gente, explicasse como é que isso funciona, como é que o que está sendo discutido aqui vai reverberar para essas pessoas.
2: Ah, boa tarde, Andresa. É, então, primeiro explicar que sobre a rede de parcerias, né, ela reúne diversas instituições do Brasil inteiro. Então, são governos estaduais, municipais, e ela é muito voltada para capacitação de gestores públicos e da organização da sociedade civil também. Então, assim, ela acaba sendo um evento muito importante que auxilia que os municípios, né, os gestores estaduais promovam melhores entregas para a população. Em áreas aí como compras públicas, obras, transferências e captação de recursos.
1: A gente falou um pouquinho sobre, né, as atividades que vão ser desenvolvidas ao longo desses dois dias. Detalhe um pouquinho mais para a gente sobre a programação, quais que são os principais temas que estão sendo discutidos, as principais questões relacionadas a esses aspectos.
2: Não, então, a gente tem uma programação muito rica aí nesses dois dias, então temos programas, né, capacitações voltadas, palestras voltadas para a área da saúde, né, acesso, né, a programas, né, PRONAS, PRONON, enfim, são muitas siglas, mas assim, diversos sistemas que são utilizados para captação de recursos. Então, assim, nós temos 853 municípios, a maioria municípios muito pequenos e que dependem de transferências, então ter acesso a esses sistemas, saber como funciona é muito importante. Compras públicas de maneira geral, então nós temos um desafio muito grande. Eu acho que, enfim, os municípios principalmente enfrentam esse grande desafio. A gente vai tratar sobre obras públicas também, então, assim, são entregas que se traduzem diretamente para a população. Vamos ter presença também do Ministério da Educação, que vai estar aqui, assistência social. Então, assim, a gente está falando de políticas públicas finalísticas, né? O objetivo aqui é fortalecer e que cada gestor municipal volte para os seus municípios e consiga aplicar esses conhecimentos na prática, que aproxime também de outros gestores. Eu acho que isso é muito importante. A rede, ela busca realmente aproximar, criar um canal de comunicação para que, enfim, os gestores fiquem mais próximos, né? Eu acho que próximos do governo do estado, próximo do governo federal e, claro, também, né, não deixar de mencionar as organizações da sociedade civil, que ocupam hoje também um papel importante na execução de algumas políticas públicas e captação de recursos também.
1: Para a gente encerrar, Felipe, você falou sobre conhecimento, as capacitações, elas têm um papel muito importante, principalmente porque muitos municípios chegam aqui com algumas demandas, problemas que eles enfrentam no dia a dia e pensando em alternativas para solucionar. Fala um pouquinho para a gente sobre as capacitações que estão sendo oferecidas dentro do evento.
2: Tá, muito, muito bom pontuado, né? Além da programação do fórum, que está acontecendo hoje e amanhã aqui na cidade administrativa, quinta e sexta-feira tem uma série de capacitações, ao todo são seis capacitações que são ofertadas aí para um público quase que exclusivamente destinado aos municípios e às organizações da sociedade civil. Então a gente vai estar abordando temas de como acessar imóveis públicos, né? Acho que é um desafio muito grande para os municípios. Tem uma oficina de contratações públicas que vai estar ocorrendo também na quinta-feira, e além disso tem duas outras capacitações importantes. Uma é sobre o TransferGov, que é o principal sistema que é utilizado aí para os municípios, né, para o Estado, para a execução de recursos federais, e também um modelo de governança, que é uma forma de, vamos dizer assim, avaliar como que está a maturidade da gestão municipal, e aí ele dá um direcionamento para que os municípios possam se aprimorar. Essas duas capacitações vão ocorrer ao longo de 2 dias, né? Então, assim, nós já estamos muito satisfeitos que as inscrições foram esgotadas, acho que teve uma procura bastante elevada, e enfim, e elas estão sendo ofertadas aí em conjunto, né, com a parceria com o governo do estado. Vamos estar lá recebendo todos os municípios e a sociedade civil, e espero que eles possam voltar aí com um ótimo conhecimento e possam aplicar no dia a dia aí das prefeituras.
0: Perfeito, Felipe, muito obrigada pelas informações. Lorena, são essas as informações, eu me despeço para você, desejando uma ótima tarde para você e para todos que nos acompanham.
3: Boa tarde, Andresa Brito, obrigada pelas informações. Pessoal, aconteceu ontem a abertura da 52ª Expo Montes, essa que é a maior feira do agronegócio do norte de Minas. Durante a solenidade, o governador Matheus Simões anunciou investimentos para o agronegócio lá da região. Vamos ver.
4: Antes dos anúncios, o governador participou do hasteamento das bandeiras. Durante a abertura da 52ª edição do Expo Montes, Matheus Simões recebeu a medalha de mérito rural do título de associado benemérito da Sociedade Rural

0: voltados ao agronegócio, o governador também oficializou o reconhecimento do arranjo produtivo local da carne de sol e charcutaria do norte de Minas.
1: Nós estamos falando do reconhecimento pela sede, a partir disso, uma organização do governo para a gente promover a indústria, se assim podemos dizer, da carne de sol e da charcutaria aqui no norte de Minas. São mais de 1.500 empresas, além de mais de 1.400 empresas, perdão, e mais de 500 MEIs que vivem da produção.

0: Lembrando que a Unimontes vem comemorando recorde atrás de recorde em investimentos em construções.
1: Pessoal, já está liberada a consulta ao segundo lote de restituição do Imposto de Renda Pessoa Física, ele que é referente a junho de 2026. O crédito bancário será realizado ao longo do dia, com 16 bilhões de reais em créditos e mais de 9 milhões e 500 mil contribuintes. Esse é o maior lote da história em quantidade de contribuintes com

durante 11 meses. Então, eu tava com apenas um rim com funcionamento de 14%. O medo tomava conta, ainda mais que foi na época da pandemia. Era a esperança que a gente tinha do transplante chegar e salvar a minha vida.

Já estamos de volta ao vivo, meio-dia e 18. A tarifa do metrô de Belo Horizonte fica mais cara a partir da próxima quarta-feira, dia 1º, amanhã. O valor do bilhete unitário sobe dos atuais R$ 5,80 para R$ 6,00. O reajuste foi autorizado pela CEINFRA, que é a Secretaria de Estado de Infraestrutura, Mobilidade e Parcerias, e publicado no Diário Oficial do Estado do último sábado. O aumento é de 3,81% e segue regras previstas no contrato de concessão do serviço. Ocorreu hoje o lançamento da primeira edição da Conecta Minas. Essa é a feira de negócios voltada ao setor de food service e alimentação fora do lar. A ideia é transformar Belo Horizonte

0: pouco, né?
1: Dentro do Conecta Minas, outros festivais também acontecem, não é isso mesmo, Miriam?
0: Exatamente, nós vamos ter 4 eventos acontecendo simultaneamente. Então, dentro do Minas Centro, do espaço, nós teremos a Feira de Negócios. Paralelo, nós teremos a Feira da Agricultura Familiar da Emater, com produtores de todo o estado. Teremos a festa de encerramento do Festival do Tropeiro Mineiro e o Festival de Moda de Viola. Então, são 4 eventos que vão estar acontecendo simultaneamente durante esses 3 dias.
1: Onde achar mais informações? Se é gratuito? A data?
0: A feira acontece de 9 a 11 de setembro, a partir das 14 horas. A entrada é gratuita para os profissionais do setor, tá? É só acessar o nosso site conectaminas.com ou o Instagram, né, @conectaminas, que vocês vão encontrar todas as informações e a programação. Podem se inscrever para as palestras, para os debates, para os painéis, né? Estamos aguardando todos vocês.
1: Muito obrigada, Miriam. Então, fique aí, gente, já pode se preparar, acompanhar aí as informações sobre o evento, que será em setembro, nas redes sociais do Conecta Minas ou no site do evento. Eu volto com vocês.
2: Obrigada, Carol Lamounier. E olha só, gente, Minas Gerais é o segundo destino de viagens mais procurado do Brasil. Nessa onda, o setor de hotelaria vem se transformando no estado e impacta positivamente a economia. Assunto para o programa Opinião Minas de hoje com Samuel Guimarães. Rodrigo Cansado, vice-presidente da ABIH e diretor do Hotel Intercity BH, comentou a atual situação do estado. Agora a gente vai ver e ouvir.
3: O hóspede hoje, ele não vem só para o turismo de negócio na capital, ele vem para curtir uma gastronomia, curtir os nossos carnavais, a nossa festa junina, ele vem conhecer cidades próximas como Inhotim, ficando 1, 2 dias a mais. Então não é somente o pacote negócio. Se nós pensarmos aí, né, como Pirapora, Monte Verde, Varginha, Pouso Alegre, a própria Uberlândia, dependendo da região, Dias, falta quarto. Aí agora está se concentrando muito num lugar muito bacana de se visitar em Minas Gerais, que é Capitólio. Vai ter que chegar uma infraestrutura lá, porque está sendo muito bem comprada fora do país.
4: Eu mesmo já tentei ficar 2 vezes em Capitólio em épocas assim mais festivas e eu não consegui.
3: Sabe? Então é essa força mesmo que a gente tem que ter de fazer esse trabalho, aumentando o número de quartos, fazer um trabalho também onde você criar o entendimento de quem vai receber essa padronização, né? Minas Gerais, né, nós lançamos um projeto muito interessante que é o Hospeda Minas, que é um conceito que, se der certo, podemos transformar a hotelaria de Minas Gerais.
2: 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Agora a gente vai para a previsão do tempo. Comigo aqui no mapa, você acompanha como é que fica esta terça-feira, mais uma terça-feira de inverno, com sol entre poucas nuvens em Minas Gerais. Não deve chover em nenhuma região. O tempo segue estável, então, sem previsão de chuva. As temperaturas agora para você, olha só, a gente tem Ponte Nova com máxima de 27 graus, Itabira, máxima de 25 graus. Em Divinópolis, os termômetros chegam aos 27 graus. Aqui em Belo Horizonte, o dia começa mais friozinho, 13 graus. E aí os termômetros chegam aos 27 graus, umidade na casa dos 30%. Agora, para você, a capital, 23 graus aqui em Belo Horizonte. Algumas nuvens aí no alto da Serra do Curral. E segundo a Defesa Civil, não deve chover hoje. Agora a gente fala da Copa do Mundo, né, gente? O Brasil aguarda

0: O vencedor do confronto entre Noruega e Costa do Marfim, que se enfrentam daqui a pouco, às 14h. Ontem, a seleção brasileira venceu o Japão por 2-1 de virada, está nas oitavas de final. O clima foi de festa, é claro, na capital. O repórter Carlos Augusto Soares acompanhou a comemoração da torcida lá na Savassi e mostra agora pra gente a festa dos torcedores.
1: Uma multidão de verde e amarelo tomou conta dos bares e restaurantes na região da Savassi. Cardápio variado e muita cerveja para acompanhar. O grito de guerra que tomou conta da torcida nesta Copa. Diante de tanta animação, houve quem arriscasse um placar dilatado e sugestivo, não é mesmo?
2: 7-1 tranquilamente.
3: 3-1 Brasil.
1: É, mas em campo o jogo estava pegado, com o Brasil nervoso nas finalizações. O Japão apertou a marcação na saída de bola do Brasil e aos 29 do primeiro tempo, no passe errado de Danilo, o habilidoso Kaiju Sano arrancou e foi certeiro no canto. 1-0 Japão. E Ancelotti parece que dessa vez ouviu o pedido da torcida em todo o Brasil. Endrick no aquecimento. A reação da seleção brasileira veio no segundo tempo e lances surpreendentes em que a bola não entrava. Na segunda tentativa, Casemiro subiu lá no segundo andar. Empate delírio da torcida. O Japão aprendeu a jogar futebol com Zico. Aprendeu também a idolatrar Ayrton Senna. Dois grandes ídolos brasileiros, também no país nipônico. Mas quando o assunto ainda é a raça, o Brasil mostrou que tem de sobra. E foi assim que o time canarinho acreditou até o fim. Gabriel Martinelli fez o gol salvador para a explosão da galera.
4: Isso é o que corre no sangue da veia brasileira. Se não é sofrido, não é galo. Se não é sofrido, não é Brasil. Vamos, Brasil!
0: Vão torcer. E é assim que a gente encerra essa edição. Outras notícias às 18h30 da noite no JM2. Você pode rever as reportagens através das nossas redes sociais. Telespectador da Rede Minas fica agora com o programa Minas em Ação, com as principais notícias policiais do estado. Ouvinte da Rádio Inconfidência acompanha o Revista da Tarde. Ótima tarde, até amanhã, meio-dia.

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1: Boa tarde para você, ouvinte em Confidência. Destaque agora para a região metropolitana em Juatuba. O tombamento de um caminhão interdita os dois sentidos da BR-262, próximo já ao trevo da cidade. Com isso, o motorista enfrenta já longo congestionamento no sentido do Triângulo Mineiro, assim como na vinda para a capital. Opção de rota alternativa agora é pegar a MG-050 passando por Vianópolis. Depois de anos de espera, as estações Nova Suíça e Amazonas saíram do papel e entraram nos trilhos. É mais mobilidade para a nossa cidade. Governo de Minas. 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Diego Costa para a Rádio Inconfidência.
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6: Olá, uma ótima tarde. Está no ar pela rede.

Rede Inconfidência de Rádio, Revista da Tarde, o seu programa de variedades. Bem-vindo você que nos ouve pela M880, gigante do ar, pelas ondas curtas de 6.010 e 15.190 kHz e também pela FM 100,9, a brasileiríssima. Eu, Débora Rajão, agradeço a sua audiência e conto com você ligadinho comigo até as 2 da tarde, nesta terça-feira, 30 de junho de 2026. E hoje vamos trazer aqui para você muitas informações, além de muita música bacana. Tudo isso e muito mais agora no Revista da Tarde, que está só começando. Fique ligado. Nos trabalhos técnicos, Paulo César Furtado, assistência de estúdios da Renata Toledo, programação musical do Wilson De Luca, a produção executiva do Vladimir Penido. Começamos o programa de hoje com o encontro de Sérgio Brito e Roberto Menescal, o Barquinho.

Você ouviu no Feita em Minas, Marina Machado, Cara Bonita, música de Carlos Lira. Antes, Jorge Vercillo, Luz do Sol, de Caetano Veloso. Abrindo Revista da Tarde de hoje, Sérgio Brito e Roberto Menescal, O Barquinho. A composição é do Menescal e do Ronaldo Boscoli. E agora, 12:42, e o escritor, jurista e professor Paulo Scott lança o livro Direito Constitucional Antirracista. Na obra, o autor desenvolve uma leitura técnica e filosófica das relações entre racismo, democracia, direitos fundamentais e acesso à justiça. Além disso, o livro dialoga com o Protocolo para Julgamento com Perspectiva Racial, lançado em 2024, e com construções jurisprudenciais recentes. O lançamento será hoje, terça-feira, 30 de junho, às 7 horas. Hoje, terça-feira, 30 de junho, às 7 horas da noite, no auditório do Tribunal de Contas do Estado de Minas Gerais, que fica na Avenida Raja Gabalha, 1315, no Luxemburgo, Belo Horizonte. A entrada é gratuita por ordem de chegada. E agora, 12:43, e você confere Skank.

0: Você ouviu Gilson's Várias Queixas? A composição é do Afro Joe, de Hermano Meneghel e Narcisinho. Cláudio Nucci, Sapato Velho, de Mu Carvalho, Cláudio Nucci e Paulinho Tapajós. Antes você conferiu Roberta Campos, Quem Sabe Isso Quer Dizer Amor, de Lô e Márcio Borges. A primeira, Skank, Algo Parecido, de Samuel Rosa. Agora, 12:58, vamos para o Repórter em Confidência.
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2: Boa tarde. A Copa do Mundo entra no segundo dia decisivo de mata-mata. Nesta terça-feira, 3 jogos movimentam os 16avos de final. Às 2 horas, Costa do Marfim e Noruega se enfrentam em Dallas, nos Estados Unidos, e o vencedor deste confronto pega o Brasil nas oitavas de final no próximo domingo às 17 horas. Mais tarde, às 18 horas, a França encara a Suécia em Nova Jersey e, fechando o dia, México e Equador duelam às 22 horas na Cidade do México. Reportagem João Pedro Martins.
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3: No anel rodoviário, no sentido Rio de Janeiro, o trânsito é muito pesado agora para o motorista chegando ao viaduto São Francisco. Vejo que as filas já começam na altura do bairro Universitário, próximo aos Correios. Você, então, motorista, a partir da Cristiano Machado, pode pegar como rota alternativa o caminho pela Avenida Bernardo de Vasconcelos. 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Diego Costa para a Rádio Inconfidência.
4: O Ministério Público de Minas Gerais convida a população de Várzea da Palma para o MP itinerante. No dia 30 de junho, terça-feira, a Praça da Bíblia, em frente à Prefeitura Municipal, será palco de um dia de cidadania. Serão oferecidos serviços gratuitos, além de reuniões públicas e atividades culturais e educativas para pessoas de todas as idades.
1: Minuto TCE, uma produção do Tribunal de Contas do Estado de Minas Gerais.
5: O Tribunal de Contas Mineiro lançou Você no Controle, um caminho direto para incorporar a percepção da sociedade na definição de temática para ações de controle externo. Em um questionário disponibilizado no portal de notícias e nas redes sociais do TCEMG, você consegue relatar vivências cotidianas com serviços públicos de saúde, educação, segurança, transporte e outras políticas públicas. O cidadão pode falar sobre questões que percebe no cotidiano da cidade em que mora e nas atividades geridas pela administração pública. E para fazer a sua parte, basta responder o formulário que está disponível no post fixado do Instagram, @TCEMGOficial. Mas atenção! A ação fica disponível só até o dia 31 de agosto. Não deixe de participar. Para o Minuto TCE, Fred Laroca.
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0: Estamos de volta, eu sou Débora Rajão, agradeço você ligadinho comigo na tarde desta terça-feira. Seja muito bem-vindo, vamos juntinhos até as duas com muita música bacana aqui para você. Agora, chegando o encontro de Dalto e Paulinho Mosca.

0: Em Confidência, 1h29.
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0: A gente tocou pra você no Feito em Minas, Gabriel Guerra. A vida tem dessas coisas, de Hit Bernardo Vilhena. Antes, Marina Lima Difícil, música de Antônio Cícero e da Marina. A primeira, A Cor do Som, Onde Todos Estão, de Mu e Cazuza. Agora, 1h33, vamos para o intervalo e voltamos já já. Rede Inconfidência.
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8: No ano em que completaria 100 anos, Jerry Lewis ganha uma mostra de cinema no Cine Humberto Mauro. O gerente do cinema, Vitor Miranda, fala sobre a programação.
9: A mostra A Invenção do Caos, Jerry Lewis, vai passar 7 filmes desse grande diretor. E ele tem uma influência muito importante para o cinema de comédia na história do cinema, porque ele tirava do caos e da desordem e da confusão grandes cenas de humor e cenas muito sofisticadas e muito elaboradas. Então, a gente vai passar grandes destaques da carreira dele, como o filme O Professor Aloprado, O Mensageiro Trapalhão, e também a gente vai fazer uma inclusão, né, do filme O Rei da Comédia, que é estrelado pelo Robert De Niro e pelo Jerry Lewis, dirigido pelo Martin Scorsese nos anos 80, um pouco distante da época de ouro ali do Jerry Lewis como diretor, que foi nos anos 60, mas vai ser bem interessante ver, porque esse filme demonstra toda a genialidade e influência que ele teve em outros artistas, né?
8: Obrigado, Vitor. A mostra A Invenção do Caos, Jerry Lewis, vai até 5 de julho. A entrada é gratuita. Acesse a programação no site da Fundação Clóvis Salgado. Eu sou o Pedro Henrique Vieira e essa foi mais uma edição do Plug. Nos trabalhos técnicos, Washington Bittencourt.
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0: Estamos de volta. Eu, Débora Rajão, agradeço você.

Seu Jorge Burguesinha, dele Gabriel Moura e Pretinho da Serrinha. Antes, Lulu Santos, Aviso aos Navegantes, de autoria dele. Abrindo o último bloco, Nando Reis e Marisa Monte, para você, Guardei o Amor, de Nando Reis. Agora 1h50 e eu, Débora Rajão, agradeço muito você que ficou ligado comigo aqui no Revista da Tarde. Muito obrigada mesmo aí pela sua companhia. Agradeço ainda o operador de áudio responsável pelos trabalhos técnicos, Paulo César Furtado, Renata Toledo, assistente de estúdios, Wilson De Luca, programador musical, e Vladimir Penedo, que fez a produção executiva do programa. Você vai ficar agora com o Repórter em Confidência e depois tem o Bazar Maravilha na comunicação do Tuti Maravilha. Eu volto com você amanhã a partir das 11 da manhã na FM com o melhor da MPB e ao 12h30 com Revista da Tarde em rede AM, FM e Ondas Curtas. Pra gente fechar o programa de hoje, eu ofereço para você 14 bis, Nova Manhã de Flávio Venturini, Tavinho Moura e Vermelho. Um beijo grande, tudo de bom e até amanhã. Tchau!

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2: Olá, a Prefeitura de Belo Horizonte intensificou a fiscalização para apreender bancas de jornal e revista abandonadas ou irregulares na região Centro-Sul. A ação visa o ordenamento urbano e a despoluição visual. Até o momento, 2 estruturas foram removidas e 5 passam por processo administrativo. A maioria dos casos envolve o falecimento de permissionários e a falta de interesse dos herdeiros em continuar o negócio, gerando acúmulo de sujeira e deterioração das calçadas. A Prefeitura esclarece que a apreensão não é imediata. O protocolo exige pelo menos 3 vistorias e notificações formais ao proprietário. Se a irregularidade persistir, são aplicadas multas que podem passar de R$11 mil. A remoção ocorre após a 3ª reincidência. Atualmente, BH possui 512 licenças regulares para o funcionamento de bancas de jornal. Pesquisa mostra aumento do emprego com carteira assinada entre jovens. Confira com José Carlos Andrade.
3: Mais da metade dos brasileiros entre 14 e 24 anos que estão trabalhando tem emprego com carteira assinada. É o que mostra um levantamento do Ministério do Trabalho e Emprego elaborado com dados do primeiro trimestre de 2026. Segundo a pesquisa, quase 58% dos jovens ocupados estão em empregos formais, enquanto a informalidade e a taxa de desemprego diminuíram em relação aos últimos anos. Atualmente, cerca de 13 milhões e 900 mil jovens trabalham no país. Apesar do avanço, o estudo aponta desafios. Quase 19% dos jovens não estudam nem trabalham, grupo formado principalmente por mulheres com filhos pequenos. A pesquisa também mostra que a maioria dos jovens está em ocupações de comércio e serviços que exigem pouca qualificação e muitos deixam o emprego antes de completar 1 ano. Os dados indicam ainda crescimento do número de aprendizes, que chegou ao maior patamar desde a criação da Lei da Aprendizagem, com mais de 716 mil jovens contratados em abril deste ano. Confira o estudo completo em gov.br/trabalho. Com redação de Lucília Araújo, da Agência Rádio Gov em Brasília, José Carlos Andrade.
2: Em parceria com a Associação Brigada dos Animais Sem Teto, por meio do projeto Rede Basta Adotar, o CEFET recebe nesta semana uma estrutura de atendimento veterinário para a realização de castrações gratuitas e microchipagem de cães e gatos na região oeste de Belo Horizonte. Até sexta-feira, dia 3 de julho, serão realizados até 250 procedimentos cirúrgicos, beneficiando animais pertencentes a famílias em situação de vulnerabilidade socioeconômica, protetores independentes e coletivos de proteção animal. De acordo com o CEFET, serão atendidos cerca de 50 animais por dia, sendo distribuídas as vagas por espécie e sexo. Para solicitar o atendimento, é necessário fazer o cadastro da rede Basta Adotar e enviar a carteira do animal no Cipatinhas, que é emitida gratuitamente. O cadastro é feito no site bastaadotar.org e o agendamento pelo WhatsApp. Repórter em Confidência, redação Renato Silveira, apresentação Tarcísio Lopes.
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1: Tá na hora, tá na hora, ó o sininho aí, tá na hora do recreio do Rádio Mineiro, começando hoje 30 de junho de 2026, terça-feira com cara de segunda-feira, signo de câncer, lua cheia, falamos de BH, Minas Gerais, Brasil, América do Sul. Cadê meu celular, gente? Sumiu, quero ver a temperatura, onde está você, celular?
2: Olha pra você aqui.
1: Pai, sumiu, desapareceu, meu celular tá com essa mania, agora ele foge da gente, entendeu?
2: É. Pior que ele vive no silencioso. É que você fica o dia inteiro no celular, ele tá cansado você,
1: ele
2: entendeu?
1: Ele vive no silencioso, e aí... Ai, cara, onde é que eu deixei?
2: Olha, agora 26 graus. Tá?
1: 26 graus, 26 nós graus. Estamos falando, Belo Isso. Horizonte, Minas Gerais, Brasil, América do Sul, sumiu mesmo. Onde será? Vai falando, por favor, fale aí.
2: Hoje 26 graus, previsão 0% de chuva, ventos, previsão de 10 quilômetros, umidade relativa do ar 46%. E segundo aqui o Climatempo, não tem previsão de chuva, o que é lógico, né? A gente viveu um momento estranho quando deu chuva em junho, alguns dias. Até quinta-feira da semana que vem não tem previsão nenhuma de chuva, você acredita? Você quer que eu comece o programa sem você? É isso mesmo? Vamos lá. Hoje é terça-feira, dia 30 de junho de 2026. Esse é o Bazar Maravilha, há 38 anos no ar, aqui na rádio Inconfidência, enquanto o Tucci ficou preocupado. Ele saiu da sala para procurar o celular dele, né? Espero que ninguém tenha roubado, que ele não tenha perdido. E no programa de hoje, a gente conversa sobre a exposição de Marcelo Xavier, grande artista plástico, escritor, criador inventivo, tá inaugurando a parte de amanhã, uma exposição lá no CCBB, em homenagem à carreira e à trajetória do Marcelo Xavier. A exposição, como sempre, lá no Centro Cultural Banco do Brasil, na Praça da Liberdade, é de graça. Ela começa amanhã. Hoje tem uma abertura para convidados. E para quem é ouvinte do programa há muitos anos, sabe que o Marcelo Xavier é um dos grandes amigos aí do Tuti. Já moraram juntos, já fizeram muitas aventuras, né? Muitas tripulias juntos, né? São parceiros aí de década. E Marcelo Xavier tá inaugurando uma exposição, então, a partir de amanhã, lá no CCBB. E vai ficar durante algum tempo, tá? Então, todo mundo já está convidado e vai saber mais detalhes. Daqui a pouquinho, o Tuti conversa com o Marcelo Xavier. Bom, se eu olhar as horas aqui, são 2 horas, 2 minutos. Então eu já vou falar. Ah, voltou. Não achou?
1: Não,
2: depois a gente procura. Será que ficou no restaurante? Quem sabe,
1: não,
2: né? No banheiro.
1: Não, eu vi ele recentemente.
2: Daqui a pouco a gente procura ele.
1: Daqui a pouco a gente procura, acha. Outro dia aconteceu isso, você lembra?
2: É. Mas ele tava na bolsa, né? Naquele dia. É.
1: Tava na bolsa, agora não tá mais.
2: Então, onde? Hoje nós vamos sortear ingressos para o espetáculo Eu Quero Ser Uma Locomotiva, no novo espetáculo da Companhia Perrot Lunar, que é a companhia de teatro das mais tradicionais aqui de Belo Horizonte, com mais de 3 décadas de atuação. Uma companhia fundada e criada pelos parceiros de vida, né, de palco, Neise Neves e Léo Quintão. E estão estreando esse espetáculo, que tem direção da Galpônica, como você mesmo diz, Lídia Delpique. Vai ficar em cartaz durante algumas semanas no Centro Cultural Banco do Brasil, na Praça da Liberdade. E hoje estamos sorteando ingressos para essa sexta-feira agora, às 8 da noite. A pessoa tem que ser estudada, né? Impressionante, né?
1: E a gente gela, né? Quando perde alguma coisa. Principalmente celular, que você não vive no trabalho sem isso agora, né?
2: Ficou totalmente desorientado.
1: Não, e ele vive no silencioso, meu problema é esse. Outro dia eu perdi ele dentro de casa. Você acredita que eu perdi ele dentro de casa?
2: Acredito.
1: Aí fiquei, aí liguei, uma amiga ligou, eu falei, ela falou, vou ligar pra ele, você acha? Eu falei, não, tá no silencioso.
2: Se a bateria tiver acabado, nem ruminar, ele rumina, né?
1: Ruminar, porque celular.
2: Mas rumina, eu acho que ele gosta de fugir de você, que você fica o dia inteiro nele, entendeu? Ele cansa de você.
1: Eu imagino.
2: Ele cansa de você.
1: Eu não saio com o celular.
2: Agora eu quero.
1: As pessoas ficam impressionadas com o meu modo de viver. Eu não tenho modo ligado on, não. É tudo in, entendeu? Eu não saio com o celular pelas ruas.
2: Eu sei disso.
1: Você sabe, né?
2: Às vezes precisa falar com você, demora a falar, que não eu sei que tem horários que eu não vou falar mesmo. Assim.
1: Hoje minha contadora falou a mesma coisa.
2: Mas isso eu é bom, porque saio. Você é uma das poucas pessoas que não é escrava disso aqui, a maioria é. Né?
1: Agora, fim de semana
2: nós,
1: eu gosto
2: quase
1: de brincar.
2: Quase todos nós somos, né?
1: Eu gosto de brincar. Vou te confessar que fim de semana, depois que eu fiquei amigo de Yaya, eu gosto de brincar com ele. Porque aí eu gosto de brincar com fotografia, sabe como? Brincando, assim. Isso eu gosto. Aí eu acabo, você acaba virando escravo também, né?
2: Dessas, um pouco, né?
1: Esses aplicativos, né? Para trabalhar fotos. Gosto muito. Mas voltando aqui à história, boa tarde, boa semana.
2: Eu já dei uma enrolada aqui, já falei os brindes.
1: Encheu a linguiça?
2: Já falei muita.
1: Põe para fritar a linguiça aí, Zé Lu.
2: Linguiça na farofa é uma delícia falar disso, né? No pão também, pão com linguiça também. É uma delícia. Também. Esses interiores aqui de Minas Gerais, tem vários que são maravilhosos.
1: Linguiça,
2: né?
1: De boteco de viagem, de interior. É, muito é a melhor bom. Coisa é, do melhor. Mundo.
2: Então, já enchi linguiça, já falei quais são os brindes, já falei com o que você vai conversar hoje.
1: Perfeito.
2: Aí, a partir de agora, o senhor comanda o barco aqui.
1: E esse moço que fez tudo isso é o nosso produtor e é aquele que sabe por que, que o Japão é chamado de Terra do Sol Nascente. Por que mesmo, Flavinho? Conta pra gente.
2: Vai.
1: Por que, que o Japão é chamado de Terra do Sol Nascente?
2: Eu tô com uma hora tão ruim que eu não sei se eu já soube disso, não sei mais, ou se eu nunca soube mesmo, sabe? Então já não sei mais. Não vou nem chutar.
1: Pior que é isso. É mais ou menos por aí, tá? Cara, olha só, depois desse jogo do Japão, eu fiquei curioso, como sempre, com esse Oriente. E aí, é a causa de chamar ele de Terra do Sol Nascente é a localização geográfica da China,
2: mesmo,
1: né? do Japão, né? E aí, como o Sol nasce no leste, o Japão era o primeiro lugar onde os chineses viam amanhecer.
2: Ah, por causa dos chineses, né? Nem por causa do Ocidente.
1: Não, os chineses viam. E aí, essa perspectiva deu origem ao nome do país japonês, entendeu? Que, na verdade, você sabe que no Japão, eles não chamam o Japão de Japão? E você sabe, né?
2: Eles chamam de Jalapão.
1: Jalapão é aqui, ó.
2: Eu sei, tô zoando. Aqui em Tocantins.
1: Não, cara.
2: Aqui,
1: eles chamam de Nihon Onipon.
2: Nihon Onipon.
1: Nihon Onipon.
2: Nihon Onipon.
1: Que quer dizer Terra do Sol Nascente.
2: Sol Nascente também.
1: Entendeu? Então, Japão já é o nome deles, do país deles. Como é que eles falam? Que foi... no Ocidente, denominou como Japão, mas eles não chamam de Japão, é Nihon ou Nippon.
2: Nippon.
1: Nippon com dois P's, Nihon com H, tá bom? Viu? Vivendo e aprendendo. E tudo começou, olha que história engraçada também, no início do século VII, uma correspondência diplomática da dinastia chinesa mandaram para o príncipe uma carta. E aí, nessa carta, esse diplomata disse: eu estou aqui na Terra do Sol Nascente. Pronto. A partir daí virou o nome.
2: É um jeito poético de chamar, né?
1: É um jeito poético, né? Que vê o sol nascendo antes de todo mundo. E lá no Japão é Nippon Nihon. Pronto, falei, tá? Não esquece isso, não. Que significa Terra do Sol Nascente. Foi adaptado aqui para o Ocidente como Japão. Marabu?
2: Toyoko Mizaki.
1: Entendi. Eu perguntei, entendeu? Marabu?
2: Eu falei perfeitamente.
1: Eu vi, eu entendi você falando, cara. Ele é esperto demais. Ele sabe tudo, né? Agora, olha, Flávio. Konnichiwa. Konnichiwa.
2: Kobayashi Tanaka Suzuku.
1: Ah, pois não. Então, falou, é isso aí. Mesmo. Que eu te dei boa tarde e você falou boa tarde pro senhor também.
2: Verdade.
1: Não foi?
2: Foi, por aí.
1: Gente, nós estamos gastando aqui o japonês.
2: Ou crianças que estejam ouvindo o programa, não. Entra no ouvido e sai no outro,
1: não
2: tá?
1: Não tente fazer isso.
2: Não é japonês, tá bom?
1: Konnichiwa. É bonitinho, né? Boa tarde, né? Konnichiwa.
2: Uá.
1: Ah, bonitinho demais.
2: Tô fofo, né?
1: Agora fácil também, é? Marabu?
2: Marabu?
1: Marabu?
2: Toyaka.
1: E ele fala com sotaque, Zé.
2: Eles falam assim, né? Com essa entonação, mais ou menos.
1: Eu tava notando os jogadores do Japão dando entrevista depois do jogo. Eles, o japonês, aí que eu lembrei, falei, realmente, os japoneses falam desse jeito. Eles, o pensamento deles é tão preciso, eles focam tanto, eles não admitem erro, você sabe disso, né? Uhum. Existe um povo perfeccionista, chama japonês. E aí eles conversam assim, eu não vou saber falar japonês, você fala tão bem, mas vou tentar. Eles estão contando um caso, o repórter perguntou, e aí, por que que vocês perderam esse jogo tão importante? Aí ele fala, Nakao e no, o. Ela. O e, o o. É para pensar o que eles vão falar certinho depois. É. Já notou?
2: Eles são assim. Tão povo tão exigente consigo mesmo, né?
1: Tudo.
2: Eles, todo mundo sabe disso, né? Os samurais, como, né, tem essa questão até do suicídio, por causa da honra e tal, né? E lá os políticos, quando são pegos, lá também tem corrupção, tem menos, né? Mas também tem. Quando são pegos de corrupção, muitos pensam em suicidar, ou no mínimo, pedem desculpa e abandonam o cargo, né? Se a moda pegasse aqui, a gente até tem dificuldade pra preencher, né? Mas lá eles fazem isso, quando são pegos em corrupção, assim, às vezes nem tá provado, na suspeita já ficam envergonhados, né? Pedem desculpa, saem dos cargos, saem da vida pública, né? É um povo muito rígido mesmo, assim, né?
1: O peso lá das faltas, né? Você faltou, você errou.
2: É mais diferente daqui, né?
1: Completamente do Ocidente. Agora, o que mais me impressiona e me encanta do Oriente, do Oriental, é o preventivo. Sabe, a prevenção que eles fazem na saúde é único. É único. Você vê a longevidade dos japoneses e chineses, né? É enorme, porque eles se cuidam, eles tomam chás, eles não têm a doença, mas antes de ter, eles já se preparam para não ter. Tá me entendendo?
2: Uhum.
1: Quer que desenha?
2: Não.
1: Entendeu? Entendeu?
2: Bem diferente da gente, né?
1: Marabu?
2: Eu vou responder diferente. Toshigawa.
1: Mais ou menos, Toshigawa. Quer dizer que ele falou. Eu perguntei ele, entendeu? Manabu?
2: Agora eu vou responder diferente.
1: O Flávio Henrique trouxe também provérbios, ditados japoneses. Posso falar?
2: O senhor que manda no
1: olha que
2: no
1: lindo
2: expediente aqui, né?
1: Esse ditado deles, abre aspas. Aquele que ri ao invés de enfurecer-se é sempre o mais forte.
2: Isso é bom demais, né?
1: Isso é bom demais, cara.
2: É verdade.
1: Mostra uma centralidade, né? Assim, você ri porque você é o forte.
2: É.
1: Você não está enfurecido, você não está nervoso, você não está xingando, você não está, né? É maravilhoso.
2: Uma grande sabedoria.
1: Mais uma deles, abre aspas. Aprenda, preste atenção, uma lição por dia. E em um ano terá aprendido 365 lições.
2: A gente não pensa nisso, né? Mas é isso.
1: Olha,
2: né?
1: Que lindo, né? Cada dia aprende uma coisa nova, né? Maravilhoso, né? Mais uma deles, bacana. Abre aspas. Visão sem ação é sonho. Ação sem visão é pesadelo. Tomou, papudo. É assim,
2: pra
1: tá?
2: Pensar, mano.
1: Visão sem ação é sonho. Ação sem visão é pesadelo.
2: Uhum.
1: E outra, a gente tropeça nas pedras pequenas, porque as grandes a gente logo enxerga.
2: É verdade.
1: Falou tudo, né?
2: Muito boas as frases.
1: E para fechar, mais um ditado, provérbio japonês, que diz o seguinte: endireite o galho enquanto a árvore é nova.
2: Depois fica mais complicado.
1: Depois,
2: né?
1: Ela cresceu, você não vai conseguir né? Endireitar esse galho da árvore. Né? São maravilhosos, né? Maravilhosos. E você assistiu o jogo? Assistiu, né?
2: Eu assisti que olho num peixe, outro gato trabalhando também, mas assisti os. Do lado de Hernani, de PC, Débora também estava lá na produção ontem.
1: E daqui a pouco a gente comenta o jogo com José Augusto Toscano. Excepcionalmente hoje, teremos o Bazar Esporte Clube, daqui a pouco às 14h30. 14h03, você já disse o que tem aí hoje para os ouvintes.
2: Isso.
1: Então eu solto agora a perguntinha, clima de Copa. Para você, Flávio Henrique, qual o melhor jogador da nossa seleção hoje? Que eu vi um papo ontem na TV sobre isso. Cada um tem um gosto, né? E não se discute, né? Lamenta-se.
2: Eu acho que é o que consegue, porque a nossa seleção é mal treinada, né? A verdade é essa, assim, não tem saída de bola, não consegue criar coletivamente. Eu vou com o Vini Júnior, que eu acho que ele consegue
1: também
2: sobressair individualmente, consegue fazer
1: mas
2: uma coisa diferente.
1: Mas sabe o segredo, né? O que o Vini é muito conhecido do técnico, do italiano, né?
2: Mas os dois
1: se conhecem muito. E foi o único que ele liberou para fazer o que quiser. O resto é todo jogo aqui marcado, entendeu?
2: E o Vini... Mas não. O Ancelotti, mesmo tendo pouco tempo para treinar, mas como um dos maiores treinadores do mundo, ele é meio um pouco decepcionante, que se esperava que o Brasil tivesse a saída de bola melhor, um pouquinho melhor do que ele tem hoje, pelo menos.
3: Agora eu achei que ele tá fazendo milagre, para falar a verdade.
2: Mas ele não consegue, assim, tem dificuldade quando um time marca muito bem assim, tem dificuldade de criar, de dar um passe diferente, de quebrar as linhas do adversário, assim. Então ele é um pouco decepcionante nesse sentido, né? Mas o Vini...

0: Ele estava fazendo uma parada, foi para Lisboa e parece que ia para onde? Não lembro, eu vi agora. Se alguém sabe aí, conte para gente. Mas já foi liberado, sei o quê, mas foi um momento tenso e chato, né? Esse momento, né?
1: Agora está na moda no exterior as pessoas fazerem isso, né?
0: Acha que é imigrante.
1: Com artista, com jogador de futebol.
0: Ah, né?
1: Ah, nos Estados Unidos o pessoal passou muito aperto, né? Para várias
0: nos
1: seleções.
0: Não precisa ser artista, não. Pode ser qualquer um.
1: Mas tá na moda, assim, as perseguições aí.
0: Que chato, enfim, isso, né? Chato demais. Eu lembro uma época, a Inglaterra era assim. Eu lembro uma época, um amigo meu foi, eles não deixaram ele ficar. Ele desceu do voo, foi pego e teve que voltar no próximo voo. Você acredita? A Inglaterra era assim. Para onde você vai? Veio aqui fazer o quê? Entendeu? Ele não soube responder direito e pronto. Se alguém sabe a história do Pererê, conte pra gente dar força pra ele sempre, sempre, sempre. Claro. Flávio Henrique, acabou a área cultural, você deu tudo, né?
1: Mas não? Você não falou das cidades, fazer aniversário. A pessoa
0: mesmo
1: ficou orientada com o celular, a pessoa ficou...
0: Eu esqueci.
1: Esqueceu.
0: Você vai hoje você vai terça-feira.
1: Hoje, Deus é obrigado aí.
0: Dá tempo, lá 14h17, você vai hoje no aniversário da cidade de Soledade. Soledade. Só que existem três Soledades. No Brasil. Tem um aniversariando hoje, é de onde?
1: Nossa, tem três, eu tenho que adivinhar qual que é que está aniversariando hoje. Uma fica na Bahia, a outra fica em São Paulo e a outra fica em Pernambuco.
0: Coitado, errou os três. Uma fica aqui em Minas Gerais.
1: É mesmo?
0: A outra fica na Paraíba e a que está aniversariando hoje fica no Rio Grande do Sul. Está comemorando hoje 151 anos, é a capital nacional das pedras preciosas. Por isso que meu nome hoje, até a meia-noite, é Zezinho Pedrinha. Bonitinho demais,
1: fofo, né? Demais, né?
0: Bonitinho demais. E aí, a cidade de Soledade, no Rio Grande do Sul, aniversariando, possui 30 mil habitantes, fica a 225 quilômetros de Porto Alegre, capital do Rio Grande do Sul. E quem nasce lá é o que mesmo?
1: Soledade? Soledadense.
0: Nossa. Soledadense, exatamente. Soledadense. Parabéns para a cidade Soledade, no Rio Grande do Sul, aniversariando hoje 151 aninhos. Pronto, falei. Área cultural, você tem alguma coisa aí bacana pra gente?
1: Olha, temos que vai final de semana agora, dia 3 de julho, sexta-feira, vai encerrar a última pequena temporada da mostra Mulheres Mágicas, que estreou em Belo Horizonte, passou por Montes Claros, Uberlândia, Araçuaí, está voltando aqui ao Cine Cardume, lá na rodoviária, a partir das 18 horas nessa sexta-feira. Cine Cardume, é o cine que fica na rodoviária.
0: Cardume,
1: é o cinema ali da rodoviária. Cine Cardume Rodoviária, que é o nome dele completo. Vai ter sessões às 6, às 7 e às 8 da noite nessa sexta-feira, de graça. E essa mostra são filmes que falam um pouquinho sobre bruxas, né? A história das bruxas.
0: E são curtas, né? Pra dar uma hora só.
1: Acho que não tem nenhum longa, não. São todos curtas. Isso. Inclusive tem um clássico que é O Reino das Fadas, do Méliès, do cineasta famoso francês, um dos primeiros cineastas aí do cinema. Esse filme é de 1903. Então, se você estiver na rodoviária, estiver lá perto, estiver de bobeiro de bobs, como diz o outro, nessa sexta-feira, sessões às 6, às 7 e às 8, de graça, lá no Cine Cardume Rodoviária. É a mostra Mulheres Mágicas, Reinvenções da Bruxa no Cinema. Neste sábado também tem um arraiá do blues julino, para quem gosta de rock and roll. Arraiá do blues.
0: Blues
1: julino. Nesse sábado, dia 4 de julho, das 10 da manhã às 8 da noite, para quem tiver disposição, ficar o dia inteiro lá na Praça Alaska, ali no bairro Sion. Tem gente que é profissional, né?
0: Lota. Jovem. Quem tem 20 anos fica em pé 4 horas, 5 horas, toma chuva.
1: Já fomos assim, algum dia na vida, né?
0: Eu virava à noite e trabalhava no dia seguinte, sem dormir.
1: De graça, mas você tem que retirar os ingressos antecipadamente no site, no Simpla, tá? É no Simpla, é o Arraiá do Blue Julino, rock and roll na veia aí, próximo sábado, Praça Alaska, de graça, tá bom?
0: Bom demais. Mais algum toque?
1: Vou dar mais um toque aqui, será que eu dou mais um então?
0: Enquanto isso, vou te dar um toque bacana, é que hoje, excepcionalmente, teremos daqui a pouco o Bazar Esporte Clube com o Toscano, e hoje também é o dia do caminhoneiro. Se por acaso você é caminhoneiro, é nosso ouvinte da Inconfidência, mande um zap aí dizendo que é ouvinte, se você estiver na estrada, aonde você está. Porque o rádio para o caminhoneiro é o amigo fiel, né? Aquele

0: que vai com ele nas estradas aí do mundo inteiro. Nós temos, eu tenho certeza, vários ouvintes caminhoneiros. E o interessante é que eu fui perguntar à internet qual o gosto musical dos caminhoneiros na música brasileira. Deu duas músicas, vou abrir o programa, tá? Daqui a pouquinho, que eles mais gostam, ok? Combinado? E lembrando também, gente, que... Não, vou lembrar, não.
1: Esqueceu?
0: Vai lembrar.
1: Então
0: entendeu?
1: Tá bom.
0: Manabu.
1: Não.
0: Entendeu?
1: Tá bom. Um toque do futuro aqui, mas o futuro próximo agora, do final do mês, dia 31 de julho e primeira semana de agosto, tá chegando em BH, mais uma vez, a companhia de dança Débora Coker, né, que é uma das principais companhias do Brasil, com um turnê nacional do espetáculo Remix. É um espetáculo celebrado da companhia de dança Débora Coker, que já tem mais de 30 anos de trajetória, se não me engano. Acho que é isso mesmo.
0: Cara, eu fiquei sabendo que o Drosófila, você não pegou o bar Drosófila, não? Você era muito novo. Drosófila é o bar fashion, o bar mais moderno que Belo Horizonte já recebeu na vida. Eu fui garçom, cara, Drosófila.
1: Eu peguei uma festa comemorativa que eles fizeram antes, depois o bar já tinha fechado muitos anos.
0: Ah, você foi naquela festa
1: uma
0: também?
1: A festa foi muitos anos depois que o bar já tinha fechado. Eles fizeram a festa pra comemorar.
0: Onde foi a festa?
1: Ah, não lembro, mas eu lembro que eu fui na festa, que o pessoal falou, vai nessa festa que esse bar era muito bacana, não sei das contas e tal. Já tinha formado, foi depois da faculdade, do anos 2000. Eles fizeram uma festa
0: Lili,
1: pra comemorar alguma coisa.
0: Que eram as donas. E a Lili, ontem colocou na internet, no Instagram, 40 anos está completando o Drosófila, que hoje existe em São Paulo. E o que ela disse? Ele ficou anos aqui em Belo Horizonte, em vários lugares maravilhosos, e esse bar, e depois ela mudou para São Paulo e está até hoje, desde quando ela mudou, existindo. Ela falou, vê num país como esse, tudo acaba amanhã.
1: Verdade. A resistência,
0: né? Tem um boteco, um bar até hoje, né? 40 anos Drosófila. Parabéns, Drosófila. Eu fui garçom no início. O Drosófila nasceu numa garagem de uma casa na Avenida do Contorno, Santo Antônio. Você acredita?
1: Pertinho
0: na garagemzinha ali, entre Leopoldina e Carangola.
1: Carangola.
0: Lado ali da Contorno. E aí era uma delícia, né? E o povo mais up da cidade frequentava.
1: Só para completar o serviço, então, o espetáculo Remix da Companhia de Dança Débora Coker, que fica em cartaz dia 31 de julho, 1º e 2 de agosto, sexta e sábado, 8h30, domingo às 6, Grande Teatro Sesc Paládio, ingressos à venda no simpla.com.br, tá bom?
0: Beleza, Flávio, valeu, boa
1: valeu,
0: semana.
1: Valeu, todos.
0: Hoje faz de conta que é segunda-feira, mas é terça. E já que é dia do caminhoneiro, começamos com duas músicas que eles gostam muito. Vai ser surpresa, nem vou falar quais são, vamos ouvi-las agora. Valeu, Flávio.
1: Valeu.
0: Solta aí, Zé Lu, por favor.

0: Para. Você acabou de ouvir Adriana Calcanhoto, fez Caminhoneiro, Não Se Reprima, músicas do Villa e do Hartford, numa versão do Rei do Erasmo. E antes, ouvimos Blitz, A Dois Passos do Paraíso, Evandro Mesquita e Ricardo Barreto, para os caminhoneiros, tá? Hoje é dia deles. Se você é caminhoneiro, está nos ouvindo, dê o toque aí no zap. Inclusive, diga onde você está, buzina na estrada. Buzina na estrada. Voltamos daqui um minutinho, vamos para um pequeno intervalo. José Augusto Toscano já chegou na área. Voltamos daqui um minutinho.
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1: Tem pessoas que são alegria na nossa vida, né? Amém. Você vê, né? O Antônio Carlos. Não, Antônio Carlos não. Como é que chama o Antônio?
2: Marco Antônio.
1: Marco Antônio. Cadê Cleópatra,
2: cadê
1: gente?
2: Cadê Cleo?
1: Cadê Cleo? Bom, José Augusto Toscano, boa tarde pra você.
2: Boa tarde, Tuti. Boa tarde, distinta audiência, amigo ouvinte.
1: Distinta.
2: É sempre uma satisfação gigantesca.
1: Também.
2: Enorme, e por aí vai.
1: Ele já chegou aqui, a gente já disparou a rir aqui.
2: Nós estávamos falando aqui.
1: Não pode falar, não conte.
2: É,
1: não
2: de,
1: conte.
2: De um casal amigo nosso, né?
1: Muito, muito. Elizabeth Taylor.
2: Richard Burton.
1: Exatamente.
2: Né? Antes de mais nada...
1: Diga.
2: Registrar a participação de semana passada, que você mandou, eu já tinha saído do ar, da nossa querida Emília, que mora em Mariana, e que mandou a mensagem e disse: estou adorando o papo entre você e o Toscano.
1: Coitada.
2: Me divirto muito ouvindo
1: coitada.
2: Vocês. Fico rindo no trabalho e o povo me olhando sem entender nada. Oi, Emília, então um abraço
1: Emília,
2: a você,
1: obrigado,
2: querido,
1: Emília.
2: Muito obrigado. E é isso mesmo, sorria. E tem povo que você... Você tá rindo de quê? Foi de felicidade.
1: De felicidade. Não, e eu abri o programa hoje aqui falando de...

0: ditado japonês, que eu fui pesquisar os japas, né? Um ditado lindo que diz o seguinte, presta atenção, abre aspas. Aquele que ri, ao invés de enfurecer-se, é sempre o mais forte.
1: Ah, positivo.
0: Tomou, papudo.
1: E você quer incomodar alguém que é invejoso, que é baixa astral, sorria.
0: É, exatamente. É, não, e o sorriso abre portas.
1: Isso.
0: Não é? Eu ando pela rua rindo para as pessoas, como que eles, boa tarde, bom dia. E eu vejo, no meu bairro, inclusive, a gente tem vários idosos ficam andando com seus cachorrinhos lá, tal, fazendo caminhada. Eles adoram quando cruzam com algum que sorri para eles, né? Sorriso é uma arma maravilhosa.
1: Exatamente.
0: Não é?
1: Além do sorriso, você pode apertar a maçaneta que abre a porta. Muito bem, vamos lá.
0: Vamos começar com o jogo da Série B. No dia 23, terça-feira, semana passada, Série B, América e Criciúma. O América foi derrotado pelo Criciúma. 1-0.
1: O América vinha de uma vitória contundente, olha que bonito.
0: Contundente.
1: Importante sobre o Fortaleza, 3-0. Aí imaginou, se agora vem no astral elevado, tomou gol de letra de um zagueiro. 1-0. A situação do América.
0: E foi aqui no Indepa.
1: Foi
0: né?
1: no Indepa. A situação do América é periclitante, porque depois disso ele já jogou sábado e perdeu de novo. O América precisa ter um desempenho digno de time campeão. Ele é o lanterna. Já está a 12 dias de distância, que agora não é nem mais ponto, é dias. A situação é delicadíssima.
0: Triste.
1: Vai jogar nesse final de semana com Londrina. Londrina? Com Londrina. É Londrina.
0: Talvez, Cleópatra.
1: É possível.
0: Não, é possível.
1: É isso aí, Marquinhos.
0: Mas tem jeito de
1: matematicamente
0: subir?
1: Matematicamente ainda tem. Não, subir não sobe mais não.
0: Não, né?
1: O negócio é ficar na Série B.
0: É.
1: Né? Mas a situação realmente é delicadíssima, é uma situação periclitante, eu diria que é uma situação exasperadora.
0: Exasperadora, com X.
1: Com o som de Z.
0: É.
1: Eu vou além.
0: Você tem que ficar aqui até
1: três. Então,
0: até 3 horas.
1: Mas é uma situação absolutamente estrogonófica.
0: Estrogonófica periclitante.
1: Periclitante.
0: É, verdade. Sorte aí pro América, né? Sorte.
1: Tem que ter muita, né? Pouca não.
0: O próximo jogo, a gente não sabe com quem ainda, mas agora.
1: Não, vai pesquisando.
0: Daqui a pouco.
1: Vai lá.
0: Falar o seguinte: agora a gente começa falando da maior Copa de todos os tempos, porque é uma Copa com 48 são, né?
1: 48
0: seleções. E na segunda-feira, Toscano, começou a Copa e começou também com o Messi, aquele da Pelota de Ouro. É. Lembra da Pelota de Ouro?
1: O América vai jogar contra o Cuiabá.
0: Cuiabá.
1: Quinta-feira.
0: Quinta-feira agora.
1: Em Cuiabá.
0: Que horas?
1: Opa, peraí. Alô, Tesão?
0: Alô. Responde com toda sinceridade.
1: Tive um documentário sobre Maria Alcina, fantástico.
0: Ó, que ótimo. Ah, eu vi também.
1: Bacana, não é?
0: É, bacana mesmo. Pois é, o Messi, desde segunda-feira, passou a ser o jogador com mais gols em Copas. 18 Isso. gols em 6 Copas. Uau! Que maravilha, hein, cara?
1: E assim, Eu costumo dizer que chega numa época dessa, todo mundo tenta as comparações. Comparação é um negócio complicado.
0: É,
1: né?
0: É.
1: Porque
0: não é do mesmo tamanho, o outro é menor, o outro é grande.
1: Você quer ver uma coisa? Pra senhora, sua mãe, os filhos mais bonitos quem eram?
0: Eu.
1: E o seu irmão?
0: É.
1: Não tira ele não, não tem vergonha disso não. Já pra minha mãe, são os filhos dela.
0: É.
1: Então assim, não tem como comparar.
0: Então
1: todo mundo falando que o Pelé, que Messi é maior que Pelé. Gente, eu acho assim, eles estão num patamar da história do futebol mundial.
0: Patamar, gente, é aquela marquise que fica em cima assim, das lojas,
1: é,
0: né?
1: Que é justamente para que não caia chuva, patamar que tampar para não cair chuva. Começou.
0: É.
1: Agora, que é um privilégio você poder viver na mesma época e acompanhar um Messi. Um Mbappé, que é um menino também fabuloso,
0: O
1: Cristiano Ronaldo,
0: é.
1: E nós que tivemos o privilégio pela nossa idade de ver Pelé,
0: Garrincha.
1: Reinaldo, Tostão, Garrincha infelizmente eu não cheguei a ver, mas assim, as histórias que meu pai me contava e contemporâneos dele, mas a gente viu Cerezo, a gente viu Nelinho, a gente viu Joãozinho, Dirceu Lopes, Natal, Tostão, Reinaldo, Marcelo. Então é um privilégio. Então você chega nessa...
0: saudades, Marcelo.
1: Um grande pacote, né?
0: Você não encontra
1: mais caminhando lá, não?
0: Não, tem um tempão que eu não vejo Marcelo.
1: Pô, você falou que vinha aqui, hein?
0: Saudade, Marcelo.
1: E, então, assim, você viver numa mesma época e hoje com a tecnologia do jeito

0: que é. Você poder ver Messi é prazeroso demais.
1: É prazeroso. E despedida dele, estão dizendo, né?
0: Provavelmente.
1: Ele tá novo, ele tá com 30 e...
0: Fez 39. No mesmo dia que eu. Craques nascem no dia
1: 24 de junho. Os craques.
0: Eu, Riquelme, Messi, Nick Fleetwood.
1: Se deixar Shakira.
0: Shakira também?
1: Não.
0: Check.
1: Agora, o Toscano, parabéns pra esse cara. Já disse tudo. Messi é Messi.
0: É bom demais.
1: É bom
0: agora,
1: demais.
0: Agora, quem acha que Messi, Cristiano Ronaldo, Maradona são melhores que Pelé, tenha certeza de uma coisa: todos eles tentam ser melhor que Pelé.
1: Falou e disse. Falou. Olha só, registro número 1 durante o início da semana, na terça-feira, a Dengue informa. No caso foi FIFA informa.
0: Nossa Senhora.
1: Que o físico do Neymar está em dia. Aí eu fico pensando, gente, o físico dele, será que paga boleto?
0: Uai, no mínimo, né?
1: Uai, está em dia.
0: Outra coisa, se ainda fosse a física, eu podia imaginar o seguinte: ele estava de recuperação, passou na recuperação, mas não. Nossa, assunto chato.
1: Vamos, pula, vira a página. Agora vou te falar uma coisa agora que não tem nada a ver.
0: Que bom.
1: Eu adoro falar coisas que não tem nada a ver. Por exemplo, sabe que eu gosto muito da palavra Guadalajara?
0: Bom.
1: Eu gosto muito dessa palavra. Você fala com ela? Você tem o telefone dela?
0: Eu tenho, inclusive.
1: Guadalajara.
0: Tem um time na cidade de Guadalajara que fica no México.
1: Fica no estado de Jalisco.
0: De Jalisco.
1: No México.
0: E eu gosto demais do time que tem lá por causa do nome dele.
1: Qual que é?
0: Chivas Guadalajara.
1: Chivas
0: me lembra, né?
1: Congelo, gente.
0: Pouca coisa. Então, olha que time.
1: Cowboy.
0: Pra que time você torce?
1: Chivas. E você sabe que a cidade, Guadalajara, é famosérrima porque tem os mariachi.
0: Sim.
1: Os mariachi são de lá e a tequila também, tá?
0: E quando o Brasil foi campeão do mundo no México, tricampeão, ele ficou sediado em Guadalajara.
1: Em Guadalajara,
0: O público lá tem uma predileção imensa.
1: Tem mesmo, tem uma simpatia com os brasileiros, né? E o nome é lindo, não é? Guadalajara, eu também gosto muito.
0: O espanhol é uma língua muito bonita, depois da última flor do lácio, inculta e bela, já dizia o Olavo Bilac, sobre a nossa língua portuguesa.
1: Que ótimo, adorei. Agora mais um registro.
0: Vamos.
1: Que eu notei nessa Copa. Torcidas continuam dividindo o mesmo espaço e nenhum grave problema. Dá pra aprender, gente?
0: Dá.
1: Claro.
0: E a gente tá vendo muitas cenas, por exemplo, no jogo Colômbia e Uzbequistão. Tinha uma família de uzbeques.
1: Crianças.
0: No meio, inclusive crianças no meio da torcida colombiana. Aí, como a Colômbia venceu, o menininho começou a chorar. Todos
1: meu
0: os torcedores colombianos em volta começaram a gritar o nome de Uzbequistão para acalmar o menino.
1: Olha, bacana, que lindo, cara. Bacana.
0: Aqui, o tal do ser humano, se tivesse um pouquinho de vergonha na cara, ele daria até para conviver com ele. Você não acha?
1: Com ele mesmo. Verdade, acho. Ô, Toscano, no dia 24, quarta-feira, 19 horas,
0: Miami.
1: O Brasil derrotou a Escócia por 3-0.
0: Escócia, também me lembra o nome do time mexicano.
1: Também. Congelo, bastante gelo.
0: Não, pra mim é pouco.

0: particular.
1: É, eu sei disso. Entendeu? É. Aquele corte de cabelo dentro tá bom, não. Pronto, falei, tá? Bem... Agora, Toscano, o Alex, da seleção brasileira, ele me lembra a Marta.
0: Alex?
1: Alex, Alex que ele chama?
0: Não sei de quem você está falando.
1: De quem que tu tá falando? No jogador de futebol.
0: Ah, o Alexandro?
1: Alexandro.
0: Ah, deixa eu ver.
1: A cara dele lembra um pouco a Marta. Deixa ele é parente dela, né? Não, né?
0: Não, parente, né? Não.
1: Deixa eu e ver com essa foto. Vitória do Brasil com a Escócia, a seleção brasileira garantiu a liderança
0: do grupo,
1: né? E classificação para o mata-mata, né?
0: Para a fase 16 avos. Essa fase 16 avos, não lembra aquelas aulas de matemática da gente aprendendo a falar?

0: Esse não tem, não. Esse tem chance, esse tem, não. Aí fico conhecendo eles e aí começo a perseguir eles em campo. Entendeu?
1: Mas então você podia
0: meu
1: jogar.
0: Jeito de,
1: você podia jogar
0: meu
1: de
0: cerimonial
1: volante.
0: Pra ver um jogo.
1: Você
0: na
1: podia
0: Copa.
1: Jogar de volante, bom marcador, chega em cima, marca.
0: Se dirigir devagar, eu persigo um volante.
1: Muito
0: entendeu?
1: Bem, meu Deus. Nossa Senhora!
0: Nossa Senhora! Tem anos que você não canta isso.
1: Mas você tinha melhorado nas piadas, né?
0: Nossa, você piorou muito, né? É o entusiasmo da Copa.
1: Ah, é a Copa. Pois então, prossiga. Copiemos.
0: Agora uma frase, cara, bacana, que eu achei de um filósofo, ele é colunista da Folha de São Paulo, Valdemar Magaldi. Achei tão interessante, Toscano, o que ele disse. Ele, a coluna dele foi sobre jogos da Copa do Mundo de Futebol, e ele disse o seguinte, abre aspas, a Copa continua tão fascinante por ser, o único grande ritual de igualdade em um planeta chamado Terra. E é verdade. Um planeta fragmentado e polarizado hoje.
1: É, pelo menos o que a gente observa, né, dentro de, nas arquibancadas.
0: Todo mundo esquece.
1: Até mesmo nas festas. É, até porque, e a gente tem que destacar isso mesmo, porque os poderosos, sejam eles presidente da FIFA, dos Estados Unidos, o negócio deles é desarmonizar.
0: É, né?
1: O que fizeram com a seleção iraniana foi uma crueldade dentro e fora de campo. Desrespeitando seleções tidas como menores, né? Coincidentemente, todas oriundas ou da América Central e do Sul, ou da África, ou da Ásia. Mas que bom que pelo menos... Perdão, dentro do estádio, o que se nota é uma confraternização. Como deveria ser, né?
0: Esse ritual da igualdade, né? Porque somos iguais.
1: É, tem aqui, a gente sabe que tem uns mais iguais que os outros.
0: É, tem uns diferentes também, né?
1: Tem.
0: E já disse eu também um colunista, Joel Pinheiro da Fonseca, sobre a Copa. Copa é o que chega mais perto de unir Brasil pela mesma meta.
1: É.
0: E é verdade. Né? É todo
1: tem essa
0: mundo...
1: capacidade.
0: É, tem mesmo. São momentos
1: ainda
0: únicos.
1: Ainda é um evento e está se tornando, infelizmente, excludente. Mas inserido nesse contexto do novo futebol mercantilizado. Né? Que você vê que as camadas menos favorecidas não têm acesso ao estádio, por causa de valores. Mas isso não só na Copa. A gente já vê isso no dia a dia aqui.
0: No dia a dia.
1: Isso é muito triste.
0: Verdade.
1: Pô, eu falei bonito agora.
0: Tosca falou lindo.
1: Gastei quantos verbos e advérbios em conjunções?
0: Toscano, eu vi um pedaço, tá? Do Japão e Suécia.
1: Sim.
0: Pra estudar um pouquinho o japonês antes do jogo nosso aqui com os japoneses, né? Ficou em 1-1.
1: Isso.
0: O goleiro japonês, cara.
1: É uma
0: brilhou.
1: História legal. Ele é filho
0: Zion de... Suzuki.
1: É.
0: De pai de Gana e mãe...
1: Não, acho que a mãe que é africana...
0: Não, o pai é ganês.
1: É o pai ganês. A mãe tem uma outra nacionalidade, acho que é europeia, não me lembro qual.
0: É, eu só tô aqui com o pai.
1: E ele é nascido nos Estados Unidos.
0: É,
1: ah, não,
0: em Nova
1: York. Que a mãe é japonesa, né?
0: A mãe é japonesa, isso mesmo. A mãe
1: é
0: japonesa.
1: O pai é de Gana,
0: e aí
1: é
0: ele nasceu logo, eles voltaram pro Japão.
1: É,
0: eles foram pro Japão.
1: Ele nasceu nos Estados Unidos.
0: Então ele é japonês, é negro, japonês.
1: Ele joga muito, viu?
0: Joga
1: bom
0: muito,
1: goleiro,
0: muito, muito, muito, muito, muito.
1: Como é que é o nome dele?
0: Zion Suzuki.
1: Suzuki.
0: Zion Suzuki. Ah, você tem o Suzuki?
1: Tive.
0: E é isso mesmo, nasceu em Nova Jersey e foi criado em Saitama. No Japão.
1: Você
0: né?
1: sabe que essa é uma Copa que muitos ou quase todas as seleções têm na. Diria que por baixo, 40% de seus elencos. Oriundos, né? Gente naturalizada.
0: É.
1: Pega a seleção.
0: Ou nasceram em outro país mesmo, mas.
1: A seleção do Haiti
0: pais...
1: toda era de fora. Não joga no Haiti por conta, né? Da situação.
0: Essa mistura é boa também, né? Dá um gás.
1: É uma pena que o motivo que forja isso são guerras, são violência e tal. Mas tem essa, esse aspecto positivo, né? Essa miscigenação.
0: É. Ah, não, tô de passar um bonito. Não, bonito demais, eu tô impressionado com você.
1: Flávio, nota grava, 10, esse, grava esse, 10. Esse programa pra gente poder passar nas escolas.
0: Ô, Marco Antônio, a gente fala, já comentou aqui. É o seguinte: nós temos 48 seleções, 27 são técnicos estrangeiros.
1: É, é.

0: detalhe.
1: Mais de 50%.
0: Mais de 50%. O que também é interessante.
1: É.
0: Cabe uma análise de querer entender o seguinte.
1: Deixa eu ver se cabe a análise. Deixa eu ver o tamanho. Ah, cara, tá vazio aqui, cara.
0: Essa mochila.
1: Pode falar.
0: O emérito desses que estão comandando as seleções nacionais, ou porque há uma queda na qualidade dos treinadores nacionais, né?
1: Podemos pensar, pesquisar.
0: E uma coisa que eu não tenho números, mas você vê uma quantidade ainda significativa de treinadores argentinos em outros selecionados.
1: Parece que são a maioria, né? Os argentinos.
0: Então, é uma prova da qualidade deles, indiscutivelmente. E tem um outro movimento aí no futebol, isso é muito visível na seleção inglesa, que a Premier League, que é o campeonato inglês de clubes, por ter muito poder financeiro, leva os principais jogadores do mundo. Isso é legal. Porém, você abafa a revelação de talentos locais.
1: É, verdade. Né?
0: Então, assim.
1: Ou pode inspirar também, tem outro lado.
0: O ideal é inspirar. Mas, como eles têm muita grana, aí vem o que disse Mano Caetano: a força da grana que ergue e destrói
1: coisas belas.
0: Então, os caras têm muita grana, eles compram o que eles quiserem.
1: É. Agora, Toscano, essa história
0: Itália,
1: do.
0: Ela colhe hoje o fato de, nos anos 90, ter tido muito poder financeiro. Montar os maiores times do mundo com os maiores jogadores do mundo, esqueceu a base, esqueceu de revelar.
1: Não tá nem na Copa. Aí, ô Toscano, essa história dos argentinos, eu fiquei pensando também, quando eu fiquei sabendo disso, é porque os argentinos, cara, além do sangue latino, e o sangue latino te dá uma coisa chamada raça.
0: É.
1: Raça. E o futebol, essa palavrinha chamada raça,

0: De falta, se tivesse ali, eu ficava mais tranquilo. Hulk chutando de longe, dali mole pra ele.
1: E o Matheus Pereira também, pra enfiar a bola pros outros.
0: É.
1: Entendeu?
0: Exatamente.
1: É isso que se cobra. Agora, a qualidade técnica...
0: Eu não entendo de futebol, eu tô falando isso aqui ótimo. Delirando. Eu então, deliro, ótimo, então palpite.
1: São dois delirantes. É. Agora, por conta disso, quem se destaca? Vini Júnior.
0: É.
1: Que é habilidoso, que vai pra cima, que chamou... Essa tem sido a Copa dele... Chamou a responsabilidade pra si, né? Uhum. Incomoda o adversário, tá fazendo uma grande Copa o Vinícius Júnior.
0: Tá mesmo. Agora eu vi, alguém, um passarinho me contou.
1: Que tá o Vini
0: é assim com o italiano, com.
1: Lancelotti.
0: E o Lancelotti disse pra ele: você é o único que faz o que quiser, tá?
1: É.
0: Porque o resto foi assim: fica ali, vai lá, joga pra aquele primeiro.
1: E isso funciona, porque
0: funciona.
1: Você tem
0: o cara. Caiu no pé dele, é meio gol.
1: É, e você tem o cara. Que é diferenciado.
0: Ai, que lindo. Ai, fiquei impactado.
1: Nossa, manda ver. Que é habilidoso, que é bom driblador e que ainda por cima tá com gana de vencer. Opa, aí.
0: Falou tudo.
1: É. É. Salve Vini Júnior.
0: Salve Vini Júnior.
1: Um garoto bacana que combate mesmo o racismo, que não se cala, que se posiciona. É muito legal.
0: Eu queria pedir aos ouvintes agora
1: para
0: colocarem aí na sua lista de orações os minutos de prorrogação, por favor. Porque salvou a gente.
1: É, e outra coisa, você falou o acréscimo de recuperação de tempo do tempo normal.
0: Uhum.
1: Que a prorrogação. Ontem nós tivemos dois jogos que foram para prorrogação: o Alemanha e Paraguai. E o Holanda e
0: Marcos. A prorrogação, quanto tempo de hidratação?
1: Não.
0: Eu, se fosse fazer hidratação, eu queria hidratação, é massagem. É. Eu que estava precisando de hidratação.
1: Não, mas aí vou te falar uma coisa: tem que ser dois tempos de 3 minutos e 42 minutos de hidratação.
0: É, 42.
1: Não, esse que você chama de prorrogação, é o acréscimo. É recuperação de tempo perdido.
0: Uhum.
1: A prorrogação é o que vem depois no jogo da Alemanha e no jogo da Holanda.
0: Ah,
1: mais 120 minutos.
0: Uhum.
1: E aí eu falo, é uma crueldade. A maioria desses jogadores, por atuarem no hemisfério norte, principalmente na Europa, lá foi fim de temporada. Então, quer dizer, os caras já estão no bagaço.
0: Uhum.
1: As temperaturas lá são altíssimas no hemisfério norte. Tudo bem que tem estádio lá climatizado e tudo mais. Mas os caras sofrem um impacto depois que saem lá. Então eu sou contra a prorrogação. Acho que terminou empatado, vai pra pênalti.
0: É.
1: E pênalti, tenho dito. É a melhor coisa.
0: Paraguai nos pênaltis ganhou da Alemanha.
1: Cobrança de pênalti é a melhor coisa do futebol, desde que o seu time não esteja envolvido.
0: Acho que. E tá jogando agora os dois times lá, que um vai ser o nosso
1: adversário
0: domingo que vem. Isso. Quem que você acha que vai ficar nisso?
1: Olha. Eu torço, porque eu vou
0: Costa do Marfim ou Noruega?
1: Eu sempre torço pelo time africano, asiático. Eu gostaria que fosse Costa do Marfim, mas, todavia.
0: Vê como é que tá aí, tá 0-0 aí.
1: Acho que
0: começou as duas.
1: A Noruega deve passar.
0: É, né? Também tô achando.
1: Neste momento.
0: Seria melhor pra gente Costa do Marfim.
1: É um time que joga e deixa jogar, né?
0: Uhum.
1: Vamos aqui, enquanto a internet resolve abrir ou não.
0: Isso.
1: Neste momento estão jogando lá em Blisbland,
0: Noruega e Costa do Marfim.
1: Vamos trocar aqui.
0: Agora, quais que já saíram? Alemanha, Holanda.
1: Ontem saíram Alemanha, Holanda, Japão.
0: Haiti.
1: É, não,
0: foi primeiro
1: saíram,
0: logo.
1: E no domingo saiu o África do Sul.
0: Ah, é, África do Sul. É. Uhum. Ô, Toscani, quanto você acha aí? Lembrando que VNL teve a semana passada.
1: 1-0 para a Noruega.
0: 1-0 para a Noruega.
1: É o placar de momento. O gol foi de autoria de Nusa.
0: Nusa,
1: então
0: nossa.
1: Então deve ser assim, Nusa.
0: 1-0,
1: gol de Nusa. Que em norueguês se pronuncia Nigder.
0: Que lindo, gente, que lindo. Ó, só registrando aqui o vôlei, os meninos do vôlei brasileiros jogaram contra a Itália, ficou 3-1 pro Brasil. No sábado, Brasil 2, Eslovênia 3, perderam.
1: A dona Paula
0: e no
1: confirmou.
0: domingo de manhã teve Brasil e Canadá, foi um dos jogos mais fantásticos que eu já vi na minha vida. Foi pontos por centímetro. Tá? Quem viu, viu. Quem não viu, perdeu, né? E aí o Brasil tá nas oitavas aí, né? Oitava na peneira, oitava peneirando, oitava na boca. Oi, tava namorando.
1: Aí eu emendo. Cabelo louro vai nem casa passear. Vai, cabelinho louro vai acabar de me matar.
0: Gente, esse Marco Antônio.

0: demais.
1: Ô, Cleo, a dona Paula confirmou, Noruega 1-0. Bacalhau está vencendo por 1-0. Mas o bacalhau aqui, norueguês.
0: Norueguês. E olha, lavando roupa suja da Copa, o técnico que gerou crise, técnico do Uruguai, né?
1: Marcelo Bielsa.
0: E aí o Uruguai de Arrascaeta, louco, foi embora para casa mais cedo, né?
1: Foi, e disse que quando desembarcou em Montevideo não tinha ninguém esperando ele.
0: Ah, claro, né? Todo mundo.
1: Agora, é um treinador de um currículo riquíssimo, mas que tem um estilo. Sabe quem que é um do. É aquele estilo histriônico? Sabe quem é discípulo dele?
0: Quem?
1: Sampaoli.
0: Ah, entendeu? É mesmo, tipinho.
1: São os caras que, com o passar do tempo, eles perdem o controle do grupo. Porque são histriônicos. Eu tenho pra mim que são aquelas personalidades assim. Eu sou bom pra caramba. Aí eu sou melhor que vocês. No íntimo o cara pensa assim, sabe?
0: É. E o futebol dá essa liberdade, né, das pessoas. Agora, pra fechar, eu peguei uma frase do Lulu Santos pra definir o jogo, o Brasil, como é que tá na Copa. O Lulu tem uma música, ele diz: não vou dizer que foi ruim, também não foi tão bom assim. Tá?
1: É
0: a música dele, assim caminha a humanidade.
1: É isso mesmo.
0: É isso aí,
1: assim
0: essa frase.
1: Grande Luiz Maurício.
0: E Luiz Maurício pra Gana.
1: Pra Gana.
0: É,
1: e pra
0: Santos.
1: Encerrar, dica literária.
0: Yes.
1: E é de um livro que eu ganhei de presente. E eu fiquei muito feliz, porque é um livro que eu já estava querendo há muito tempo. Chama-se História Mínima do Futebol na América Latina. O autor é um sociólogo argentino, Pablo Alabarces. A tradução pro português, pro brasileirês, nós temos que aprender a falar mais brasileirês.
0: Brasileirês.
1: É da Rosimeira Andrade Carvalho, a editora Ludopédio. O Pablo Alabarce, ele conta histórias do futebol em todo o chamado subcontinente da América Latina, que isso é uma invenção dessas coisas. É um continente só, é a América.
0: Uhum. Né?
1: Mas criaram isso. E aí ele fala das hesitações, das surpresas, das explosões, das riquezas, sombras e tudo mais que o futebol...
0: Repete o título.
1: História Mínima do Futebol na América Latina, autor... Pablo Alabarces, tradução para o português, Rosimeira Andrade Carvalho, editora Ludopédio.
0: Muito chiquérrimo, maravilhoso. Valeu, olha, se eu der licença agora que eu vou tomar meu banho de leite agora de cabra e volto daqui a pouquinho.
1: Ah, perfeito.
0: Tá bom? Valeu, tá? Até segunda-feira que vem.
1: Eu vou agora tomar um copo d'água e vou embora.
0: Quando o Marco Antônio fala assim, vou tomar um copo d'água, você pode entender outra coisa, tá bom?
1: É um
0: pronto,
1: balde,
0: falei.
1: No mais, Cléo, cuide-se.
0: Tchau.
1: Cuidado com a serpente.
0: Obrigado, Marco Antônio.
1: Navio,
0: obrigado.
1: Tá?
0: Obrigado.
1: Cuidado, porque
0: valeu.
1: Você precisa.
0: Muito bom.
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0: 15 horas e 3 minutinhos.
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0: Você está ligado no Bazar Maravilha, programa de rádio que eu criei e apresento há 38 anos. Muito obrigado você pela audiência. E agora a hora sagrada do programa, a hora da baixinha. Eu sempre ofereço para aniversariantes e hoje eu ofereço para o Leopoldo Cury. Leopoldo, quanto tempo! Um abraço para você. Leopoldo já teve até banda de rock, né, aqui em BH. Um abração, parabéns para você. E também hoje é dia dos caminhoneiros. Parabéns aí para você que está nas estradas e que o rádio é seu companheiro. Parabéns. Então eu ofereço as duas gravações da baixinha para o Leopoldo Cury e também para todos os caminhoneiros, nossos ouvintes. Solta aí, Zé Lu, por favor, ela.
8: Coisa de comadre.
9: Da Catalunha pro mundo! Olé! Faltou olé!

Ela fez aí Como Nossos Pais, do Belchior, e antes Romaria, do Renato Teixeira. E ofereço hoje para o Leopoldo Cury. O Leopoldo é arquiteto urbanista. Ele teve. Eu esqueci o nome da banda, Leopoldo, juro. Se você estiver ouvindo aí, alguém me mande. Ele teve uma banda de rock, eu lembro. Hoje ele é arquiteto urbanista com mestrado em planejamento urbano. Parabéns aí para você, Leopoldo Cury. Parabéns para você nessa data querida, aniversário dele hoje, tá? E ofereço também as duas músicas que ouvimos para os caminhoneiros. Hoje é dia do caminhoneiro. E se você está nos ouvindo aí pelas estradas, parabéns para você. Bazar Maravilha até às 4 da tarde. E daqui a pouco a gente conversa com Marcelo Xavier, que está abrindo.

Era o ano de 1976 e Bethânia lançava o álbum Pássaro Proibido, com produção do irmão dela, Caetano, e do Perinho Santana. Ela fez aí desse disco as Aiabás, que é do Caetano e do Gil. E antes ela fez Festa, do Gonzagão. Também faz parte desse álbum que está comemorando agora exatamente 50 aninhos, que foi lançado 50 anos. E agora, para ficar no clima da Copa, eu chamei um dos maiores percussionistas que está lá em cima. Mas falei, não, vem aqui um pouquinho, toca pra gente. Sabe quem vai tocar pra gente agora no clima de Copa do Mundo de Futebol? Naná Vasconcelos.

0: Galo, em clima de Copa do Mundo, né? Ouvimos aí o percussionista Naná Vasconcelos, fez dele futebol. Mas a maravilha tá no ar até as 16h. Vamos agora para um pequeno intervalo, 15h29, e voltamos conversando com Marcelo Xavier, que está abrindo exposição amanhã no Centro Cultural Banco do Brasil, CCBB, Praça da Liberdade, e a exposição fica até o dia 12 de outubro. Entrada franca, você vai saber tudo daqui um minutinho. A gente conversa com Marcelo Xavier.
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0: estrear, né, no CCBB a partir de amanhã. Ô, Bip Bip, Marcelo, meu marciano do coração. Ô, Marcelo, que você não sabe a alegria que a gente está com essa exposição.
1: Imagina, Marcelo, o que está acontecendo aqui por dentro.
0: Imagino, cara, porque conseguiram pegar. Parabéns, já quero dar de cara, tá, Marcelo? Quero dar parabéns para o curador Marconi Drummond e para toda a equipe, né, Marcelo, que está montando essa exposição, que vai ser aberta amanhã. Cara, que prazer, Marcelo.
1: Olha, eu espero que o público também participe desse prazer, que a gente está adorando.
0: Imagino, cara.
1: Adoramos.
0: Imagino. Agora, e Marcelo, o Drummond, o curador Marconi Drummond, cara, ele sacou o seu trabalho. Porque o seu trabalho sempre foi desde o início. Ô, gente, eu conheço o Marcelo, eu carreguei ele no colo, tá? A gente morou junto, a gente fazia tudo junto. Era um trio, eu, ele e Mário Vale, por essa Belo Horizonte. A gente entrava em festa de casamento que a gente não conhecia nem o noivo, nem a noiva. E éramos expulsos no meio da festa e numa boa, saía para outra festa. Era ou não era?
1: Era assim muito mais, doutor.
0: Era assim muito mais. Verdade. Gente, meu amigo querido. E Marcelo, pelo release, eu lendo aqui, ele sacou, o Marconi Drummond sacou o seu trabalho, cara. Porque desde o início, gente, o Marcelo, o trabalho dele sempre foi esse, de colocar a memória, transformando em letra, em massinha, em personagens de massinha, em música. Não foi, Marcelo? Sempre foi isso.
1: Outro dia eu fiquei impressionado com o trabalho do Marcelo, porque ele realmente me interpretou.
0: Interpretou total. Total, cara. Eu ainda não vi a exposição, tô indo ver, tá? Mas olha, você disse uma coisa aqui que ele sacou totalmente. Frase sua, Marcelo, abre aspas. Minha vida sempre foi movida pela curiosidade, pelo desejo de brincar e pela vontade de criar mundos. Com o tempo, compreendi que a imaginação também é uma forma de resistência e de encontro. Essa exposição fala sobre isso, sobre a possibilidade de construir espaços onde todos possam participar, criar, sonhar e pertencer. Fecha aspas. Palavra sua, Marcelo. E é isso mesmo, né, Marcelo? Seu trabalho é isso. Você divide o seu trabalho, você cria e deixa que o espectador divida com você.
1: Ô, Tuti, eu sou assim com a vida. Eu não detesto fazer as coisas sozinho.
0: Eu sei disso, eu te conheço. Eu sei disso. Sempre, Marcelo. Não, e esse Marcelo, desde quando eu conheci, enturmado, aquele monte de gente em volta e ele pondo todo mundo para fazer o mesmo assunto, a mesma história, criando, imaginando aquilo. Não, Marcelo, você é um cara para ser estudado.
1: Ainda bem que Deus sabe das coisas, porque ele me colocou nascendo em casa. Porque se eu fosse levado, vim pelas minhas mãos, ó, pelas mãos da minha avó, né, Belinha,
0: que era a parteira.
1: Ela me botou no mundo, né? Minha mãe, claro, estava lá.
0: Senão eu não seria. Senão você não nascia, claro.
1: Então, ele me fez nascer em casa porque eu não fui para o berçário. Se eu fosse o berçário, eu ia chamar todo mundo para vir para ficar comigo.
0: É mesmo? Você ia nascer já.
1: Os bebês com a cabelezada, ia ter uma confusão.
0: Ia mesmo?
1: Sinceramente.
0: Claro! Gente, o Marcelo, quando a gente era jovem, gente andando pela cidade e pelas viagens, o Marcelo ia na frente, cara, ele entrava nos lugares, já juntava uns 10 olhando para ele e querendo saber quem é essa pessoa, porque ele só falava coisas que a gente adorava e gostaria de fazer naquela hora. Não, Marcelo, você é o único. E Marcelo, vamos deixar bem claro, há 2 décadas você vive sob os efeitos da esclerose lateral amiotrófica, o ELA, né? E que engraçado, Marcelo, essa história.

0: sua, porque transformou numa experiência, né? No, essa deficiência.
1: Claro, porque
0: Claro.
1: como eu aprendo tudo com a vida, né?
0: Uhum.
1: Eu acho que só é bobo quem não aprende,
0: Claro.
1: cara.
0: Ô,
1: Porque até o
0: Marcelo,
1: ponto.
0: eu lembro a gente, uma vez você falou assim comigo, vamos andar pela cidade? Eu estava à toa na vida, você também, e só faltou Chico Buarque, mas eu falei, vamos embora. E aí você foi me levando, andando pelas ruas da cidade, para ver a cidade, os prédios, as árvores. E aquele momento para mim foi único, cara, eu não esqueço isso. Falei, cara, olha esse Marcelo, como é que é? E nós ficamos rodando a cidade, vendo as coisas. A gente fazia isso por sua causa. Eu sei que era o culpado.
1: Mas é isso, eu gosto de ver e gosto que as pessoas vejam, né? Eu gosto de ter prazer, mas eu quero que as pessoas tenham.
0: Tenho também, caro. Junto é que é
1: Claro,
0: bom, junto é que é bom.
1: claro.
0: E a cada dia, Marcelo, a gente aprende uma lição com você, tá? Você é sincero, você com esse, com essa ela, com essa história. Cada dia a gente saca que você está ensinando pra gente. Eu falo é na cara, eu elogio é na cara, tá? Eu não falo pelas costas, não. Mas você é assim, cara. Eu fico impressionado. Agora, Marcelo, hoje eu abri falando do Japão, ditados, né, japoneses, e olha que lindo um que eu achei, que diz o seguinte: olha só, que eu lembrei muito de você, se eu achei aqui. Eles dizem o seguinte: aprenda uma lição por dia. Em um ano, terá aprendido 365 lições.
1: Detonde é isso aí, tu. É isso aí.
0: É isso, a
1: Não
0: cada
1: é à
0: dia.
1: toa que eu adoro japonês, viu?
0: Eu também adoro o japonês.
1: A civilização japonesa, eles são demais.
0: Eu adoro a comida deles, adoro eles, o preventivo deles, eles são, né, têm a prevenção de tudo.

0: gratuitos, você pode retirar no site do ccbb.com.br/bh ou na bilheteria do CCBB também, né? E Marcelo, a exposição está no andar térreo? Aonde está a exposição?
1: É no térreo.
0: No térreo.
1: Uhum.
0: Beleza. Marcelo, querido, vou lá ver, tá? Te encontro lá, tá?
1: Ah, que maravilha, então.
0: Claro, claro. E Marcelo, depois dessa exposição agora, próximo livro, qual vai ser?
1: Ah, então isso aqui só se abrir minha cabeça, meu coração. Aí você vai ver.
0: Porque ele não para de criar, gente. Ele continua escrevendo livros, montando projetos, fazendo com o apoio, com a mão das meninas, filhotas, né, Marcelo? E sem falar no bloco de carnaval, que esse Marcelo criou, Cabe Todo Mundo no Mundo, que é um bloco de carnaval maravilhoso, que acontece no domingo de carnaval. Há quantos anos, Marcelo?
1: São 11 anos.
0: É um bloco único aqui na cidade, de inserção, de todo mundo pode participar.
1: Todo mundo cabe no mundo. É uma lição tão fácil, né?
0: É. Cabe, pra quê, né? Pra que ficar...
1: Isso é importante.
0: Outro dia eu li uma frase do Drummond aqui, Marcelo, que ele dizia o seguinte, como é que era? Eu não preciso dos 10 mandamentos para viver, eu preciso de um único mandamento: não entre na vida dos outros.
1: Tá vendo?
0: Viu? Tipo, não seja encherido, tá? Marcelo, bip bip, beijos aí pra você. Ele tá lá com oxigênio lá na boca, todo lindo. Olha, beijos, tá? E o convite, como é que é mesmo o convite? Repete aí.
1: O convite é assim: olha, pessoal, não deixe de ir ao CCBB, tá? BH.
0: Até dia 12 de outubro.
1: Com os olhos abertos, os sentidos todos. Porque vai ter para todo mundo.
0: Todo mundo e mais um tanto de gente,
1: todo,
0: né, Marcelo, que quiser.
1: Tem muita sensibilidade lá, a exposição, para todos os tipos de
0: gente. Gente, é uma exposição que você pode...
1: Sem limitações,
0: Sem limitações nenhuma. E o espectador participa da exposição, gente. Você entra, não é só ficar olhando, não. Você participa, você cria junto, você sonha junto.
1: Ela é interativa, né? Ela é interativa mesmo.
0: Interativa totalmente, né, Marcelo? Parabéns, querido. Então, abertura amanhã e fica até o dia 12 de outubro. Você pode visitá-la no CCBB. Atenção para os dias, de quarta a segunda-feira. Segunda-feira também funciona, de 10 da manhã às 10 da noite. E é tudo inspirado, ambientes, nos livros, né, Marcelo? Nos seus livros, alguns livros, não são todos, não, alguns, né?
1: O curador também, ele imaginou isso, né? Ele pensou bem. Porque não adianta você querer botar tudo de uma vez, né?
0: Exatamente. Mas pelo menos estão lá livros maravilhosos como Truques Coloridos, Tem de Tudo Nessa Rua, O Dia a Dia de Dadá, Se Criança Governasse o Mundo, são títulos dos livros de Marcelo Xavier. E a exposição, o título é Asa de Papel. Agora, Marcelo, só para já fechar no papo, a partir dos anos 80, você criou uma linguagem única, singular, de esculturas feitas com massinha de modelar. Eu lembro que você pedia a Terezinha para trazer massinha da Alemanha, que eram as melhores massinhas da época, para você fazer os personagens. Silvinho fotografando e mais uma galera, Cláudio, uma equipe maravilhosa, né, Marcelo? Vamos.
1: Está. O livro é uma produção coletiva.
0: Coletiva. Você cria história, os personagens, e chama a galera para participar, colocar o trabalho deles junto.
1: Claro, para variar, né? Tá vendo?
0: Para variar, claro. Não, o Marcelo, gente, já fez. Eu fiz com ele televisão, o Bazar Maravilha, inclusive, nasceu na televisão, com produção do Marcelo, Mário Vale, Léo Piló. Fizemos carnaval, você lembra? Vocês me colocaram em cima de um carro alegórico enorme, rodando tudo. Cara, a gente já fez coisa. Esse Marcelo tem um trabalho lindo. Procure aí, ele tá no Instagram, Facebook, você tá também? Tá, não tá?

0: Tem tudo, tô tudo. Pra todo lado. Tudo.
1: Só é colocar Marcelo Xavier. Xavier com X.
0: Agora já tem tudo.
1: Agora tem tudo, pronto, né? No CCBB também, né?
0: Lá, olha, se for, vai ver muito do meu, do Marcelo, do espírito, do, da alma dele.
1: Da alma sua, é verdade. Vê
0: isso
1: mesmo.
0: É importante na arte, né, Tuti?
1: Uhum.
0: Isso... A arte traduz a sua alma.
1: Exatamente. A alma vem, a pessoa vê e sente aquilo. É o que eu estou falando. As pessoas que vão na sua exposição, Marcelo Xavier, elas vão sair de outro jeito. A gente que já conhece você, o seu trabalho, e já, a gente ficava madrugada, eu ficava babando vendo Marcelo Xavier e Mário Vale criando livros, projetos. A gente, você lembra? A gente ficava a madrugada toda. E eu lá babando, né? E ajudando a dobrar um papelzinho, fazer cortar não sei o quê. É, e as pessoas vão sentir isso, Marcelo. Vai ser lindo demais. Parabéns, está para o Marconi e toda a equipe.
0: Quando você chegar ao CNBB, se prepara para você voltar para casa e se apresentar para todo mundo, porque ninguém vai te reconhecer.
1: Ninguém. É verdade. Ninguém vai reconhecer a pessoa depois de ver a sua exposição. É verdade, eu sei disso. Acredito. Ó, Marcelo, querido, bip, bip, beijos, beijos. Eu chamo ele de Marciano, tá? Por isso que eu falo bip, bip. Quem tá aí do seu lado?
0: É Luísa.
1: Lu, beijo.
2: Ei, Tuti.
1: Ei, querida. Você tá boa? Beleza?
2: Bonzinha, tudo bom, Tuti? Vou falar com você. Obrigada, Tuti.
1: Também,
2: a
1: querida.
2: Esperando vocês lá. Vai
1: obrigada. E ó, e fala com Tatá que eu deixei um beijo pra ela.
2: Obrigado, sua fã número um.
1: É, aí, eu sei disso, eu sei disso.
2: Maravilha.
1: Que é a filhota de Luísa.
2: Pois é, fã número dois. Número um é o MX.
1: Ah, pode crer. Claro, oh, claro, Cláudio. Beijo aí pra vocês, tá?
2: Beijo, tu.
1: Beijo, beijo. Dá beijo em todo mundo aí, tá? Beijo, Bete. Todo mundo, tá? Beijão, é. Marcelo Xavier abrindo sua exposição. Beijo, beijo. Asa beijo. De Papel é o título. A exposição vai ser aberta amanhã e fica até o dia 12 de outubro, galera. Imperdível, imperdível, lá no CCBB, Praça da Liberdade. Horário de visitação, de quarta a segunda-feira, de 10 da manhã às 10 da noite. Não paga nada. Tudo de graça, entrada gratuita. Você retira o ingresso na bilheteria do CCBB ou antecipa pelo site ccbb.com.br/BH, exposição Asa de Papel, Marcelo Xavier. Falou, Marciano. Bip, bip. Beijo, beijo, beijo.
0: Bip, bip, bip.
1: Bip, bip, bip. Beijo. Valeu, beijão. Olha, a exposição é verdade, é o que ele disse. Você vai sair outra pessoa, tá? Dessa exposição. Vá, a partir de amanhã. Valeu, valeu. Conversamos com o Marcelo aqui agorinha. Marcelo Xavier, meu Marciano querido. E agora vamos ouvir. É Vandeco, Zé Lu? É Vandeco, ao vivo, gravação Teatro Francisco Nunes em julho de 2003. Vamos ouvir duas faixas dessa gravação do Vandeco.

Eu estava na plateia nessa gravação. Essa gravação aconteceu no Teatro Francisco Nunes em julho de 2003. E nesse show, ele fechou o show com a participação da madrinha dele, Elza Soares. Ele, no final do show, falou: e agora minha madrinha, Elzinha. Elzinha entrou. E eu assisti esse show do lado de Regina. Regina era casada com Wander, Regina Souza, e Babaia. O que a gente gritou, o que a gente aplaudiu, cara. E assistimos da arquibancada, o Chico Nunes, né, no fundo, não sei se ainda tem. Tinha uma arquibancada, eu lembro. E o teatro lotado, lotado, lotado, maravilhoso. E virou disco, né? Um disco lindo, gravado ao vivo, Teatro Chico Nunes, em julho de 2003. Vandeco, Vanderly, fez aí dele, pra ela passar, e antes, sessão 32. Pra fechar as portas do bazar, tá na hora de ir embora, mas voltamos amanhã, a partir das 14h. E hoje a perguntinha foi: qual o melhor jogador da nossa seleção brasileira de futebol? Qual? Sabe qual foi o mais votado? Vini Júnior. Realmente, com toda a razão, Vinícius Júnior, o Vini, foi o mais votado. Também votaram no Endrick, teve alguns votos. Alisson, o goleiro, que é aquele gato, também foi votado, mas ganhou o Vini, tá? E muitos dizendo que não entende de futebol, não sabe nada, mas tá valendo também. Muito obrigado você pela participação. E quem ganhou dois ingressos para o espetáculo Eu Quero Ser Uma Locomotiva, da companhia Pierrot Lunar, que conversa com a gente amanhã, a Neise Neves e o Léo Quintão. A direção é da galpônica Lídia Delpica, do grupo Galpão. E o espetáculo é sexta-feira, 20h, no CCBB, Centro Cultural Banco do Brasil, Praça da Liberdade. Ganha dois ingressos a ouvinte Bárbara Cier Emídio. Alô, alô, Bárbara Cier Emídio. Flávio Henrique vai entrar em contato com você através do seu zap, ok? Muito obrigado você, ouvinte de ouvido de fino trato, ficou com a gente nessa tarde de terça-feira, com cara de segunda-feira. Muito obrigado, Marcelo Xavier, meu marciano querido, falando da exposição dele, que vai ser aberta amanhã e fica até o dia 12 de outubro lá no CCBB. Olha, vá, vá, leve a sua criança, leve a criança que tem dentro de você, leve seu avô, leve seu padrinho, leve todo mundo.

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2: Brasileiríssima 100,9 Rádio Inconfidência. Olá, boa tarde para você que nos acompanha. Eu sou o Cristiano Batista, no ar o nosso almanaque desta terça-feira, hoje 30 de junho de 2026. Vamos juntos com o que há de melhor da nossa música até às 18h30. E a gente começa com Zélia Duncan.

Tim Maia, do Leme ao Pontal, de Tim Maia. Seu Jorge, Carolina, de Seu Jorge. Zera Duncan, Os Dentes Brancos do Mundo, de Marcos Valle e Paulo Sérgio Valle. São 4h15, prazer ter em nossa companhia, tarde gostosa, terça-feira. Vamos juntos com o que há de melhor da nossa música até às 6h30. O nosso almanaque traz para você a música Onde Você Mora. Foi composta por Nando Reis em parceria com Marisa Monte. A letra nasceu de uma fusão de dois trechos diferentes, sugerida por Marisa e consolidada por Nando. A faixa fez muito sucesso nos anos 90 com o Cidade Negra, na voz de Tony Garrido, e foi regravada por Nando Reis e Melim em 2019. Vamos ouvir.

0: Que de Abelha, Todo Meu Ouro, de Bruno Fortunato, George, Israel, Paula Toller, Luiz Mário, Chicharo. É o Barramalho, Felicidade Urgente, de Cláudio Zoli e Ronaldo Lobato. Nando Reis e Melim, de Nando e Marisa Monte, Onde Você Mora. São 4h28, intervalo, voltamos daqui a pouco. 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
2: Boa tarde, alerta para trânsito parcialmente interditado na Avenida Amazonas, sentido Contagem, na região do Cefete Gameleira. A lentidão que começa pouco depois do Expo Minas. Motorista, você que deixa BH indo para Contagem, ganha tempo seguindo pela Avenida Tereza Cristina e mais à frente pela Via Expressa. 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Emerson Rodrigues para a Rádio Inconfidência.
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5: O Instituto Hahaha apresenta o espetáculo Tá no Estatuto, em comemoração aos 36 anos do Estatuto da Criança e do Adolescente. O trabalho aposta numa proposta lúdica e engraçada para destacar o tema da violação de direitos contra a infância e a adolescência. A coordenadora Juliana Duarte faz o convite.
6: Em cena, os palhaços e palhaças do Hahaha apresentarão 6 capítulos do ECA, interpretados com muita música, dança e improviso. E a participação do público é muito importante durante todo o espetáculo. A dramaturgia ela foi criada de uma forma mais aberta, flexível, possibilitando essa grande interação com a plateia. E neste formato que soma plateia, palhaços e palhaças, o tema ECA vai para o centro da arena. As apresentações serão gratuitas, gente, e acontecerão nos dias 4 e 5 de julho, sábado às 16 horas e domingo às 10h30, na Praça Duque de Caxias, no bairro Santa Teresa. Esperamos vocês, hein?
5: Obrigado, Juliana. Para mais informações, acesse o Instagram do Instituto Hahaha. Eu sou o Pedro Henrique Vieira e essa foi mais uma edição do Plug. Nos trabalhos técnicos, Washington Bittencourt.
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0: A qualidade que você merece, você confere aqui na nossa programação, sempre preparada com muito carinho, pensando em você. São 4 horas 31 minutos. Boa tarde, boa terça. Eu trago para você a música Pantanal, interpretada por Maria Bethânia.

Djavan, Lilás de Djavan, Gal Costa, Azul de Djavan, Roupa Nova de Dalto, Cláudio Rabelo e Renato Correia, Anjo, Maria Bethânia de Marcos Viana, Pantanal. Faltando 15 minutos para 5 horas, este é o nosso Almanac pela 100,9. Bora dividir fortes emoções musicais. Falando em emoção musical, eu trago para você agora a música Amado, lançada por Vanessa da Mata em 2007 no álbum Sim, nasceu de uma parceria com o cantor e compositor Marcelo Genesi. A canção estourou nacionalmente em 2008 ao integrar a trilha sonora da novela A Favorita da TV Globo. Vamos ouvir.

0: Brian Baer, A Vida é Boa com Você, de Brian. Redescobrir Elis Regina, Tribalistas, Passa em Casa, de Tribalistas e Margareth Menezes. Marissa da Mata, dela e Marcelo Genesi, Amado. 5:01, intervalo, voltamos daqui a pouco.
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3: Anel Rodoviário, no sentido Vitória, tem trânsito carregado agora entre o Betânia e o Madre Gertrudes. Excesso de veículos causa essa lentidão. Mais à frente, restrição de faixa no Anel Rodoviário, sentido Vitória, na região do bairro Dom Cabral. Pouco antes da chegada à Praça São Vicente, gerando lentidão desde o Trevo do Califórnia. Para ganhar tempo, motorista, você tem a pista marginal como opção. No sentido Rio de Janeiro, mais cedo tinha caminhão com defeito na região do bairro Engenho Nogueira. Esse ponto já foi liberado, mas o fluxo é intenso na sequência desde o Jardim Montanhês até a passagem pela Praça São Vicente, mas não há ocorrências. Excesso de veículos e o estreitamento na Praça São Vicente são os motivos da lentidão nesse trecho do anel no sentido Rio de Janeiro. Depois de anos de espera, as estações Nova Suíça e Amazonas saíram do papel e entraram nos trilhos. É mais mobilidade para a nossa cidade. 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Emerson Rodrigues para a Rádio Inconfidência.
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0: 5:03.
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0: Seja muito bem-vindo, seja muito bem-vinda. Que bom ter e ser a sua companhia nesta tarde gostosa de terça-feira com o nosso Almanac. São 5:04 agora. Eu trago secador, maçã e lente. Quem canta? Marina Machado.

Na 100,9, você conferiu Tiago York, A Mente Verde, Tiago, Barão Vermelho, Enquanto Ela Não Chegar, de Guto Groff e Maurício Barros, Marina Machado, de Érica Machado e Juliana Mar.

Jaime, nada mudou de Belo Jaime. Biquíni Cavadão, você existe, eu sei, de Álvaro, Bruno, Chique e Coelho, Miguel, Chique e Patrícia Carvalho. Antes, Heróis da Resistência, de Leone, Só pro Meu Prazer. 5:30, intervalo, voltamos daqui a pouco.

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1: Na região metropolitana, trânsito lento para quem passa pela BR-040 na saída para Sete Lagoas. Lentidão entre o trevo da Ceasa e o Morro do Confisco em Contagem. Sem registro de ocorrências, é o excesso de veículos no horário de pico e você, motorista, ganha tempo passando pela Avenida João Gomes Cardoso, pelo bairro Cabral e retornando a 040 mais à frente pela Avenida Wilson Tavares Ribeiro. No sentido Belo Horizonte, trânsito mais carregado na reta do Califórnia, nas proximidades do anel rodoviário, mas, motorista, vale a pena ter calma e insistir. 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Emerson Rodrigues para a Rádio Inconfidência.
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8: Bora dividir fortes emoções musicais no nosso Almanac pela 100,9. Agora são 5h34. Eu trago Mentiras, lançada no álbum Senhas, de 1992, imortalizada pela novela Renascer, de 1993. Mentiras nasceu durante um verão chuvoso no Rio de Janeiro. A compositora relatou que, após a morte de Cazuza, ouviu intensamente O Nosso Amor a Gente Inventa e concebeu o sucesso como uma resposta àquela obra. Quem canta? Adriana Calcanhoto.

0: Você conferiu Cocumelo, Plutão, Esperando na Janela, Cazuza, Ideologia de Cazuza e Frejá, Flávio Venturini e Frejá, mais uma vez de Renato Russo e Flávio Venturini, Adriana Calcanhoto, dela, Mentiras. Brasileiríssima Rádio Inconfidência, o melhor da música popular brasileira. Você confere aqui na nossa programação. Vamos a um breve intervalo. Voltamos daqui a pouco.
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4: YouTube Music lançou uma nova

0: Nova função que permite identificar músicas a partir de um cantarolar, assobio ou da reprodução da melodia em um instrumento. O recurso é semelhante ao famoso aplicativo Shazam, que consegue identificar canções a partir de pequenos trechos. Para identificar músicas com YouTube Music, basta tocar no ícone da onda sonora dentro da página de buscas do aplicativo. Logo em seguida, é exibida uma página de resultados em tela cheia com informações detalhadas sobre a música, incluindo o nome da faixa, o artista, o álbum, o ano de lançamento e outros dados relevantes. Eu sou Débora Rajão e essa edição do App do Bom teve produção de Pedro Henrique Vieira e trabalhos técnicos de Celso Júnior.
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7: Audiência mais que qualificada na nossa 100,9 brasileiríssima com o nosso Almanac, faltando agora 7 minutos para 6 horas. Eu trago para você a música Idade do Céu, uma canção reflexiva sobre a pequenez humana diante da imensidão do universo e do tempo. Escrita pelo uruguaio Jorge Drexler e adaptada ao português por Paulinho Mosca, a música ganhou grande notoriedade na voz da cantora Simone, tornando-se um marco em seu repertório. Vamos ouvir Simone.

0: Paralamas do Sucesso, Tendo a Lua, de Herbert Viana e Tete Tillet. Simone, Idade do Céu, de Jorge Drexler e Mosca. 6 horas pontualmente, breve intervalo. Daqui a pouco voltamos com mais Almanac pela 100,9.
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2: Volta para casa, tem trânsito carregado agora na Avenida Pedro II, sentido Pampulha. O primeiro trecho ao lado do bairro Bonfim e mais à frente motoristas voltam a pisar no freio a partir do Monsenhor Messias até a chegada ao anel rodoviário. Excesso de veículos sem registro de ocorrências até o momento. Motorista, para evitar o segundo trecho de lentidão na Pedro II, você pode passar por vias internas do bairro Caiçara. Outra opção é seguir para Pampulha pela Avenida Carlos Luz. 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
4: 6:01.
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0: Muito mais qualidade pela nossa 100,9 brasileiríssima. 6:02. Boa noite para você que nos acompanha. Vamos juntos até às 6:30 com o nosso Almanac. Eu trago agora a música Pupila, parceria do duo Ana Vitória com o cantor Vitor Clay, foi lançada em julho de 2019. A faixa é um pop romântico que nasceu de uma pichação vista na rua e consolidou a forte amizade e admiração mútua entre os artistas brasileiros. Vamos ouvir.

Você conferiu Cidade Negra, Girassol de Cidade Negra, Silva, A Luz de Tieta de Caetano Veloso, Ana Vitória, Pupila, com participação de Vitor Clay, música de Vitor Clay. Agora são 5h13, excelente noite para você que nos acompanha, 100,9 Rádio Inconfidência. Daqui a pouquinho tem o Jornal da Inconfidência, segunda edição. Eu trago para você a música Elevador, lançada em 2003 no álbum Estampado. É uma das músicas mais famosas da cantora e compositora mineira Ana Carolina. A letra ilustra as incertezas e oscilações emocionais de um relacionamento indeciso, onde uma das partes sofre por não saber se o parceiro vai ficar ou partir. Ana Carolina. Seis e 14, boa noite.

0: Skank, Beleza Pura, de Caetano Veloso. Caetano Veloso, dele, Lua de São Jorge. Ana Carolina, Elevador, de Ana Carolina. Final do nosso almanac de hoje, desta terça. Seleção musical de Júnior de Castro. A apresentação de Cristiano Batista. Trabalhos técnicos de Zé Lu e Homero Ribeiro. Daqui a pouco tem o Jornal da Inconfidência, segunda edição, pela AM880, FM 100,9, e também pela Rede Minas. Amanhã nós temos um encontro marcado às 4 horas com o nosso almanac. Lembrando que logo após o Jornal da Inconfidência tem um programa Radar com Júnior de Castro. Até amanhã, se Deus quiser. Tchau, tchau.
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2: No caminho do centro de BH para Venda Nova, tem lentidão na Avenida Cristiano Machado, entre os bairros União e 1º de Maio, e mais à frente da Estação Floramar do metrô até as proximidades ao acesso à MG10, em razão de obras e excesso de veículos no horário de pico. Quem está na Avenida Antônio Carlos, no caminho para Venda Nova, encontra trânsito lento, com filas que começam pouco depois do Hospital Belo Horizonte, na Cachoeirinha, e vão até o Anel Rodoviário. Depois, um certo alívio na continuação pela Avenida Antônio Carlos e também na Pedro I, onde você, motorista, pode sair pela Avenida João Samarra para ganhar tempo nesse trajeto. 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Emerson Rodrigues para a Rádio Inconfidência.
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Olá, boa noite. Norte de Minas ganha investimentos na saúde e em estradas. Tarifa do metrô fica mais cara a partir de amanhã. Tempo seco predomina na capital até sexta-feira. Receita Federal paga, pela primeira vez, a restituição em cashback para contribuintes brasileiros. E o nosso jeitinho mineiro pode falar, o nosso jeitinho mineiro de falar, pode se tornar patrimônio cultural. O Jornal Minas está no ar.

0: O governador Matheus Simões cumpriu a agenda no norte de Minas nesta terça-feira, com vistorias em obras nas áreas da saúde e infraestrutura. A reportagem é de Ronaldson Pinheiro, direto de Janaúba.
1: A primeira parada foi na LMG 629 entre Rio Pardo de Minas e o entroncamento para Mato Verde na LMG 635. A pavimentação da rodovia é considerada estratégica para a integração do norte de Minas e deve beneficiar mais de 250 mil pessoas. Para o governador Matheus Simões, a obra também representa a realização de uma antiga reivindicação da população da região.
2: Tem gente que não acreditava quando a gente falou que ia fazer. Depois nós fizemos o primeiro lote, tinha gente que continuava não acreditando que a gente ia continuar. Agora que o segundo lote está a pleno vapor, eu acho que o coração de quase todo mundo já esquentou para entender que nós vamos terminar essa obra, o dinheiro está garantido. Eu fico muito feliz de saber que nós estamos trazendo desenvolvimento para as duas regiões que ganham muito com isso.
1: Na parte da tarde, o governador visitou as obras da nova unidade básica de saúde do bairro Jacarezinho em Janaúba. A construção está na fase final e quando for entregue terá capacidade para atender cerca de 3.500 pessoas, ampliando o acesso da população aos serviços de atenção primária. Durante a visita, Matheus Simões destacou a importância de oferecer um atendimento mais completo à comunidade.
2: O que a gente está vendo é uma transformação desse cuidado primário, porque aqui nós vamos ter, além dos consultórios regulares, consultório de ginecologia, porque não tem cabimento de ginecologia ser tratado como especialidade. A mulher tem que fazer acompanhamento ginecológico todo ano. Ela tem que ter acesso no posto de saúde ao ginecologista.
1: A expectativa do governo do estado é que a estrutura seja concluída nas próximas semanas e entre em funcionamento ainda este ano, ampliando o atendimento à população.
2: Essa obra, eu imagino que mais 45 dias ela está concluída, coisa de mais uns 30 dias para equipar. Como o Zé vai só transferir a equipe para cá, minha expectativa é que antes do mês de outubro nós já estamos com essa unidade operando e atendendo as pessoas.
0: Vai até amanhã na cidade administrativa em Belo Horizonte o Fórum Regional de Fortalecimento das Redes de Parcerias. O encontro, promovido pelo governo de Minas, mostra para administradores de prefeituras, entre outros entes públicos, como conseguir mais recursos públicos por meio de parcerias. Quem explica melhor para a gente é a repórter Andressa Brito.
3: O Fórum Regional de Fortalecimento da Rede de Parcerias acontece durante 2 dias e tem o objetivo de reunir gestores públicos e representantes da sociedade civil para discutir formas de melhorar a gestão, trazer mais transparência. Quem vai trazer todos os detalhes do evento para a gente é o Felipe Marques, ele é coordenador da Rede de Parcerias pelo Estado de Minas Gerais. Felipe, começa contando um pouquinho para a gente de que forma que as discussões que são trazidas aqui vão repercutir na vida do cidadão lá nos municípios.
4: Oi, Andresa. Então, esse é um evento, né? Antes de falar do evento, assim, falar sobre o que são parcerias. Eu acho que a rede de parcerias, né, ela é uma rede, na verdade, que reúne diversas instituições do Brasil inteiro. Então, ela aproxima diversos gestores públicos estaduais, municipais e organizações da sociedade civil, além do governo federal, é claro. Então, na medida que aproxima, a gente trata de diversos temas corriqueiros ali das prefeituras, no dia a dia. A gente vai estar tratando de compras públicas, transferências voluntárias, ou seja, captação de recursos. Minas Gerais tem 853 municípios, né? Municípios muitas vezes pequenos e que demandam muito acesso a recursos públicos. Eu acho que isso é um evento que acaba sendo muito importante, porque a gente vai estar tratando aí de diversos temas, né, aqui no evento, para poder capacitar melhor esses gestores. A ideia é que eles levem o conhecimento que eles estão adquirindo aqui e possam aplicar na prática, no dia a dia, para fortalecer a gestão pública municipal e também das organizações da sociedade civil, que hoje, né, principalmente o terceiro setor aí, representa um papel importante na execução de políticas públicas também.
3: Muitos municípios trazem uma série de demandas em busca de soluções nesses eventos. Queria que você me falasse um pouquinho sobre o papel das capacitações nesse sentido, quais capacitações que vão ser oferecidas e que podem reverberar em ações efetivas para esses municípios.
4: Bem, então, ao longo da programação, né, da semana, nós vamos estar realizando, junto com o governo federal, uma série de capacitações. Então, na segunda-feira já inauguramos com a primeira capacitação de programas aí voltados para pessoas com deficiência, no sentido de melhorar aspectos como transparência, governança, e a ideia é que eles melhorem a capacidade de execução e captação de recursos também.
0: E os usuários do metrô BH vão pagar mais caro para usar o serviço a partir de amanhã. A tarifa do metrô da região metropolitana de Belo Horizonte passa a valer R$ 6,00, aumento de 20 centavos. Segundo o governo de Minas, a medida segue o contrato de concessão do serviço e a correção pela inflação do período entre março de 2025 e março de 2026. O último reajuste havia sido aplicado em julho do ano passado. O governo também destaca investimentos no sistema, como a inauguração da estação Novo Eldorado e a implantação da linha 2, que deve ser entregue nas próximas semanas. A Defesa Civil de Belo Horizonte emite alerta para a baixa umidade relativa do ar, válido até às 18 horas de sexta-feira. A previsão é de que os índices fiquem em torno de 30% durante as tardes, devido à atuação de uma massa de ar seco sobre a capital mineira. A condição climática exige atenção, principalmente de crianças, idosos e pessoas com doenças respiratórias, já que o tempo seco pode provocar desconforto, aumentar o risco de desidratação e agravar problemas de saúde. Veja outros destaques no Giro de Notícias.
5: A Polícia Federal suspendeu uma atividade de extração ilegal de areia em uma fazenda na zona rural de Biraci, no sul de Minas. A investigação aponta que a área equivalente a cerca de 10 campos de futebol era explorada sem autorização da Agência Nacional de Mineração desde 2008. Máquinas e um caminhão foram apreendidos e a Justiça Federal determinou a paralisação imediata das atividades, sob pena de multa diária de R$ 10 mil. O Corpo de Bombeiros combateu um incêndio em uma residência no bairro Nossa Senhora do Rosário, em Lagoa Formosa, na madrugada desta terça-feira. O fogo foi controlado com o apoio da Polícia Militar e de um caminhão-pipa da Prefeitura. A suspeita é que as chamas tenham começado após um curto-circuito na instalação elétrica. Não houve feridos, mas um imóvel sofreu danos estruturais e foi interditado para avaliação da Defesa Civil. O motorista morreu após um caminhão carregado com galinhas tombar na BR-262, em Juatuba, na região metropolitana de Belo Horizonte. A vítima ficou presa às ferragens e morreu no local. O acidente provocou congestionamento no sentido Pará de Minas e as causas do acidente ainda serão investigadas.
0: E terminou agora há pouco o seminário dos defensores de direitos humanos, comunicadores e ambientalistas de Minas Gerais, que aconteceu em Belo Horizonte. O encontro, promovido pela Secretaria Estadual de Desenvolvimento Social, discutiu as ações para fortalecer os direitos humanos no Estado. Quem acompanhou foi a repórter Carolina Lamounier.
6: O seminário, que celebra os 15 anos do programa de proteção aos

0: integridade física daquelas pessoas que seguem defendendo os direitos. Esse seminário celebra 15 anos da existência do Programa de Proteção aos Defensores de Direitos Humanos em Minas Gerais, e esse programa segue na defesa dos direitos e na garantia da integridade desses defensores, para que cada um deles, nos seus territórios, né, na preservação dos povos e das comunidades tradicionais do nosso Estado, possam estar acessando seus direitos sem riscos, e o Estado garantindo essa segurança para cada um deles. Nós tivemos, né, uma palestra expositiva sobre a publicação no final do ano passado do Plano Nacional de Defensores, que ele traz uma nova perspectiva metodológica para o Programa de Defensores de Direitos Humanos no Brasil. E temos aqui também a representação de diversos povos e comunidades tradicionais de todo o estado de Minas Gerais. Povos e comunidades quilombolas, comunidades indígenas, varzanteiros, jarezeiros, pesqueiros, né, e outras comunidades que estão aí conosco nessa trajetória de luta, né, trabalhando em prol dessa garantia de direitos.
1: E a seguir, Receita Federal paga pela primeira vez a restituição em cashback para contribuintes brasileiros. E o nosso jeitinho mineiro de falar pode se tornar patrimônio cultural. Você vai ver na reportagem especial, depois do intervalo.
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1: Hoje foi o lançamento da primeira edição da Conecta Minas, a feira de negócios voltadas ao setor de food service e alimentação fora do lar. A ideia é transformar Belo Horizonte em um grande ponto de encontro dos setores de gastronomia, turismo, cultura e agronegócio. A repórter Carolina Namonier tem os detalhes.
9: Olá, pessoal. Pois é, eu estou aqui no P7 Criativo, no centro de Belo Horizonte, para falar sobre o Conecta Minas, a primeira feira de negócios voltada para food service e também para alimentação fora do lar. A programação está prevista para acontecer em setembro aqui na capital mineira. E quem vai dar mais detalhes para a gente sobre o evento é Miriam Cerutti, que é organizadora do Conecta Minas. Miriam, seja bem-vinda ao Jornal Minas. Conta pra gente um pouquinho o que está previsto aí na programação que acontece em setembro, né?
10: Então, a feira acontece de 9 a 11 de setembro no Bifly Minas Centro, né? Das 14 horas às 22. Nós estamos trazendo expositores de todos os segmentos que atendem bares, hotéis e restaurantes. Então temos equipamentos, vamos ter debates, painéis, discussões sobre, né, os problemas do setor.

0: setor e inovações. Estamos trazendo também mobiliários, equipamentos, alimentos e bebidas, todos os produtos mineiros e brasileiros. Vamos ter muita novidade em inovação, em tecnologia. Então, vamos ter muita novidade voltado para esse segmento que é tão rico, né?
1: Dentro do Conecta Minas, outros festivais também acontecem, não é isso mesmo, Miriam?
0: Exatamente. Nós vamos ter 4 eventos acontecendo simultaneamente. Então, dentro do Minas Centro, do espaço, nós teremos a Feira de Negócios. Paralelo, nós teremos a Feira da Agricultura Familiar da Emater, com produtores de todo o estado. Teremos a festa de encerramento do Festival do Tropeiro Mineiro e o Festival de Moda de Viola.
2: Reforçando então, a Feira Conecta Minas será realizada entre os dias 9 e 11 de setembro no Bifly Minas Centro. Mais informações para expositores e participantes no site conectaminas.com. Em julho, a Receita Federal paga pela primeira vez a restituição em cashback para contribuintes brasileiros. Os critérios são muito específicos. A reportagem é da TV Brasil.
3: Se você tem a perspectiva de receber a restituição em cashback da Receita Federal, é importante cadastrar uma chave Pix com o número do CPF. Ainda assim, o lote de restituição automática especial, previsto para ser pago em 15 de julho, não trata da declaração que foi entregue este ano, como explica o auditor fiscal.
4: Essa restituição automática tem a ver com a declaração do ano passado, que foi a declaração do exercício 2025, relativa aos rendimentos retidos em 2024. Então ela não tem nada a ver com essa declaração que acabou de acabar o prazo, essa de 2026, relativa aos rendimentos de 2025.
3: Para receber o cashback da Receita Federal, as regras são muito específicas. Em primeiro lugar, só eram isentos da declaração de 2025 aquelas pessoas que no ano de 2024 tiveram rendimentos inferiores a R$ 33.888. Se mesmo isento, a pessoa fez a declaração em 2025 e teve o imposto retido na fonte, ela certamente já recebeu a restituição da Receita Federal. Ainda assim, se esse imposto retido na fonte for maior do que R$ 1.000, essa pessoa necessita buscar a Receita Federal para receber esse dinheiro. O cashback não vai ser automático e, por isso, é muito importante ter atenção aos golpes.
5: A Receita Federal contabiliza 4 milhões de brasileiros beneficiados com o cashback, num total de 500 milhões em restituições. Vamos recapitular. Recebem a restituição automática aquelas pessoas que não precisavam declarar e tinham imposto retido de até R$ 1.000. Não recebem a restituição automática quem declarou o imposto de renda em 2025 e quem não precisava declarar e teve descontos na fonte maiores do que R$ 1.000. Como tudo ainda é muito novo, faz parte de uma iniciativa piloto, muitas dúvidas ainda podem surgir. A partir de 8 de julho, a Receita abre os canais para consultas dos contribuintes. O auditor ressalta que a Receita Federal não buscará ninguém para o ressarcimento. O contribuinte é que deve ir atrás das informações nos canais oficiais para evitar golpes.
4: Tem que pesquisar no aplicativo Meu Imposto de Renda, tablet, celular ou através do site da Receita Federal no ECAC. Apenas nesses canais oficiais a pessoa tem que ter senha GOV, ouro, prata, consulta lá se tem direito à restituição. A Receita Federal não vai mandar nenhuma mensagem. Clique aqui, olha se você tem direito, olha, você vai receber, olha o valor que você vai receber. Nenhuma, em nenhum canal. Se chegar alguma mensagem nesse sentido, é golpe. Não clique, não abra mensagem.
2: E diz que o mineiro é reconhecido em qualquer lugar do Brasil só de abrir a boca. É o mineirês, o nosso jeitinho de falar. Mais que o sotaque, o uso de palavras que só nós conhecemos e ainda por cima de forma aglutinada é tema de pesquisas que podem levar o mineirês ao reconhecimento de patrimônio imaterial. Quem vai contar esse causo é o Carlos Augusto Soares.
6: O trem bom demais da conta, só. Fato é que o mineirês, ao lado das delícias da culinária, é parte de uma identidade cultural desse mundão que é Minas. Um jeito de falar que só quem nasce ou vive em Minas tem.
7: Assim eu corro o trecho, equilibrando no pico da memória meus ídolos mineiros, onde me fiz homem. Onde eu for, carrego todo um vale. Vai a meu reboque, assim como o tiro dessa matolagem, vale do Jequitinhonha, que sempre trago comigo, para a eventualidade de ter que mostrar que sou gente e não bicho.
6: Mineiro de Pedra Azul no Vale do Jequitinhonha, Saulo Laranjeira criou seus personagens inspirados nas pessoas e nos causos que houve até hoje. O mineirês é também uma das razões do sucesso do humorista, cantor e poeta.
7: Os meus personagens regionais, eles não falam S de jeito nenhum. Eles comem o S e tal, que é aquela intimidade muitas vezes que o mineiro tem com ele mesmo, né?
6: Artistas das gerações mais novas também cantam com um jeito único de se expressar. Tom Nascimento é mineirinho de Belo Horizonte, mas aprendeu com o avô desde cedo os segredos de uma boa prosa.
8: Bonitado é o jeito que o vô Benedito chama as coisas bonitas, né? As coisas lindas. Quando a coisa tá boa, ele fala bonitado.
6: Tom coloca tudo isso em suas composições. Tudo para ficar bem bonitado, só.
9: Como se você quer deixar seu legado, Sunfinho? O que que você tá fazendo com seu coração?
6: O termo nu, por exemplo, tem várias interpretações dependendo de como se fala.
8: Tem um nu de... Na hora que o pau tá quebrando, né? Tá assim, ó, tá atrasado, ó, pro show. Vai começar nu, correr, vamos correr. É uma moça bonita como aquela que eu tô vendo ali, fala assim, nu. Ela se é nisso. Ela tá procurando uma moça bonita, ela se é nisso.
6: Cê é filho de quem? O trem, o ai, a reda, de Vera. Ó pra você ver, um cotô, tô agarrado, tiquinho. Não é que o mineirês é assunto para um vasto dicionário peculiar que se caracteriza por fundir palavras, engolir sílabas e usar expressões únicas que vêm desde a época do ciclo do ouro em Minas, no século XVIII. Inclui termos que extrapolam a imaginação e a criatividade. O professor da Faculdade de Letras da UFMG, Eduardo Amaral, dá mais um exemplo.
10: Rebuçar no norte de Minas.
11: O que vem a ser rebuçar?
10: É usado com o significado de cobrir. É, a criança está rebuçada.
11: Né? Coberta.
10: Coberta.
12: E agora vamos voltar um pouco na história. O mineirês surgiu a partir da mistura do português arcaico, falado pelos colonizadores, com a língua dos povos indígenas, como o tupi-guarani, e também a língua falada pelos africanos escravizados. O isolamento geográfico entre vales, montanhas e serras também ajudou a consolidar o jeito de falar que só o mineiro tem.
6: Autor de um estudo que analisa o português falado em Minas, o professor de letras da UFMG, Eduardo Amaral, também dá mais detalhes da diversidade de sotaques e nuances em várias regiões do estado.
10: A gente tem algumas localidades em que a pessoa fala, eu vou à casa de Maria, em outras eu vou à casa da Maria. E isso tem sido estudado no território de Minas Gerais e mostrando como é diverso como é diversa a língua portuguesa no estado.
6: Fato é que o mineirês agora vai virar patrimônio imaterial, é isso mesmo. O IEFA já está trabalhando na catalogação e no registro para reconhecer a oralidade, o jeito de falar e as formas de expressão usadas em Minas como identidade cultural do estado. Luciane Andrade, diretora de Proteção e Memória do IEFA, explica os detalhes.
13: O mineirês, ele é um campo amplo, né, da linguística. Ele tem as falas, as oralidades, as expressões, Ele tem em vários territórios, então estudaremos em territórios diversos. Acreditamos que escolheremos lugares ao norte de Minas, ao sul de Minas, região central. A cada espaço de Minas que nós visitamos, nós sentimos essas diferenças do mineirês, do falar mineiro. Então a gente quer estudar toda essa diversidade.
10: A gente precisa de ter uma valorização desse modo de falar que nos caracteriza, e uma iniciativa como essa pode dar esse reconhecimento, pode dar essa valorização e marcar mais essa identidade, essa identidade que nos identifica como mineiros.
6: E agora, para terminar, mais um pouquinho do mineirês com a velha Messina, personagem marcante de Saulo Laranjeira.
14: 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Ah, os peitinhos da véia, acabou tudo. Acabou os cachuzinhos doces. Quando eu era mocinha, era duas mangarosas. Podia chupar no pé. 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Viva Jesus, a vida.
2: Sei que ser mineiro é bom demais da conta. O Jornal Minas, segunda edição, fica por aqui. Boa noite e até amanhã.

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1: Na região do Barreiro, há um ponto de retenção na Via do Minério, sentido Ibirité, no encontro com a Rua Francisco Duarte Mendonça, e lentidão desde o Hospital Metropolitano. Para ganhar tempo, motorista, você pode seguir pela Rua dos Americanos e mais à frente por vias internas dos bairros Santa Helena e Teixeira Dias. Quem está no Barreiro, passando pela Via do Minério, no sentido Anel Rodoviário, sentido Betânia, encontra trânsito sem problemas. A noite chegou, temperatura caindo e o frio tá aí. 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Emerson Rodrigues para a Rádio Inconfidência.
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3: Faltando 3 minutos para 7 da noite, uma excelente terça-feira para você ligado aqui na Rádio Inconfidência FM, a nossa brasileiríssima. Seja muito mais que bem-vindo, muito mais que bem-vinda. Eu sou o Júnior de Castro e agora você segue comigo e com o melhor da música brasileira, com grandes intérpretes e também com aquela seleção musical feita especialmente para você até as 9 horas da noite. Aqui você também participa, responde a nossa enquete. Gabriel Basílio, conta tudo pra gente, boa noite.
4: Boa noite, Júnior. Então, hoje é dia da mídia social e a gente quer saber qual aplicativo você recomenda para as pessoas.
3: Qual aplicativo você recomenda para as pessoas?
4: Júnior, um que eu recomendo muito, principalmente pro pessoal de faculdade, da minha sala, é o Notion. Porque nele que eu fiz o meu... Ele é um aplicativo de organização. Aí você consegue fazer as pranchetas. Então você consegue fazer várias coisas lá, tipo, tanto um portfólio, quanto um site também, porque você consegue gerar o link. Então, assim, para organizar, para criar portfólio, para essas coisas mais visuais, eu recomendo muito.
3: E esse aplicativo é grátis?
4: Ele é grátis.
3: Tem para iPhone, para iOS, para tudo, né? Para smartphone, para qualquer coisa.
4: Sim.
3: Olha, eu não sou uma pessoa muito de aplicativos, não, mas eu tava pensando aqui, o pessoal usa muito aquele CapCut para editar vídeos, né? Eu acho mais fácil um outro aplicativo que chama InShot. Eu acho ele um pouco mais tranquilo, tem menos ferramentas. E também tem a versão gratuita dele que dá pra fazer bastante coisa. Então, eu acho que é a minha recomendação de hoje. Você conhece?
4: O CapCut eu conheço, mas esse daí eu não conhecia, não.
3: InShot. Eu acho ele mais fácil de mexer. Eu que tenho uma certa dificuldade com aplicativos. Agora, você, meu amigo, minha amiga ouvinte, qual aplicativo você recomenda aqui pra gente, pra todo mundo que tá acompanhando o programa? Responde pelo nosso WhatsApp.
4: Mande sua sugestão com o nome completo pelo WhatsApp 319-8299-1282 e participe.
3: Isso aí, estamos aguardando sua mensagem. Agora faltando 1 minuto para 7 horas da noite. Abrindo o programa de hoje, A Luz que Acende o Olhar. Você fica com Débora Blando.

Eu Te Amo Você, composição do Kiko Zambianchi, na interpretação de Marina Lima. Antes eu toquei pra você Gonzaguinha, Mamão com Mel. Abrindo o programa de hoje, teve Débora Blando, A Luz que Acende o Olhar. Agora são 7 horas e 11 minutos, chegando um bloco bem animado pra gente. Cidade Negra, Eu Também Quero Beijar.

Amanhã, dia 1º de julho, vai ter programação especial aqui no Radar, só com músicas selecionadas por você. Vou atender ao seu pedido, meu amigo, minha amiga, ouvinte. Ontem já comecei a recolher aqui e hoje eu ainda quero saber qual música você quer que toque aqui no Radar, nessa programação especial.

0: Na Rádio Inconfidência, Lulu Santos já é. Antes, Cogumelo, Plutão, esperando na janela. Baby do Brasil cantou Cósmica, a primeira com Cidade Negra, Eu Também Quero Beijar, canção do Moraes Moreira, do Pepeu Gomes e do Fausto Nilo. Agora 7 horas 26 minutos, tem intervalo rápido, eu volto já.
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0: 7 horas e 28 minutos e agora tem estreia aqui no Radar. A canção que eu vou destacar para você agora fala daquele momento que a gente começa a perceber que o coração tá mudando de rumo, tá diferente, sabe? Será que eu tô gostando dela? É uma das faixas do novo álbum A Nossa Vez, do cantor e compositor mineiro Tuca Oliveira. É uma

E eu continuo querendo saber qual música você quer ouvir aqui no Radar em Confidência. Manda para mim pelo WhatsApp, DDD 31 98299 1282. Envia seu nome completo junto. Na Rádio em Confidência, são 7h36.

No Radar em Confidência, Roberta Campos, Gerbera. A gente ouviu antes Melim e Lulu Santos, Cabelo de Anjo, Kaique Souza e Saulo Fernandes, Balançar com Você. A primeira foi estreia, Tuca Oliveira cantou Será que eu tô gostando dela? Agora 18 minutos para as 8 da noite, Levei a Noite, tem Djavan pra você.

0: Tocando pra você, Maria Rita, Lanterna dos Afogados, canção do Herbert Viana. Antes, Vinícius Cantuária, Esse Som Eu Quero, a grande Zizi Posse, Eu Só Sei Amar Assim, também do Herbert Viana. Ivan Lins, Somos Todos Iguais, nesta noite, do Ivan e do Vitor Martins, a primeira com Djavan, Levei a Noite. Agora, faltando 2 para as 8, 2 minutos para as 8 da noite, tem intervalo, eu volto já.
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0: Agora quase 8 horas em ponto aqui na Rádio Inconfidência. Eu sou Júnior de Castro. Você segue comigo até as 9 da noite e com o melhor da música brasileira. Agora sim, 8 horas em ponto com Rita Lee e a música Vítima.

Minha flor, meu bebê, Almério, canção do Dé e do Cazuza. Ana Carolina, canção tocou na hora errada. O grupo Roupa Nova, canção de verão. Composição do Thomas Hott e do Luiz Guedes. A primeira com Rita Lee. Vítima, canção da Rita e do Roberto de Carvalho. Agora são 8 horas 15 minutos, tem samba de verão. Marcos Valle.

0: Pedro Pedreiro, Quarteto em Si, música do Chico Buarque, Jorge Benjor, Chica da Silva, Carla Sabá cantou Mas Que Nada, canção do Jorge Benjor, e Marcos Valle abriu a sequência com a música Samba de Verão. Agora 8:30, tem intervalo rápido, tem dica de cultura e eu volto já.
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11: Os milhões de anos de evolução da espécie humana retratados num acervo com mais de 300 peças. Assim é o fenômeno humano, o caminhar da humanidade. Nova exposição do Museu de Ciências Naturais da PUC Minas. A narrativa da mostra começa com os mais antigos achados da África e acompanha o surgimento e a evolução dos macacos do Novo e do Velho Mundo, assim como o caminhar evolutivo que deu origem ao Homo sapiens. O povo brasileiro também está representado, com destaque para o Homem de Lagoa Santa. São 180 metros quadrados com fósseis, reproduções, animais taxidermizados e esqueletos da fauna brasileira e exótica, na maior e mais elaborada exposição sobre a evolução humana do Brasil. O fenômeno humano, o caminhar da humanidade, pode ser vista no Museu de Ciências Naturais da PUC Minas, Rua Dom José Gaspar, 290, no Coração Eucarístico, de terça a sábado, das 9 da manhã às 5 da tarde. Os ingressos podem ser adquiridos pelo site museu.pucminas.br ou na bilheteria do local. Eu sou o Pedro Henrique Vieira e essa foi mais uma edição do Plug. Nos trabalhos técnicos, Washington Bittencourt.
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0: 8:32, uma maravilhosa terça-feira para você, chegando Renato Terra lá em Mauá.

Na Rádio Inconfidência, Moraes Moreira, Santa Fé, canção do Antônio Pires e do Fausto Júnior. Antes teve Ednardo, Belchior e Amelinha, Terral, a primeira com Renato Terra, lá em Mauá. Agora faltam 17 minutos para as 9 horas da noite. Ana Canhas chegando com o sucesso do Belchior, Coração Selvagem.

0: Essa música é do Paulinho Nogueira, Menina. Quem canta é Martinália. Antes teve Paulinho Mosca, Pensando em Você, e Ana Canhas, Coração Selvagem, música do Belchior. Agora faltando 6 minutos para as 9 horas da noite e nosso programa está chegando ao fim do Radar em Confidência. Eu agradeço muito você sempre sintonizado aqui comigo, seu carinho, sua audiência, principalmente, claro, sua companhia aqui todas as noites. Eu sou Júnior de Castro, apresento e faço a programação musical nos trabalhos técnicos Homero Ribeiro. Você segue agora com a Voz do Brasil e a gente se encontra amanhã, quarta-feira, dia 1º de julho, com programação especial, só músicas escolhidas e selecionadas por você, tá certo? Tá combinado? Então tá bom, um beijo enorme pra você e até lá.
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9: Saudações, caro ouvinte. Você já ouviu alguém dizer uai e ficou curioso a respeito de onde veio essa palavra tão típica de Minas? Há uma teoria popular que associa uai aos termos união, amor e independência no contexto da Inconfidência Mineira. Entretanto, essa explicação não tem muitas evidências. Outras hipóteses associam o termo a uma herança da palavra tupi uaimi, que denominava o Rio das Velhas. Já outras, a interjeição do português antigo ou mesmo a palavra porquê em inglês. Independente de sua origem, com o tempo, o uai se espalhou pela fala popular e acabou virando um verdadeiro símbolo da identidade mineira. Uma palavra curta, mas cheia de sentimento e tradição.
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11: Olá, boa noite.
12: Boa noite para você que nos acompanha em todo o país.
11: Terça-feira, 30 de junho de 2026.
12: Vamos ao destaque do dia. Plano Safra 2026-2027.
11: São mais de 525 bilhões de reais em crédito para ampliar a produção agropecuária e fortalecer a renda no campo.
12: Para a agricultura familiar serão destinados mais de 97 bilhões de reais.
11: Um valor recorde para incentivar o cultivo de alimentos saudáveis. Graziele Bezerra.
13: O dinheiro poderá ser aplicado em programas de crédito, seguro agrícola, compras públicas, assistência técnica e extensão rural.
12: E ainda, cúpula do Mercosul.
11: Brasil defende financiamento em obras de infraestrutura na região e combate ao crime organizado.
12: Em reunião no Paraguai, presidente Lula reforça o fortalecimento da integração entre os países sul-americanos.
14: O projeto de integração sul-americano deve estar acima de qualquer divergência ideológica.
11: Vamos falar também sobre ações de saúde para enfrentar efeitos da mudança climática.
12: A ampliação da Força Nacional vai permitir que as equipes alcancem qualquer emergência em até 12 horas. Márcia Fernandes.
15: O Brasil passará a contar com mais 8 bases da Força Nacional do SUS distribuídas por todas as regiões do país.
11: Hoje, na apresentação da Voz do Brasil, Luciana Vasconcelos e Luciano Seixas.
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11: Mais recursos para a agricultura familiar, aquela que produz os alimentos que chegam à mesa dos brasileiros.
12: O governo do Brasil anunciou o Plano Safra 2026-2027 da agricultura familiar com um recorde de financiamento, 97 bilhões e 300 milhões de reais.
11: A repórter Graziele Bezerra acompanha o anúncio do plano neste momento e traz para a gente os detalhes ao vivo. Boa noite, Graziele.
16: Boa noite para você também, Lu.